Mais uma viagem ao espaço, Spaceman nos Killers, última hora do Império do Som. É ótimo saber que continua na sintonia da Condestável, madrugada de segunda-feira com a melhor banda sonora na Condestável. 91.3, 97.5, 107.0 e, claro, em radiocondestável.pt. Bom trabalho, bom descanso, bom estudo na companhia da sua rádio preferida. Live, Selling the Drama, depois os Pixies, Joy Division e Suede, nesta sequência que promete.

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0: É o maior sucesso da carreira dos Midnight Oil, Beds Are Burning, lá atrás os The Struck Under Cover of Darkness. É a última hora do Império do Som, até às 2 da manhã, o melhor rock de todos os tempos tem encontro marcado na Condestável. Aerosmith de Steven Tyler, Crazy, depois o Secret Smile dos Semisonic, são as próximas na sua rádio.
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Os Kiss, Crazy Crazy Nights, lá atrás os R.E.M., The One I Love. Apenas alguns minutos nos separam das 2 da manhã, ainda Bad Company, How About That, para as despedidas desta sessão. Votos sinceros de uma excelente madrugada, uma ótima semana, os habituais beijinhos crespinhos e abraços para os barbudos. Para variar, somente para variar, já sabem como é. Portem-se mal!

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1: Ao último sinal foram 2 horas.
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1: São 4 horas.
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0: 5 horas.
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1: Bom dia, são 6 horas.
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0: Muito bom dia, estamos na manhã de segunda-feira. Vamos então já de seguida para as notícias. Edição nesta hora com Luís Biscaia.
1: Já está entregue a obra de consolidação dos taludes na Estrada Nacional número 2 entre a Barragem do Cabril e a Vila de Pedrógão Pequeno, no Conselho de Sertã. Esta informação foi dada este domingo, dia 27 de setembro, por Carlos Miranda, presidente da Câmara Municipal de Sertã, durante a apresentação do Guia Turístico da Freguesia de Pedrógão Pequeno.
2: Já temos uma empresa vencedora, foi já assinado o contrato e no próximo mês temos a informação de que será feita a consignação e, portanto, a partir daí a obra começa formalmente. O prazo são 180 dias, portanto, se as coisas decorrerem como têm decorrido até aqui, com normalidade, na próxima primavera nós teremos esta Nacional 2 finalmente reaberta, e tão importante que ela é, tão necessária que ela é.
1: Tal como sempre disse, a autarquia está na disposição de poder ficar com este troço de estrada depois de ela ser intervencionada.
2: Nós temos estado a negociar com a IP a passagem da responsabilidade da Nacional 2 neste pequeno troço entre o IC8 e a barragem do Cabril para a responsabilidade da Câmara Municipal, porque, como eu disse aqui, não faz sentido que tenhamos aqui este pequeno troço em Pedrógão Pequeno que não está sob a alçada da Câmara Municipal e, portanto, nem os pedroguenses nem a Câmara Municipal podem fazer aquilo que quiserem relativamente a esta estrada, que simultaneamente é uma rua aqui de Pedrógão Pequeno. Portanto, depois da obra feita, naturalmente, nós não queremos essa responsabilidade antes da obra feita. Depois da obra feita, seguramente chegaremos a acordo com a IP para ficar também com a responsabilidade deste troço. Dos contactos que nós temos tido, encontramos receptividade. Agora há aqui questões técnicas e jurídicas que é preciso apurar e que é preciso esclarecer, mas eu tenho encontrado toda a disponibilidade da parte da IP para fazer essa transferência.
1: Esta é uma boa notícia para a freguesia de Pedrógão Pequeno, que, como dizia Rui Monteiro, presidente da Junta de Freguesia Local, este encerramento tem afetado e muito a economia local, e a concretizar-se a sua reabertura no início da primavera será muito bom.
3: É notório que tem havido uma quebra significativa no comércio local, com quebras rondam os 40%, e é muito bom mesmo. Eu gostei muito desta notícia. Vamos ver se depois será cumprida na realidade. É uma forma também de alavancar um fundo o prejuízo que nós tivemos no verão passado, no verão 2026, e é uma forma, no fundo, de tentar recuperar ainda o prejuízo que se verificou nessa época. Vamos ver. E acho que a previsão no futuro é muito boa, não é? Se a estrada abrir, temos todas as condições para depois, no futuro, poder alavancar e criar condições para que as pessoas nos visitem e venham pelo menos mais um dia ou dois nas dormidas, não é?
1: Esta empreitada compreende ainda a consolidação do talude na Estrada Nacional 237 ao fundo de Milheiros, em direção a Figueirão dos Vinhos, na União de Freguesias de Sernasto Bom Jardim, Esperal e Palhais, garantiu ainda Carlos Miranda.
2: O concurso é o mesmo para essa situação que está a referir, também houve expropriações aqui em Pedrógão Pequeno e, portanto, o concurso é o mesmo, que significa que esses 180 dias são 180 dias para essas duas obras.
1: A empresa responsável pela obra será a Motengil, referiu ainda o autarca. Fechado há vários anos, o restaurante Lago Verde, na margem esquerda da Albufeira do Cabril, no concelho de Pedrógão Grande, imóvel propriedade da Câmara Municipal de Pedrógão Grande, vai mais uma vez à asta pública dentro de semanas. Como nos adiantou João Marques, presidente da Câmara Municipal local, esta asta pública abre as portas a quem queira ali investir, rentabilizando o espaço, criando uma unidade de alojamento local no piso inferior.
4: O edital já saiu, portanto estamos neste momento com o concurso aberto e esperamos que de facto apareçam interessados para pegar num espaço que para nós é fundamental em termos económicos e em termos turísticos. Há pelo menos alguns interessados, eu espero que o interesse que já demonstraram junto da Câmara se venha de facto a concretizar. É esse o meu desejo, naturalmente. A ideia é que o piso de cima seja restaurante e no piso de baixo possa haver alojamento local, porque tornará naturalmente um investimento também muito mais aliciante para os empresários do setor, naturalmente.
1: Sempre muito atenta a estas movimentações, a Agência Portuguesa do Ambiente não se opôs, como nos dizia João Marques.
4: A APA não tem que levantar porque não é nenhum hotel, portanto é uma atividade complementar. Aliás, nós já consultamos a APA e sabemos que era necessário fazer um plano pormenor se viéssemos a transformar aquele espaço num hotel. Aliás, um hotel que está previsto no plano de ordenamento da Albufeira. Ele está previsto já há muitos anos. Mas nestas condições teremos que o localizar do outro lado. Mas se o que quiséssemos localizar onde está atualmente o Lago Verde, aí sim teríamos de ter um plano pormenor devidamente aprovado pela APA. Não é o caso, porque não vai haver nenhuma ampliação das instalações, é nas atuais instalações, é num piso, e é, como diz a lei, uma atividade complementar, portanto não vamos alterar o objeto.
1: Este é um espaço que está fechado, vai para 7 anos. O edital refere que quem ficar com a concessão terá uma renda mensal de 1.000 euros, sendo que a concessão será de 20 anos, com isenção nos 2 primeiros anos e 50% no 3º e 4º anos. De referir ainda que as obras necessárias para colocar o espaço a funcionar terão de ser feitas por quem ganhar essa concessão.

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1: Pois bem, olhamos agora para a previsão do tempo para o dia de hoje. Temos um dia com um período de céu muito nublado, aguaceiros, prevê-se fortes a partir da tarde, e acompanhados de trovoada e de granizo, ocasionalmente nas regiões do interior. Vento fraco, tornando-se fraco a moderado a partir da tarde, e ainda uma pequena descida da temperatura. Temperatura máxima prevista para já só para as capitais de distrito: para Leiria e Porto Alegre 27 graus de máxima, Coimbra 28, Castelo Branco 29 e Santarém 30. Sendo que nesta altura em Serrastão Jardim temos 18 graus. Bom dia, são 7:07, já a seguir Manhãs da Rádio.
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1: Ora então, muito bom dia e seja muito bem-vindo a mais uma edição do Manhãs da Rádio. Até às 10 vamos fazer companhia nesta manhã de segunda-feira. Começa aqui mais uma semana e numa reta final do mês de setembro. Hoje é o dia 28 de setembro. Até às 10 em português. Começamos já com Ruizinho de Penacova. Bom dia, 7 e 14.

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0: Manhãs da Rádio. É até às 10, está com o Contestável, emitimos a partir de Serrache do Bom Jardim. Bom dia, são 7 horas e 33 minutos.
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0: Olhamos agora para a previsão do tempo para o dia de hoje. Temos períodos de céu muito nublado, aguaceiros em especial a partir da tarde, centro-vezes fortes de trovoada e ocasionalmente sob a forma de granizo no interior. Vento fraco, tornando-se fraco a moderado e uma pequena descida da temperatura. Temperatura máxima para Leiria e Porto Alegre 27 graus, Coimbra 28, Castelo Branco 29, Santarém 30. Para Sertã, ainda Proença, Nova e Mação, 29, Tampilhosa da Serra, 25, Oleiros, Vila de Rei, Ferreira do Zezer, Figueirão dos Índios e Pedro Algum Grande, 27, e para Vila Velha de Ródão estão previstos 30 graus de máxima. Sendo que, nesta altura, em Serrache do Bom Jardim, os termómetros marcam nada mais, nada menos do que 18 graus.
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0: 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Esteja onde estiver, conte sempre com a nossa companhia. E agora voltamos à música para ouvir Marotos, da Concertina.

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É sempre português, entre as 7 e as 10, manhãs de rádio na Antena da Contestável. Tenham um bom dia. Agora faltam 8 minutos para as 8 horas. Não esqueça que à hora certa temos notícias do país e do mundo em simultâneo com a Antena 1. Para já, Irmãos Coragem, antes começámos por ouvir o grupo Show On e depois o... aliás, começámos por ouvir o grupo Prata Latina e depois o grupo Show On. Agora então, Irmãos Coragem, muito bom dia. Não se atrase.

E vamos fechar esta hora com o Denis Brito, também recordando que para hoje o Instituto do Mar e da Atmosfera prevê um dia com o céu com períodos de muito nublado, aguaceiros em especial a partir da tarde, sendo por vezes fortes, acompanhados de trovoado e ocasionalmente sob a forma de granizo no interior. Ainda vento fraco, tornando-se fraco a moderado e uma pequena descida da temperatura. Temperatura máxima, Leiria e Porto Alegre 27 graus, Coimbra 28, Castelo Branco 29 e Santarém 30. Para Sertã, Provença Nova e Mação 29 de máxima, para Pimentel da Serra 25, Oleiros, Vila de Rei, Ferreira do Zezer, Figueirão dos Índios e Pedrógão Grande 27, Vila Velha de Rodão 30. Temos agora em Sernás, Tomás Jardim, 17 graus, pois claro. E daqui a pouco voltamos à hora certa, notícias em simultâneo com a Antena 1. Bom dia, até já. Maré.

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2: Horas em Portugal Continental e na Madeira, 7 nos Açores. Segunda-feira, 28 de setembro, em destaque neste jornal, Eduarda, a revolta das rendas em Espanha.
3: Acampada na Porta do Sol, enquanto a Espanha prepara medidas para travar os despejos, controlar as rendas, Portugal pode aprovar quarta-feira uma proposta do governo para flexibilizar a remoção dos inquilinos e dar mais liberdade contratual aos senhorios. Em Bruxelas, Kaya Kallas avisa que a Europa não está preparada para a subida do nível de ameaças à Europa. O Brasil decide o futuro, última semana de campanha, com Lula da Silva e Flávio Bolsonaro empatados nas sondagens.
2: De baixo para cima, 15 graus agora em Coimbra, estão 18 em Lisboa e também no Porto, 21 em Faro, 22 Funchal e Ponta Delgada. Edição de Eduardo Amaro.
3: A crise da habitação volta ao centro do debate esta semana em Portugal e em Espanha, onde a indignação voltou a instalar-se na simbólica Porta do Sol depois de uma grande manifestação este fim de semana que inundou Madrid. O caso Mari Carmen levou dezenas de ativistas a acampar em pleno coração da capital para exigir limites às rendas e mais proteção contra os despejos, também o fim da especulação imobiliária. A pressão é para o governo espanhol, que prepara novas medidas para reforçar a proteção das famílias mais vulneráveis que não encontram alternativa habitacional, medidas que devem ser aprovadas amanhã em Conselho de Ministros. Vamos em direto para Madrid ao encontro da correspondente Ana Romeu. Ana, o que é que já se sabe sobre aquilo que são as intenções do governo espanhol nesta altura para tentar fazer baixar esta panela de pressão que se vive no centro da capital?
4: Bom dia. Bom, muito dificilmente, julgo eu, o Conselho de Ministros desta terça-feira vai conseguir aprovar aquilo que estes manifestantes exigem e que um dos pontos fundamentais é a renovação automática dos contratos de arrendamento. Isso não estava antes em cima da mesa, portanto, aquilo que seria discutido esta terça-feira, aliás, e já é um assunto que vem de trás, porque, como sabes, a prorrogação destas medidas de despejo que protegem as pessoas vulneráveis sem alternativas foi sendo prorrogada até ao final do ano 2025, portanto, do ano passado, e depois, por duas tentativas, o Governo não conseguiu passar essa prorrogação no Parlamento. Portanto, aqui há esta urgência em aprovar um novo decreto, mas tem que ser um decreto que depois passe pelo crivo dos deputados. E neste momento há, por exemplo, uma conferência de imprensa marcada para a 1 da tarde dos grupos que supostamente apoiam Pedro Sánchez, mas nesta altura, como digo, têm posições e exigências bastante mais radicais. Portanto, falo do Podemos, Sumar, ERC da Catalunha, Bildu e o Partido Nacionalista Vasco. E depois, do outro lado, a direita, não é? Portanto, o PP, o Vox e os Juntos pela Catalunha. É preciso tentar perceber aqui que cedências se podem fazer para um lado e para o outro, mas muito seguramente as exigências que estão a ser feitas no acampamento pelo Sindicato das Inquilinas, nomeadamente esta questão dos contratos de arrendamento sem termo, eu imagino que esse será um dos pontos de maior fricção, e é isso que está no caderno de reivindicações como sendo prioritário, e se isso não acontecer, ameaçam mesmo continuar o seu acampamento na Porta do Sol.
3: Fazendo lembrar um bocadinho aquilo que aconteceu com os indignados, não é? O movimento dos indignados. Portanto, o Governo está ainda a negociar estas medidas. Primeiro tem que as negociar dentro da sua coligação de poder e depois tem que enfrentar a direita, que já chumbou uma vez, nomeadamente esta questão da proteção aos mais frágeis, no caso dos despejos, fazendo com que ela não seja possível ou permitida sem ser encontrada uma alternativa segura de habitação. Essa é uma das medidas. Os espanhóis que têm estado em protesto e que têm estado a revoltar-se contra aquilo que é o chamado efeito Mari Carmen, Ana, queixam-se muito também da falta de regras por parte do governo, ou da imposição de regras aos chamados fundos fantasmas, que têm comprado em Espanha muitas carteiras de habitação. De casas, de pessoas que estão em situações mais difíceis e que vendem as suas casas a preços muito baixos para depois fazer negócio. A este nível poderá haver também algum tipo de resposta por parte do governo? O que é que se sabe?
4: Era isso precisamente que eu ia avançar.
3: Então, força.
4: Essa intenção, precisamente, e juntos pela Catalunha, uma das medidas que estaria disposta a aprovar é que estes fundos imobiliários, estes fundos de investimento, não pudessem comprar casas que estivessem habitadas. Esta, aliás, é já uma regra que existe em alguns países europeus, nomeadamente, por exemplo, nos Estados Unidos. Os fundos imobiliários não podem comprar as chamadas casas de famílias, as casas singulares. Isso já, à partida, poderia ajudar a controlar um pouco o mercado. Porque nesta altura, quer os fundos imobiliários, quer as empresas, quer a banca, detêm mais de 1 milhão de casas neste mercado da habitação em Espanha. Portanto, relativamente a esta posição destes fundos, como aqui chamam, os fundos buitre, não é? Aqueles fundos que supostamente, não é supostamente, compram o mesmo prédios inteiros e depois aguardam que os contratos de arrendamento acabem destas pessoas para depois subir então estas rendas de uma maneira exorbitante. O Sindicato de Inquilinas diz que se os contratos forem sem termo, já não há esse risco, porque nesta altura os contratos de arrendamento são de 5 anos e o que acontece habitualmente é quando acabam os proprietários voltam a impor novas medidas, e essas novas medidas são sempre, ou quase sempre, o aumento do preço das rendas.
3: Ana Romeu, vamos continuar a seguir contigo ao longo desta manhã toda a informação que vier de Espanha em relação a esta matéria, que é talvez o assunto do dia que mais preocupa os espanhóis, e aquilo que está a acontecer em Madrid pode ser apenas um rastilho, porque no fim de semana dezenas de organizações de vários países reuniram-se em Espanha precisamente para discutir respostas conjuntas à crise da habitação. São movimentos ligados à Rede Europeia de Ação pelo Direito à Habitação e à Cidade, que pondera nesta altura a possibilidade de avançar com uma mobilização à escala europeia contra a subida das rendas e também contra os despejos. Na quarta-feira, o governo português leva ao Parlamento a reforma do regime de arrendamento urbano, que ao contrário do que a Espanha tenta fazer, propõe mais flexibilização no mercado das rendas. O governo quer tornar os despejos mais rápidos, passando a permitir que possam ser feitos assim que estiverem cumpridos 2 meses sem pagamento de renda. Agora a lei obriga a 3 meses. A nova legislação dá também aos senhorios mais liberdade contratual, podendo eles passar a exigir 3 rendas antecipadas, e o limite ao valor das cauções desaparece. Termina também o limite de 2% na atualização anual das rendas nos novos contratos. Os receios de que situações como aquelas que se estão a viver em Espanha venham a acontecer em Portugal estão a crescer. As associações de inquilinos alertam que a lei que o governo leva depois de amanhã ao Parlamento vai fragilizar a ainda mais quem arrenda casa, Cláudia Martins.
5: Ainda não há, nos dias de hoje, Mari Carmen, nos registros da Associação dos Inquilinos Lisbonenses.
6: O que aconteceu em Espanha vai acontecer em Portugal se a lei passar na próxima quarta-feira.
5: O presidente Pedro Ventura refere-se à nova lei do arrendamento que vai a plenário.
6: Uma lei toda virada para o despejo. E é para o despejo de pessoas idosas. É uma lei que fomenta a especulação do arrendamento e os altos valores de arrendamento. E é uma lei que impossibilita os mais novos também de aceder à habitação.
5: O receio é ver repetir-se o que aconteceu há 14 anos.
6: Em 2012 houve vários casos semelhantes a esta situação de despejo de idosos com alecristas. No fundo acabou por liberalizar todo o mercado do arrendamento.
5: Um relatório do ano passado da Autoridade Tributária indica que cerca de 60% dos contratos não são declarados, o que agrava a vulnerabilidade dos inquilinos.
6: Há uma população, uma franja da população significativa que tem contratos não declarados. Isto, claro, que gera um problema que é um problema muito grave de despejo e reina uma informalidade que o governo, de facto, não quer tratar.
5: E há mais coisas por resolver, lembra Pedro Ventura.
6: O governo pode dizer que tem medidas de proteção social e de ação social para implementar, mas a pergunta que eu faço é: a plataforma que diziam que ia ser criada para apoiar os arrendatários já está criada? Estamos há um ano e meio à espera.
5: Os inquilinos lisbonenses pedem, por isso, o chumbo das novas regras do arrendamento e uma solução mais equilibrada para proprietários e inquilinos.
3: A diferença de modelos que Portugal e Espanha estão a seguir para responder à crise habitacional vai estar em destaque daqui a pouco no Ponto Central. É nosso convidado Gonçalo Antunes, geógrafo e investigador da Universidade Nova e especialista em habitação. Kaia Kallas alerta esta manhã em Bruxelas que a Europa ainda tem grandes lacunas nas capacidades de defesa e é preciso que os 27 se concentrem nesse problema e o resolvam. Vai ser um dos temas, aliás, à mesa dos ministros da defesa que se reúnem a partir desta altura na capital belga. A chefe da diplomacia europeia falou aos jornalistas antes de entrar para este encontro e alertou esta manhã para o agravamento das ameaças híbridas russas, também para os riscos de segurança que vêm do Médio Oriente, concluindo, Kaia Kallas, que perante este cenário, a Europa não está pronta.
7: É importante perceber que temos feito mais para sermos mais resilientes. Os Estados-membros estão a gastar 2,2% do PIB em defesa e isso também funciona como um fator de dissuasão. Mas é claro que precisamos de estar vigilantes porque os serviços de inteligência estão a ver que a Rússia está a planear mais atos de sabotagem e ataques contra a nossa democracia para dividir a nossa sociedade e para intimidá-la, para nos impedir de ajudar a Ucrânia. Isso é algo que eles têm em mente e que nós também precisamos de ter para estarmos preparados para enfrentar essas ameaças. Para além disso, precisamos de ser capazes de reagir antes que esses ataques aconteçam.
3: O aviso de Kaia Kallas, este é um dos assuntos que os ministros da Defesa vão discutir esta manhã, também a Ucrânia no centro das atenções e a resposta que a Europa pode dar em termos de ajuda militar ao país em guerra com a Rússia. O Papa Leão XIV acaba de aterrar em Metz, no nordeste de França, é o último ponto de paragem de 4 dias de visita de Leão XIV ao país, a França. Mais adiante, nesta manhã, vamos trazer aqui também notícias deste último momento da visita do Papa. O Brasil entrou na última semana de campanha com Lula da Silva e Flávio Bolsonaro empatados nas sondagens. Se Flávio Bolsonaro vencer as presidenciais, os reflexos podem ir muito para lá de Brasília. Para alguns analistas, podem até ajudar a reposicionar o partido Chega como principal interlocutor político de Portugal junto do Brasil. Estão em confronto nestas eleições duas visões do mundo. De um lado, o multilateralismo que Lula defende, do outro, uma direita alinhada com os conservadores internacionais mais próximos de Trump. O correspondente Antena 1 no Brasil, Daniel Catalão, ouviu um cientista político brasileiro sobre aquilo que está em jogo nas eleições de domingo.
8: As eleições no Brasil confrontam duas visões antagónicas da política externa que podem influenciar a relação com Portugal.
9: Uma vitória de Flávio pode pode distanciar um pouco a diplomacia de Brasil e Portugal.
8: A análise é do cientista político Pedro Castelo Branco, da Universidade Federal do Rio de Janeiro. Ele recorda a diplomacia de Jair Bolsonaro para antever no filho um alinhamento externo favorável ao Chega.
9: Uma diplomacia do governo Flávio Bolsonaro seria uma diplomacia muito mais ideológica, em que as parcerias seriam e alianças seriam com parceiros, partidos e governos alinhados. Então, no caso de Portugal, a aliança de Flávio Bolsonaro certamente seria muito maior com Chega, que não ocupa agora o poder, mas é a segunda força política em Portugal.
8: O fosso aprofundou-se com o Escudo das Américas, uma aliança criada por Donald Trump, a semana passada, com 14 países alinhados contra o narcotráfico. O Brasil está de fora, mas Flávio Bolsonaro já avisou que, se ganhar, entra em janeiro.
10: Eu vou colocar o Brasil também para se unir a todos esses países que vão se juntar para combater os narcoterroristas. Eu vou classificar PCC, Comando Vermelho e milícias como organizações narcoterroristas.
8: Lula da Silva rejeita a tutela de Donald Trump e denunciou na ONU mais uma ingerência externa.
11: O Brasil não cabe no quintal de ninguém.
8: O aviso é direto a Trump, que ao longo de meses impôs tarifas ao Brasil, exigiu a libertação de Jair Bolsonaro, aplicou sanções ao juiz do Supremo Alexandre de Moraes e revogou o visto da embaixadora em Washington. Medidas fruto do lobby de Eduardo Bolsonaro, que se mudou para os Estados Unidos, perdeu o mandato de deputado, foi demitido da Polícia Federal e acabou condenado pelo Supremo a 4 anos e 2 meses de prisão por coação à justiça para que o pai não fosse julgado.
3: É uma semana decisiva esta que começa hoje para as eleições no Brasil, com campanhas muito ativas durante o fim de semana de Lula da Silva, que apostou numa grande mobilização nacional com centenas de iniciativas de rua, e Bolsonaro, que concentrou as ações em momentos de maior proximidade com os eleitores, promovendo caravanas em vários pontos do país.
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12: Bom dia, já de seguir estamos aí a hora 2 do Manhãs da Rádio na Antena da Condestável.
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12: Estamos consigo, sim senhores. Já a seguir damos aí a hora 2 do Manhãs da Rádio. Tenha um muito bom dia com a Condestável.
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12: Até às 10 em português, agora com o Emanuel e o Ritmo do Amor. Bom dia, hoje é segunda-feira.

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0: Pois é, já são 8:31. Estivemos então com o Carlos Blondi, daqui a pouco temos Rui Bandeira, mas entretanto vamos olhar também para a previsão do tempo para o dia de hoje.
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0: E para hoje o Instituto do Mar e da Atmosfera prevê então um dia com um período de gestão muito nublado, aguaceiros, em especial a partir da tarde, sendo por vezes fortes, acompanhados de trovado e ocasionalmente sob a forma de granizo no interior. Também ainda vento fraco, tornando-se fraco moderado e uma pequena descida da temperatura. E a temperatura máxima prevista para o dia de hoje aponta para 27 graus para Leiria e Porto Alegre, 28 para Coimbra, 29 para Castelo Branco e 30 para Santarém. Já para Sertã, Provença Nova e Mação, 29 de máxima, Pampelhosa da Serra, 25, Oleiros, Vila de Rei, Ferreira dos Ezer, Figueira de Gines e Pedrógão Grande, 27, e para Vila Velha de Ródão, 30. Nesta altura, em Cernache do Bom Jardim, os termómetros marcam 17 graus.
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0: Bom dia, boa viagem com o Condestável. São 8:33. Agora, Rui Bandeira.

0: Agora são 8h40, comerciais, já voltamos, bom dia.
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celebração, a voz de Jorge Amado neste Manhãs da Rádio. São agora 8:48. Está com a Contestável e emitimos a partir de Sernas, São Bom Jardim. Bom dia, até às 10, Manhãs da Rádio, agora com Alex Navarro. 8:48.

chorar. Daniel Fernandes. Vai ajudar. Faltam 3 minutos para as 9 horas certas, notícias de âmbito local e regional. Voltamos logo a seguir, então até já. Muito bom dia. Fechamos com Diogo Carapinha e Mara. Até já.

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0: Renovadas votos, muito bom dia. Estamos na manhã de segunda-feira. Vamos então para as notícias. Edição com Luís Biscaia.
1: Já está entregue a obra de consolidação dos taludes na Estrada Nacional número 2 entre a Barragem do Cabril e a Vila de Pedrógão Pequeno, no Conselho de Sertã. Esta informação foi dada este domingo, dia 27 de setembro, por Carlos Miranda, presidente da Câmara Municipal de Sertã, durante a apresentação do Guia Turístico da Freguesia de Pedrógão Pequeno.
2: Já temos uma empresa vencedora, foi já assinado o contrato e no próximo mês temos a informação de que será feita a consignação e, portanto, a partir daí a obra começa formalmente. O prazo são 180 dias, portanto, se as coisas decorrerem como têm decorrido até aqui, com normalidade, na próxima primavera nós teremos esta Nacional 2 finalmente reaberta e tão importante que ela é, tão necessária que ela é.
1: Tal como sempre disse, a autarquia está na disposição de poder ficar com este troço de estrada depois de ela ser intervencionada.
2: Nós temos estado a negociar com a IP a passagem da responsabilidade da Nacional 2 neste pequeno troço entre o IC8 e a barragem do Cabril para a responsabilidade da Câmara Municipal, porque, como eu disse aqui, não faz sentido que tenhamos aqui este pequeno troço em Pedrógão Pequeno que não está sob a alçada da Câmara Municipal e, portanto, nem os pedroguenses nem a Câmara Municipal podem fazer aquilo que quiserem relativamente a esta estrada, que simultaneamente é uma rua aqui de Pedrógão Pequeno. Portanto, depois da obra feita, naturalmente, nós não queremos essa responsabilidade antes da obra feita. Depois da obra feita, seguramente chegaremos a acordo com a IP para ficar também com a responsabilidade deste troço. Dos contactos que nós temos tido, encontramos receptividade. Agora há aqui questões técnicas e jurídicas que é preciso apurar e que é preciso esclarecer, mas eu tenho encontrado toda a disponibilidade da parte da IP para fazer essa transferência.
1: Esta é uma boa notícia para a freguesia de Pedrógão Pequeno, que, como dizia Rui Monteiro, presidente da Junta de Freguesia Local, este encerramento tem afetado e muito a economia local e, a concretizar-se a sua reabertura no início da primavera, será muito bom.
3: É notório que tem havido uma quebra significativa no comércio local, com quebras rondo os 40% e é muito bom mesmo. Eu gostei muito desta notícia. Vamos ver se depois será cumprida na realidade. É uma forma também de alavancar um fundo o prejuízo que nós tivemos no verão passado, no verão 2026, e é uma forma, no fundo, de tentar recuperar ainda o prejuízo que se verificou nessa época. Vamos ver. E acho que a previsão no futuro é muito boa, não é? Se a estrada abrir, temos todas as condições para depois, no futuro, poder alavancar e criar condições para que as pessoas

0: nos visitem e venham pelo menos mais um dia ou dois nas dormidas, não é?
1: Esta empreitada compreende ainda a consolidação do talude na Estrada Nacional 237, ao fundo de Milheiros, em direção a Figueirão dos Vinhos, na União de Freguesias de Serrinhas do Bom Jardim, Esperal e Palhais, garantiu ainda Carlos Miranda.
2: O concurso é o mesmo para essa situação que está a referir, também houve expropriações aqui em Pedrógão Pequeno e, portanto, o concurso é o mesmo, que significa que esses 180 dias são 180 dias para essas duas obras.
1: A empresa responsável pela obra será a Mota-Engil, referiu ainda o autarca. Fechado há vários anos, o restaurante Lago Verde, na margem esquerda da Albufeira do Cabril, no concelho de Pedrógão Grande, imóvel propriedade da Câmara Municipal de Pedrógão Grande, vai mais uma vez à asta pública dentro de semanas. Como nos adiantou João Marques, presidente da Câmara Municipal local, esta asta pública abre as portas a quem queira ali investir, rentabilizando o espaço, criando uma unidade de alojamento local no piso inferior.
3: O edital já saiu, portanto estamos neste momento com o concurso aberto e esperamos que de facto apareçam interessados para pegar num espaço que para nós é fundamental em termos económicos e em termos turísticos. Há pelo menos alguns interessados, eu espero que o interesse que já demonstraram junto da Câmara se venha de facto a concretizar. É esse o meu desejo, naturalmente. A ideia é que o piso de cima seja restaurante e no piso de baixo possa haver alojamento local, porque tornará naturalmente o investimento também muito mais aliciante para os empresários do setor, naturalmente.
1: Sempre muito atenta a estas movimentações, a Agência Portuguesa do Ambiente não se opôs, como nos dizia João Marques.
3: A APA não tem que levantar porque não é nenhum hotel, portanto é uma atividade complementar. Aliás, nós já consultámos a APA e sabemos que era necessário fazer um plano pormenor se viéssemos a transformar aquele espaço num hotel. Aliás, um hotel que está previsto no plano de ordenamento da Albufeira. Ele está previsto já há muitos anos. Mas nestas condições teremos que localizar do outro lado. Mas se o quiséssemos localizar onde está atualmente o Lago Verde, aí sim teríamos de ter um plano pormenor devidamente aprovado pela APA. Não é o caso, porque não vai haver nenhuma ampliação das instalações, é nas atuais instalações, é num piso, e é, como diz a lei, uma atividade complementar, portanto não vamos alterar o objeto.
1: Este é um espaço que está fechado, vai para 7 anos. O edital refere que quem ficar com a concessão terá uma renda mensal de 1.000 euros, sendo que a concessão será de 20 anos, com isenção nos 2 primeiros anos e 50% no 3º e 4º anos. De referir ainda que as obras necessárias para colocar o espaço a funcionar terão de ser feitas por quem ganhar essa concessão.
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5: Previsão do tempo, períodos são muito nublado, aguaceiros em especial a partir da tarde, sendo por vezes fortes, acompanhados de trovoada e ocasionalmente sob a forma de granizo no interior. Vento fraco, tornando-se fraco a moderado e uma pequena descida da temperatura. Temperatura máxima, Leiria e Porto Alegre 27 graus, Coimbra 28, Castelo Branco 29, Santarém 30. Para Sertão, Proença Nova e Mação 29, Pampilhosa da Serra 25, Oleiros, Vila de Rei, Ferreira do César, Figueirão dos Vinhos e Pedrógão Grande 27 e para Vila Velha de Rodão 30. Sendo que nesta altura, em Serrinhas do Bom Jardim, temos 18 graus. Bom dia.
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2: Renovados votos do muito bom dia, seja tão bem-vindo. Estamos na última hora do Manhãs da Rádio, edição de segunda-feira. Começamos já com Dama e Zé Amaro. Acho...

0: São 9h20, bom dia, manhãs da rádio, até às 10.
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0: Depois do Dona Luz, avançamos então para a revista de imprensa. São 9:30. Bom dia.
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0: Dulce Cardoso, então, muito bom dia.
2: Bom dia, José Carlos. Olhamos então o Correio da Manhã para perceber o que diz este matutino na capa. Caça ao crime violento, gangue do Rolex identificado pela PJ. Noruega 1, Portugal 2. Seleção já entusiasma com o dedo de Jesus. No Benfica, Marco Silva puxa por El Karouani. No Sporting, Luís Soares, imparável, já marca há 7 jogos. Triatlo. Vilaça sagra-se campeão mundial e na Costa da Caparica. Tenta atropelar GNR e tinha pistola roubada. Bancos sobem juros mais, mas abaixo dos certificados. Fala-se de poupança também na capa do Correio da Manhã. E no Jornal de Notícias, Estado está a gastar mais com exames, análise e fisioterapia feitos fora do SNS. Liga das Nações, Noruega 1, Portugal 2. Licença para marcar é o título. Liga... Paragem de 3 semanas prejudica grandes e pequenos. Cocaína importada em paletes que transportavam fruta. Em Vila do Conde, central de biometano, gera revolta popular em Tugues. No Público, número de escutas telefónicas cai quase para metade numa década. Destruição, o entulho retirado de Gaza também esconde corpos e crimes. Noruega, Portugal. Portugal funcionou com Félix e Ramos e sem Ronaldo. Hospitais, reguladora obriga privados a anular faturas aos utentes. Quanto ao Diário de Notícias, podemos ler ordem, tenta apurar se remédio para emagrecer está a ser prescrito de forma correta. Visita a Lourdes, Papa apela à conversão da Igreja e pede vigilância para abusos sexuais. No Parlamento, Chega pede quase tantos inquéritos quanto os outros partidos todos juntos. Triatlo, Vasco Vilaça é campeão do mundo e confirma sonho de criança. Liga das Nações, Gonçalo Ramos devolve vantagem a Portugal em noite de resistência. Negócios, trégua entre Estados Unidos e China alivia a União Europeia, mas não afasta a pressão. Tecnologia. Portugal põe franceses a atacar perdas com jogo ilegal. Gestão de ativos. 2/3 de aumento da riqueza vieram das bolsas. Finalmente, olhamos o Jornal Económico. Podemos ler: Portugal é o 7º da União Europeia com alimentação a pesar mais. Apenas 50% dos viajantes dariam à inteligência artificial autonomia para fazer reservas. E Bruxelas alerta para a crise energética e pede menos consumo.
0: 9:33.
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0: Previsão do tempo, períodos de céu muito nublado, aguaceiros em especial a partir da tarde, sendo por vezes fortes, acompanhados de trovoado e ocasionalmente.

vento sob a forma de granizo no interior. Vento fraco, tornando-se fraco a moderado e uma pequena descida de temperatura. Temperatura máxima para Leiria e Porto Alegre 27 graus, Coimbra 28, Castelo Branco 29, Santarém 30. Para a Sertã, Provença Nova e Mação 29, Pampilhosa da Serra 25, Oleiros, Vila de Rei, Ferreira dos Ezer, Figueira, Algines e Pedrógão Grande 27, Vila Velha de Rodão 30. Temos nesta altura em Sernaste do Bom Jardim 19 graus. Voltamos à música com João Miguel, logo a seguir Carina. Bom dia.

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Ai, ai, Maria, Ricardo Velho, na abertura desta última parte do Manhãs da Rádio da edição da segunda-feira. Bom dia, faltam 11 minutos para as 10, agora seguimos com o Sérgio.

Trânsito, ela gosta, é de festa. Faltam 5 minutos para as 10. A previsão do tempo para hoje é de período de céu muito nublado. Há conselhos em especial a partir da tarde, sendo por vezes fortes, acompanhados de trovoada e ocasionalmente sob a forma de granizo no interior. Vento fraco, tornando-se fraco a moderado e uma pequena descida de temperatura. Temperatura máxima para Leiria e Porto Alegre, 27 graus, Coimbra 28, Castelo Branco 29, Santarém 30. Para Sertã, Provença Nova e Mação 29, Pampelhosa da Serra 25, Oleiros, Vila de Rei, Ferreira dos Ezer, Figueira de Gines e Pedrógão Grande 27, Vila Velha de Roda 30. Temos agora em Serrasto ao Jardim 19 graus. A temperatura promete continuar a baixar durante a semana, como também a chuva promete ir aparecendo durante alguns dias. 4 minutos para as 10, amanhã às 7 voltamos. Hoje fechamos o Manhãs da Rádio. Bom dia, até amanhã. Fechamos com Mário Marta.

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3: Passam 6 minutos das 10 da manhã, 6 minutos e 25, mais concretamente. Continuamos então hoje a apresentar-lhe juntas os territórios das juntas e das uniões de freguesia do Conselho da Sertã. Hoje vamos apresentar-lhe a União de Freguesias de Irmida e Figueiredo pela mão do seu presidente, ou pela voz do presidente desta União de Freguesias, Paulo Alves, que acompanhou a Rádio Contestável numa visita pelo território daquela União de Freguesias, uma visita que vamos escutar já de seguida. Apresentou alguns projetos, ideias para o futuro, algumas coisas que não estão tão bem. Vamos então escutar esta conversa e esta viagem pelo território da União de Freguesias de Irmida e Figueiredo.
4: Hey, para afastar o mau olhado.
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3: A União de Freguesias de Irmida e Figueiredo é um território onde sobra água, mas falta gente. Nas encostas da Serra do Picoto Rainho, os recursos naturais são uma mais-valia evidente, embora o seu aproveitamento tenha avançado mais lentamente do que o desejado. Paulo Alves, presidente da União de Freguesias de Irmida e Figueiredo, quer inverter este ciclo e avançar com obras que valorizem a água que corre no subsolo, ao mesmo tempo que reclama outro rumo para o abandono a que algumas infraestruturas têm sido votadas. Percorremos um território com mais de 4 mil hectares e pouco mais de 300 eleitores, onde a junta se desdobra em apoio à comunidade, o verdadeiro ouro deste lugar que o presidente quer continuar.
5: A reforma administrativa foi em 2 mandatos tesoureiro da junta na presidência do Sr. Amadeu e fiz mais um ano também tesoureiro com a presidência do Sr. José Lopes, antigo presidente da junta de freguesia do Figueiredo.
3: Conhece esta União de Freguesias como a palma das suas mãos?
5: Conheço, sim, senhor, e tenho a felicidade de correr as casas quase todas semanalmente na minha atividade profissional, porque, portanto, corro os lugares todos aqui da freguesia, outras freguesias, e conheço as necessidades bem daqui, de outras freguesias até.
3: E também o que já foi feito, portanto, já foi muita coisa feita, primeiro como Irmida e, mais recentemente, como Irmida Figueiredo.
5: Sim. Bem, nós temos feito muita coisa. Quando eu entrei aqui para a Irmida, só tínhamos água a domicílio no lugar da Castanheira, aqui falando da freguesia da Irmida. E atualmente temos em quase todos os lugares, só temos um lugarzinho aí com menos habitações, menos casas, é que não tem ainda água a domicílio. As estradas também foram alcatroadas, muitas que não estavam na altura, foram alargadas muitas ruas dentro das povoações, queremos terrenos, criámos estaleiros da junta, adquirimos maquinaria, não tínhamos praticamente nada. Hoje temos duas carrinhas 4x4 equipadas com kits de combate aos incêndios, temos um trator grande, um trator 90 cavalos equipado também praticamente. Temos uma capinadeira de martelos para destroçamento de matos nos caminhos, temos um braço limpa-bermas, um limpa-valetas, adquirimos recentemente uma viatura de 3.500 kg de tribas colantes.
3: Porque é importante uma junta de freguesia ter...
5: Temos muitos quilómetros de estradas, valetas, é difícil a gente conseguir com dois funcionários manter isto sempre limpo. Pois é, jardins, é cemitérios, é edifícios, é espaços públicos. Temos as zonas de lazer que necessitam de limpeza diária, principalmente as casas de banho aqui na Irmida, diariamente. A erva cresce nos adros aí. Além de ser poucos funcionários da junta, às vezes também temos dificuldade em contratar muitas empresas, especialmente este ano aí. Temos muito serviço para fazer e não conseguimos contratar empresas para pedreiros e assim, nos telhados, anda tudo ocupado.
3: Sim. Ainda tem alguns telhados para recuperar depois da tempestade de crise.

0: ter.
1: Mesmo aqui na Ermida temos, aqui na Ermida temos aqui a casa mortuária ainda, e aqui a própria junta tem aqui qualquer coisa ainda para reparar no telhado, nada de grave.
0: A igreja também, mas já foi.
1: Sim, a igreja já está, isso é com a igreja. Temos os cemitérios, recuperamos o cemitério no Figueiredo, ficou bastante danificado, recuperamos logo a seguir. E aqui temos a vedação aí no estaleiro, que está, a vedação ficou toda destruída, aqui ainda estamos à espera, está entregue, mas não houve possibilidade por parte do empreiteiro.
0: Foi muita coisa destruída, foi...
1: Sim, estradas também, não temos assim casos graves, só aqui à frente, a ligação aqui, daqui para a Castanheira, que se não for recuperada antes do inverno, corre o risco de a Castanheira ficar quase isolada. O acesso por aqui, terão que dar a volta pela serra para poderem sair de lá, mas o que a Câmara brevemente que irá resolver essa situação. E depois temos aí muita coisa ainda. Em caminhos florestais ainda há muita coisa obstruída.
0: Foi um evento meteorológico que veio aqui trocar as voltas dos planos de atividades, neste caso, da Junta.
1: Nós temos aqui na facilidade, temos uma IGP, praticamente a rede viária florestal foi entregue à IGP, à Pinhal Natural, e temos os caminhos praticamente quase todos limpos. Logo no início tivemos o apoio das associações, no CIPOT, a Associação Juvenil Recreativa, fizeram uma ação, desobstruíram praticamente os caminhos todos florestais dentro da localidade no CIPOT. Na Associação também Cultural e Social da Freguesia do Figueiredo também fez a obstrução praticamente na maioria dos caminhos na Freguesia do Figueiredo. Mas mesmo depois da tempestade já houve mais que caíram. Muito vento, árvores ficaram já em vias de cair. Continua a cair-se.
0: A tempestade danificou na altura e vai ter consequências futuras.
1: Muitas.
0: Há pouco olhávamos para a floresta e já se vê em muitas áreas de pinheiro seco.
1: Exatamente.
0: Vai ser um problema.
1: Vai, porque a madeira como não saiu, o mato está a atacar agora. E agora é que se começa a notar. Grandes áreas e rodelos de pinhal seco.
0: Se já toda a gente achava que ia ser um problema ao nemátodo, agora...
1: Não era mais, por causa dos resíduos que ficaram na floresta. Que é incomportável tirar isso. Para já temos uma população bastante envelhecida. Depois não há meios, não há ninguém. Os madeireiros, está tudo cheio de madeira. E depois não conseguimos. E o valor que a madeira vale não justifica. Não paga a retirada.
0: Falávamos há pouco na população, qual é a gestão que fazem tanto na Ermida como no Figueiredo?
1: Nós tentamos apoiar todos, de igual modo, temos regulamentos criados.
0: Também apoiam no Dia Internacional do Idoso, que está
1: também,
0: à
1: pagamos,
0: porta.
1: Exatamente, é no dia 2 de outubro, que é organizado pela Câmara da Sertã. Vamos pagar este ano as refeições a todos os participantes. Pagamos também a ginástica sénior, os seguros da ginástica sénior.
0: Quem precisa dos serviços da Junta de Freguesia tem também um dia específico que se pode dirigir à Junta?
1: Sim, aos domingos estamos aqui sempre os edifícios abertos, aqui a funcionar e no Figueiredo, mas em qualquer dia da semana estamos sempre por aqui. Qualquer coisa, o telefone, a gente está.
0: A manutenção dos espaços e o apoio às pessoas é, de facto, a vossa maior faixa de trabalho.
1: Sim, sim. Aqui o que nos consumia, a maior verba, era a limpeza dos jardins florestais. Temos aqui cerca de 600 e tal quilómetros de rede viária florestal. Temos o apoio da Câmara em 100 horas anuais, mas isso não chega. Nós costumamos, todos os anos, já há muitos anos, fazemos aqui cerca de 300 horas, todos os anos, limpeza de caminhos florestais, excepto este ano, como temos a IGP, eles encarregaram-se de ficar com a manutenção da rede viária florestal. E depois aí temos o protocolo da delegação de competências aí nas limpezas de bermas, valetas, estradas, sumidores, isso, temos esses dois funcionários e quando não chega temos que contratar. Ainda pessoal de fora.
0: Uhum.
1: Não é fácil às vezes.
0: Que obras têm no plano de atividades, além destes apoio à população, destes pequenos melhoramentos?
1: Sim, o nosso sonho era melhorar pelo menos ali a zona de lazer da Ermida, que é pena, calhar um dos locais aqui do concelho que recebe mais gente durante o verão e não tem as condições que deveria ter para receber as pessoas. E na Santinha precisávamos também de alargar aquela barragem e repará-la, que está... Agora, neste momento, está meia, quase vazia de água, que não consegue conter a água. Temos lá uma pequena praia fluvial também, uma zona de lazer, que também recebe alguma gente durante o ano.
0: Devemos lá ir.
1: Exatamente, devemos lá passar.
0: As juntas de freguesia também têm a seu cargo os cemitérios, já falámos um pouco sobre isso, foram afetados pela tempestade de Christine, há também ali sempre manutenção a fazer.
1: Muito. Limpeza... É as covas, agora temos um problema, o Figueiredo está a ficar praticamente lotado, temos que construir lá uma série de covas, que nós já gastámos lá este ano também uma quantia considerável derivada de uma massagem, e queríamos ver se, a curto prazo, que também se recuperávamos os fontanários que existem nas aldeias, com o apoio da Câmara, que aquilo no fundo são fontanários municipais, e minas, que estão a ficar desprezadas e abandonadas.
0: E que têm toda a sua história.

0: Exatamente.
1: E também é pena deixar essa história para trás.
0: Exatamente. Inclusive, agora as associações que temos aqui na freguesia, o Cipó este ano fez um passeio pedestre. O passeio pedestre que organizaram, o tema foi as minas, correram. Há umas dezenas de minas. Isto no lugar do Cipó, que todas as aldeias têm minas. O Figueiredo fizeram também agora recentemente um passeio pedestre, que também foi a Rota das Águas, onde visitaram moinhos e lagares. Coisas estão a ficar, a desaparecer com o tempo, que é pena. Deviam de ser mantidas para recordarem mais tarde.
1: Há duas palavras que estão ligadas a esta união de freguesia. Lageira e fechadura.
0: A lageira é as gravuras rupestres aqui na Serra do Picoto Rainho, na freguesia da Ermida. E a fechadura é as gravuras rupestres na Serra do Figueiredo. Estão um bocadinho abandonadas, desprezadas, que é pena. Que era um local de interesse turístico. Temos o Ciar no Figueiredo, também praticamente está fechado, não há ninguém queira pegar naquilo. Tem lá até dois quartos e um espaço até agradável, só que não temos ninguém aqui na freguesia que ainda se quisesse pegar naquilo, nem de fora. Praticamente, às vezes telefonam-me a perguntar para irem visitar as gravuras, só que aquilo chegam lá, as pessoas ficam um bocadinho decepcionadas da maneira que encontram o estado em questão.
1: Começou-se com algum interesse, mas entretanto esse interesse foi desaparecendo.
0: Vai-se falando, mas nunca. Não passou disso.
1: Património religioso também é uma das riquezas desta união de freguesias. Todas as aldeias têm uma capela.
0: São João, Figueiredo e é a capela da Nossa Senhora da Conceição no Ribeiro do Figueiredo.
1: Uma freguesia com muitas potencialidades.
0: Sim.
1: Muitas para explorar.
0: A potencialidade mais fraca que temos é as pessoas. Temos muito pouca gente. Eu quando entrei aqui em 2002, havia 524 eleitores na Ermida. Hoje há 316 nas duas freguesias. Tínhamos ainda uma escola a funcionar, na Castanheira, com alguns alunos. Hoje talvez tenhamos 20 alunos no total por aí. Temos muitos edifícios escolares também abandonados. A Dona Maria tem um edifício escolar, a Relvas tem outro. Então, aqui na Ermida a escola foi aproveitada para a casa mortuária. A Castanheira tem dois edifícios, um em ruínas, o outro atualmente é utilizado para ginástica sénior. No Figueiredo está a escola que está transformada no CIAR, o Centro de Educação de Arte Rupestre.
2: Valorizar as zonas de lazer de Ermida e da Santinha é um dos grandes objetivos desta união de freguesias. Paulo Alves sabe que tem na Ermida um enorme potencial turístico. Paredes meias com o Conselho de Proença Nova, a Ribeira corre abundante mesmo depois da época balnear e é desejo da autarquia dotar o local de melhores condições para receber os veraneantes, mostrando que o espaço é muito mais do que a tão publicitada Praia Fluvial do Malhadal.
1: Presidente, estamos na zona de lazer da Ermida, um espaço que a Junta considera ser de excelência aqui no Conselho da Sertã. Porquê?
0: Pelo grande número de pessoas que junta aqui. Pelo que temos, água de qualidade, a praia tem bandeira azul. É pena não termos mais condições para receber melhor as pessoas aqui. Fazia falta arranjar mais espaço, mais mesas, mais sombras. Tínhamos aqui esta zona onde estão essas mesas que tinham um pinhal aí, que fazia aí uma sombra e agora fica tudo destruído com a tempestade. Temos aqui as casas de banho. E churrasqueiras e várias mesas por aí.
1: Nós estamos, para esclarecer, na zona de lazer da Ermida, com a Praia Fluvial do Malhadal aqui à nossa direita. Praia Fluvial do Malhadal, que só se ouve falar
0: exatamente
1: por parte de Proença Nova.
0: Proença Nova.
1: Mas a Sertã também tem aqui uma boa fatia nesta
0: claro,
1: praia.
0: Metade. Do Malhadal é mais ali em cima, onde tem as piscinas flutuantes, tem aqueles insufláveis, tem um bar além, também tem lá casas de banho, tem uma ponte. Pronto, íamos ter outras coisas, um bar, ia ser explorado, e pelo lado da Sertã.
1: E o que é que faz falta para que isso aconteça?
0: Dinheiro, boa vontade, estamos à espera do apoio do município. O Sr. Presidente prometeu no início do ano que ia fazer um projeto para isto, estamos à espera.
1: Porque a nível turístico, a freguesia de Ermida e Figueiredo também tem muitas potencialidades.
0: Sim, temos outra zona de lazer na Santinha. Temos lá em cima o Parque Eólico, a vista na Serra do Cabeça Rainho, que tem uma vista extraordinária sobre o concelho todo. As gravuras rupestres também estão um bocadinho desprezadas, abandonadas. As praias aqui nós temos feito os possíveis para manter limpas. Pronto, e junta aqui muita gente. Devia-se apostar mais na parte turística aqui na freguesia. Tanto aqui como na Santinha.
1: Costumamos dizer, casa de ferreiro, espeto de pau.
0: Exatamente.
1: Esta união de freguesias é rica em água.
0: Então,
1: mas depois, a nível de abastecimento, é pobre.
0: Público, temos muitos problemas aí de abastecimento. Returas, as canalizações estão a ficar obsoletas, têm muitos anos. Devia-se começar a investir em substituir certas canalizações de distribuição de água. Depois, no verão, houve montes e montes de returas.
1: São muitas raízes à mostra. Foi um momento também complicado.
0: Muito complicado. Algumas aldeias isoladas na altura. Nós tentámos, junto à freguesia, com o apoio da Câmara também, no primeiro dia, abrir

0: chegar a todas as aldeias e depois fomos limpando e ainda há coisas para reparar. Temos os cemitérios bastante danificados, já reparámos. Sinalização também levantámos tudo, colocámos espelhos novos, tudo o que tinha sido danificado. Falta-nos recuperar ali um estaleiro na ermida, a vedação, e há para aí uns telhados, as escolas antigas, e assim necessitar ainda da intervenção.
1: A Junta de Freguesia foi a primeira a intervir no território?
0: Foi.
1: A linha da frente?
0: Exatamente. Na altura foi. Contratámos logo, chamámos uma empresa aqui da Freguesia, que precisou a abertura das estradas e a limpeza. Depois a Câmara, na altura, suportou essa despesa.
1: As pessoas ficaram muito angustiadas, ficaram muito aflitas. Como é que foi lidar também com
0: claro,
1: essa
0: foi
1: parte
0: fácil.
1: Emocional?
0: E principalmente por causa das comunicações, que ainda hoje existem problemas aí. E era a eletricidade, que apesar de tudo, por casos que se passaram no concelho, aqui sendo a freguesia mais longínqua do concelho, conseguiu-se, a Redes fez um excelente trabalho e conseguiu-se salvar um caso ou outro. Mas conseguiu-se pôr, em 15 dias, talvez todas as habitações tinham eletricidade.
2: Na Ribeira da Tamolha, corre a água que deveria ficar acumulada na barragem da Santinha. No entanto, uma rotura esvazia aquele local que poderia servir para o abastecimento de meios aéreos em caso de incêndio.
0: Sim, bastante intervenção. Está a necessitar de umas comportas novas. Está a necessitar de uma reparação ali na parede, como se vê. A água vaza toda além naquele canto, porque quando foi construída nunca chegou à rocha. E apenas estar assim, porque isto faz muita falta aqui em caso de incêndios, é aqui que se abastecem helicópteros e os bombeiros vêm aqui abastecer.
1: Portanto, a ideia será desterrear esta parte toda até chegar à rocha
0: e chegar o paredão à rocha para não
1: travar a perda de água.
0: Exatamente, e substituir as comportas, estão completamente podres. A Câmara brevemente irá proceder aí à reparação disso.
1: Já é uma reivindicação que tem algum tempo?
0: Sim. Já há uns 2 anos, pelo menos as comportas. Tentámos ano passado, mas depois já foi muito em cima da altura do verão e não foi possível. Mas está na altura agora, que tem pouca água já.
1: E seria também um ponto de apoio a nível também de turístico, vá para depois
0: a zona
1: de lazer da Santinha, que está aqui atrás de nós.
0: Tem aqui uma pequena praia.
1: As pessoas usufruem deste espaço?
0: Sim, de vez em quando vem aqui muita gente, aos fins de semana pelo menos, tomar banho, fazem aí os piqueniques, têm ali umas mesas, basta aquele telheiro. Não dá muita água aqui na Serra do Pico de Rainho.
1: E daqui, a Serra do Pico de Rainho que fica atrás de nós?
0: É esta serra, tem muita água mesmo, precisar de ser explorada, é onde tem a nascente da Ribeira da Tamolha. E daqui seria fácil ligar ao depósito da Ermida e do Cipote e da Dona Maria para reforçar o abastecimento. Neste momento, pelo menos no Cipote e na Ermida, estão secos os nascentes.
1: Com o depósito aqui, acabar-se-iam os problemas de abastecimento?
0: Depósito com alguma capacidade. A gente podemos lá passar e ver a água que corre aí. Depois de estar cheio, abasteceria estes 3 casais, pelo menos, sem problema nenhum.
1: Uhum.
0: Assim tem que se andar a cartar água para os depósitos com carros. É a única maneira das pessoas terem água neste momento.
1: Ficaria mais barato
0: muito mais
1: construir
0: barato
1: do que andar a transportar?
0: Pois, a obra terá algum custo, mas pronto, resolvia-se o problema de 2 ou 3 aldeias.
1: Aqui, esta parte do concelho da Sertã é também rico em medronheiros.
0: Muito. Há muito medronho por aqui.
1: Um potencial que também está por explorar?
0: Sim, as pessoas vão apanhando, vão... Temos aqui uma fábrica de aguardente, na freguesia do Figueiredo. Vão fazendo, mas falta a certificação, muitas vezes as pessoas não estão viradas para isso. Vão apanhando e também estão a ficar... Vão apanhando quem pode, porque isto também já está difícil andar aí no meio do mato à procura dos medronhos.
1: Não existe ninguém que tenha apostado em plantações?
0: Há aí 2 ou 3 casos, sim, que fizeram algumas plantações ainda consideráveis.
1: Mas era mesmo a certificação e ver isto com outros olhos?
0: Sim, exatamente.
1: Ou pelo menos a vontade das pessoas em ver isto com outros olhos?
0: Sim, era preferível do que ver muito eucalipto, que está a explorar a água. É o caso ali nos nascentes, se calhar no Cipote e na Ermida, mas é a única, se calhar a única fonte de rendimento que as pessoas veem. O pinhal arde, é preciso 50 anos para voltar a dar rendimento, e o eucalipto faz rapidamente. E os medronheiros também é difícil de apanhar, e não há mão de obra, as pessoas estão a ficar idosas. Eu lembro-me aqui há alguns anos, quando ainda era Junta de Freguesia da Ermida, nós naquela excursão que fazemos para os idosos, aqui na Dona Marina Relvas enchíamos um autocarro. E atualmente estão 12 moradores na Relvas, 11 na Dona Maria e aqui 2, na Perna do Galego.
1: Mas se isto fosse visto de outra forma, a questão do medronho, poderia aqui haver um potencial económico diferente?
0: Exatamente. Isto tem uma fonte de riqueza grande mesmo. Só que é o problema que temos mesmo é a mão de obra. As plantações, as pessoas não estão viradas

0: Agora existe a possibilidade da EQGP de plantarem e coisas, mas as pessoas sentem-se motivadas, vêm isto arder, ano após ano. Há muitos que nem querem aderir. Que é um
1: nem problema. Com os incentivos.
0: Nem com os incentivos, exatamente. Neste momento tem a possibilidade de ter tudo limpo, tudo replantado, e eu não vejo motivação por parte de muita gente. Já temos aí a EGP a decorrer, há uns sim, outros não. Depois é a burocracia também para regularizar os terrenos. Antigamente as pessoas iam a terreno.
1: Portanto, fizeram aqui este melhoramento, ainda há pessoas que vêm aqui passar alguns momentos de lazer?
0: É natural, esperemos que sim. Para isso foi feito isto. Isto foi recuperado há um mês.
1: Dizíamos, quando vínhamos a descer, que este era um local visitado mesmo por pessoas de fora da sete freguesia.
0: Sim, chegaram aqui a vir escolas antigamente, que era muito famosa aqui a fonte.
1: E era famosa porquê? Não só pelo
0: nome? Qualidade da água, principalmente para a qualidade da água. E é uma água sempre fresquinha ali, com praticamente passa sempre baixo da terra. A ver, em pleno final de verão seco, a água que tem, e não tem sido nada aproveitado, e está sempre a correr. E daqui é que vinham buscar a água, mesmo para casa. Porque aqui, a água a domicílio aqui tem 6 anos ou 7 que chegou aqui às casas só. Tanto as pessoas tinham já nascentes próprias, mas antes de terem esses nascentes próprios, que antes de haver os tubos e o que há hoje em dia para facilitar, era aqui que vinham buscar a água.
1: Falou nesses tubos, ainda há vestígios dessas construções.
0: Sim.
1: Pela serra acima.
0: Naquela encosta ali virada à Castanheira, lá há sítios que ainda se notam, em luzalite, canais, em pedra, onde a água era transportada até aquelas casas.
1: Casas que hoje em dia estão abandonadas e que já não...
0: Naquela serra, sim, tudo desprezado.
1: É água que também provavelmente serviria para abastecer a agricultura.
0: Para a agricultura, para os animais, tinham por lá os corrais dos bois, assim naquelas encostas, às hortas, e para beber em casa iam buscar a fontes destes géneros, antigamente, antes de haver os tubos e antes de haver água a domicílio. Nós tentamos reconstruir isto para preservar um bocadinho o património e a memória dos que isto não foi feito com máquinas, foi feito à mão.
1: Muita vida já passou por aqui.
0: Muita vida.
1: Nisto, por aqui, por outros locais.
0: Isto, moinhos que há por aí, lagares, é uma pena ver se isto chegar ao que chega.
1: Calçadas no meio da serra.
0: Calçadas,
1: tudo construído a pulso.
0: Tudo à mão. Tudo à mão. Não havia máquinas, é o que eu estava a dizer. Estes ribeiros, estas paredes. Hoje em dia é fácil fazer um coisa destes, mas antigamente isto era tudo feito à mão. Transportado às pedras com carroças e os carros de bois.
1: Nestas funções há mais de 20 anos, sente-se alguma nostalgia em ver a vida a ir desaparecendo, o movimento a ir desaparecendo das aldeias?
0: Sim, um bocadinho. É pena, mas vê-se. Por isso a gente tenta preservar isto para que quem venha se lembre e recorde pelo menos os nossos antepassados. Trabalhos, sacrifícios que passaram para ter isto e outras obras deste género. Pontes cá aí, abandonadas, a cair. Moinhos, como eu digo. Também havia aqui 2 ou 3 casos de moinhos de vento que estão em ruínas. E outras obras, lagares. Muita
1: também
0: coisa a zanhos.
1: Um investimento financeiro para recuperar,
0: exatamente.
1: Não é?
0: E isto muitas vezes está em mãos de privados, não é fácil a gente conseguir, mas é pena isto, havia de haver um estudo, uma coisa qualquer que conseguisse recuperar isto para dar a conhecer. Há pessoas hoje de certeza absoluta, não digo aqui na nossa zona, não sabem o que isto é, nem como é que era a vida antigamente aqui de volta destas terras.
1: Há material para se fazer, por exemplo, um bom roteiro de antigamente aqui na União de
0: Freguesias? Na Ermida, no Figueiredo, fazia-se um excelente roteiro. Temos pensado nisso, vamos ver o que é que se consegue. Mas é como eu digo, às vezes recuperar as obras, às vezes estão em mãos privados, não é muito fácil, mas pronto, vamos tentar.
2: Além destas intervenções, contam-se muitas outras, como na Fonte de Chafurdo, do Ribeiro da Fonte Mar, na Folga ou no Vale Figueira. Nas aldeias, em muitos casos, são as associações que mantêm a comunidade viva e unida. No Cipote, a antiga escola ensina agora outras artes e ofícios. O espaço, que já foi melhorado, ainda o há de ser mais um pouco em breve.
1: Diz que uma freguesia não se faz apenas de obras, mas sobretudo de pessoas. E estamos aqui para falar precisamente de pessoas, de associativismo. É uma freguesia com um movimento associativo bem vincado.
0: Sim, temos pelo menos 2 associações, uma aqui, que é a Associação Juvenil e Recreativa do Cipote, bastante dinâmica, proporciona quase 2 em 2 meses, tem uma atividade. Este ano já fizeram um passeio pedestre, o Festival das Sopas, fala assim nada, onde apoiamos cada atividade e também em materiais, temos as mesas que emprestamos, a uma e outra associação. No Figueiredo usam as instalações da Junta de Freguesia, lá no Pavilhão Multiusos. E vamos sempre apoiando conforme podemos.
1: Portanto, aqui em concreto, isto era uma escola primária.
0: Isto

0: Foi construído, sim, foi construído aqui pela povoação do Cipote há uns anos e foi cedida à Câmara uma sala para a utilização de escola, mas funcionou pouco tempo como escola. Depois funcionou sempre como centro de convívio. Uhum. E agora está a ser usado pela Associação Juvenil e Recreativa do Cipote.
1: E agora a escola é outra. Porque temos aqui pessoas em oficinas, na ginástica sénior.
0: Há aqui ginástica sénior, há aqui as atividades que a Câmara proporciona aos idosos. E muitas outras coisas fazem-se aí, muitas vezes está de um edifício para festas, aniversários. Uhum. Tem sempre aqui em movimento.
1: Uma obra começou com o apoio da população, depois a Junta também ajudou aqui a construir este cantinho para ajudar o convívio. E depois a Câmara também.
0: Também.
1: Isto, quando há dinâmica entre todos, tudo é muito mais fácil.
0: Exatamente, tudo funciona. E se não for pelas pessoas, não vale a pena as coisas existirem. E a pena estar abandonado um edifício destes. E assim é uma maneira de dar utilidade.
1: Falávamos há pouco que existem muitas aldeias nestas duas freguesias que se uniram quando da agregação de freguesias, a Ermida e o Figueiredo. Muitas aldeias, é uma união de freguesias com uma área grande, no seu total mais de
0: 4.200
1: hectares. 4.200 hectares, sendo que Ermida é maior, tem 2.800.
0: 2.800 e Figueiredo 1.400.
1: 1.400. Queria então chegar a este ponto. Há muitas aldeias, têm poucas pessoas recenseadas, mas depois há muita gente que vem ao fim de semana e enche as aldeias.
0: Exato, aqui o Cipote é uma dessas aldeias. Tem muita gente que mora na Sertã ou reside em Proença, mas tem aqui animais, tem aqui

0: material é mão de obra e levou este portão novo. Portanto, o nosso problema é viemos ter mais pessoal. Porque para manter isto tudo limpo, sempre, como as pessoas naturalmente e bem exigem, não é fácil. São muitos quilómetros de valetas, muitos quilómetros de estradas, muitos espaços públicos e, portanto, e o pessoal não é muito.
1: Mas pelo que temos visto neste percurso que temos feito hoje, e já fizemos alguns quilómetros, temos reparado que está tudo limpo.
0: Temos procurado manter com a prata da casa, e quando não temos, olha, temos que contratar. Mas procuramos sempre ter o máximo limpo, só que é difícil. A gente às vezes começa num lado a limpar, quando chegamos à outra ponta para tentar levar todos, quando se olhar para trás já está a erva grande.
1: Alta outra vez.
0: Pois. Pois as pessoas estão habituadas.
1: E se chove fora de época?
0: Pois, que é o que aconteceu este ano, até tarde. Pois não é fácil. É que não é só isto, e depois é regar, uns jardins, há umas árvores, há umas plantas, depois é um caminho que é preciso ir limpar, é um muro que é preciso fazer. Temos a felicidade também de ter os funcionários que temos, um deles é pedreiro, e vai nos ajudando aí pronto, a fazer alguns muros, alguns serviços de pedreirar, mas não é fácil. Para manter tudo limpo nesta extensão, porque isto é, em área, é uma das grandes freguesias, se calhar, do concelho. Não tem pouca gente, mas...
1: Mas deixe-me fazer-lhe esta provocação. Se fosse fácil, não era a mesma coisa?
0: Pois, se calhar, não. Não era.
2: Nesta sede de freguesia, o edifício da Junta foi alvo de obras de requalificação. É ali que funciona a sede da associação, que, em breve, irá dispor de um espaço próprio, um projeto em que a Junta está totalmente empenhada em apoiar.
0: Fizemos uma candidatura aqui para construir esta rampa. Isto foi uma candidatura ao programa de acessibilidades e melhorámos as casas de banho também para acesso aos deficientes. Gastamos aqui perto de 13 mil euros, salvo erro.
1: E é também um espaço onde funciona a associação?
0: Sim, a associação funciona aqui por baixo. Tem aqui a lavandaria, a cozinha, tem aqui o escritório. Também remodelámos agora a sala do escritório deles. Também fizemos algo, mudámos o chão e foi uma ruptura que houve ali, foi pintado, foi melhorado. E estamos a usar os dois edifícios ainda. A Junta de Freguesia abre aqui o edifício e na Ermida também. Abrimos os dois edifícios, estamos a trabalhar com os dois edifícios.
1: Ao domingo,
0: que é quando as pessoas se juntam mais aqui, quando vem à missa, é nesses horários que a gente abre os edifícios. É quando vem tratar do atestado, é quando vem trazer a reclamação, quando vem fazer o pedido, é nesses horários que nós temos a funcionar.
1: Aqui no Figueiredo, na área do Figueiredo, o que é que era mais urgente fazer?
0: Mais urgente neste momento é a associação, que procura aí ter umas instalações melhores. Então, tentar arranjar espaço e sítio e construir umas instalações melhores. E temos aí coisas que precisam de intervenção. Nós arranjámos a Junta também agora, recuperámos ali a canalização e pusemos um depósito novo e ligações aos fontanários no lugar do Sorvel.
2: E do Figueiredo, deparámo-nos com um cenário de abandono que não dignifica o trabalho outrora realizado em torno deste património. Paulo Alves lamenta.
0: Sim, está fechado, não é, as pessoas, não é fácil, também não é procurado por muita gente, mas para poderem cá vir têm que pedir a chave na câmara ou contratar o serviço lá de turismo, porque também não há ninguém que queira pegar nisto, porque isto, o ideal seria entregar a parte da exploração do alojamento local a uma empresa, também não sei se já foi proposto isso, não. Era uma maneira de manter aqui o Sear aberto, que assim está sempre fechado.
1: Isto não é da responsabilidade da Junta de Freguesia?
0: Não, isto é da Câmara. O edifício é da Câmara, a obra isto é da Câmara. Foi uma candidatura que foi feita aqui há uns anos para, pronto, aqui para o Sear e para o edifício local. E para o alojamento local.
1: A partir daqui, poder-se-ia explorar toda a arte rupestre,
0: sim,
1: nesta,
0: sim,
1: União de Freguesias. Isso não está a acontecer?
0: Não. As gravuras estão um bocadinho abandonadas, isto está fechado, foi feita a candidatura.
1: União de Freguesias, qual era o sonho maior? Tirando vir gente.
0: Exatamente, isso é o maior problema que nós temos aqui, é a falta de gente. Mas o maior sonho, que todos tivessem água como deve ser, que infelizmente não, uma freguesia com tanta água não está a chegar corretamente a toda a gente. Na Castanheira já há quase 15 dias que a água chega amarela. Não sei o que é que se passa, já levaram o depósito, a conduta, mas continua. E pronto, e há lugares, como ele já lhe disse, estão a ficar, os nascentes secaram, não tem água. Há algumas acessibilidades aí, há duas ou três casas sem alcatrão, também havia de ser alcatroadas as estradas para essas pessoas, e era as zonas de lazer melhoradas, principalmente bem melhoradas, a Ermida e mesmo a Santinha.
1: Uma Junta faz o que pode, mas era preciso mais.
0: Muito mais. Há falta de meios, falta de mão de obra, falta de tudo um pouco neste momento.
1: Para onde pode caminhar esta União de Freguesias?
0: Para onde pode caminhar?

0: faço ideia. Esperemos para melhores dias. Que não venha mais catástrofes, não venha o lume, principalmente. Pronto, e que a IGP que produz aí, que daqui a um tempo possamos olhar para a floresta com outros olhos, que as pessoas possam dizer.
1: É autárquica na essência, sempre em prol do bem-estar e da qualidade de vida dos seus fregueses.
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1: Ana Bacalhau, é para a frente que continuamos. Passam 53 minutos e meio das 10 da manhã. Escutamos então esta conversa com o presidente da União de Freguesias de Ermida e Figueiredo, Paulo Alves, que nos levou a visitar este território, um território fértil, um território onde obviamente falta gente, sobra área. Se é que podemos dizer, se é que a área sobra, mas um território rico em potencialidades, um trabalho para que ficará disponível em podcast, também em vídeo na nossa página da internet, para rever sempre que for possível, sempre que houver oportunidade.

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1: Terminamos esta hora de Bom Dia Região com Bárbara Tinoco. Daqui a pouco, às 11, chega a informação local e regional.
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3: Vamos à informação local, é uma edição do jornalista Luís Biscaia.

0: Já está entregue a obra de consolidação dos taludes na Estrada Nacional número 2 entre a Barragem do Cabril e a Vila de Pedro Algão Pequeno, no Conselho da Sertã. Esta informação foi dada este domingo, dia 27 de setembro, por Carlos Miranda, Presidente da Câmara Municipal da Sertã, durante a apresentação do Guia Turístico da Freguesia de Pedro Algão Pequeno.
1: Já temos uma empresa vencedora, foi já assinado o contrato e no próximo mês temos a informação de que será feita a consignação e, portanto, a partir daí a obra começa formalmente. O prazo são 180 dias, portanto, se as coisas decorrerem como têm decorrido até aqui, com normalidade, na próxima primavera nós teremos esta Nacional 2 finalmente reaberta e tão importante que ela é, tão necessária que ela é.
0: Tal como sempre disse, a autarquia está na disposição de poder ficar com este troço de estrada depois de ela ser intervencionada.
1: Nós temos estado a negociar com a IP a passagem da responsabilidade da Nacional 2 neste pequeno troço entre o IC8 e a barragem do Cabril para a responsabilidade da Câmara Municipal, porque, como eu disse aqui...
0: Concretizar-se a sua reabertura no início da primavera será muito bom.
2: É notório que tem havido uma quebra significativa no comércio local, com quebras rondo os 40%, e é muito bom mesmo. Eu gostei muito desta notícia. Vamos ver se depois será cumprida na realidade. É uma forma também de alavancar um fundo, o prejuízo que nós tivemos no verão passado, no verão 2026, e é uma forma, no fundo, de tentar recuperar ainda o prejuízo que se verificou nessa época. Vamos ver. E acho que a previsão no futuro é muito boa, não é? Se a estrada abrir, temos todas as condições para depois, no futuro, poder alavancar e criar condições para que as pessoas nos visitem e venham pelo menos mais um dia ou dois nas dormidas, não é?
0: Esta empreitada compreende ainda a consolidação do talude na Estrada Nacional 237 ao fundo de Milheiros, em direção a Figueirão dos Vinhos, na União de Freguesias de Sernasto Bom Jardim, Esperal e Palhais, garantiu ainda Carlos Miranda.
1: O concurso é o mesmo para essa situação que está a referir, também houve expropriações aqui em Pedro Algão Pequeno e, portanto, o concurso é o mesmo, que significa que esses 180 dias são 180 dias para essas duas obras.
0: A empresa responsável pela obra será a Motengil, referiu ainda o autarca. Fechado há vários anos, o restaurante Lago Verde, na margem esquerda da Albufeira do Cabril, no concelho de Pedro Algão Grande, imóvel propriedade da Câmara Municipal de Pedro Algão Grande, vai mais uma vez à hasta pública dentro de semanas. Como nos adiantou João Marques, presidente da Câmara Municipal local, esta hasta pública abre...
3: Agora, se viéssemos a transformar aquele espaço num hotel, aliás, um hotel que está previsto no plano de ordenamento da Albufeira, ele está previsto já há muitos anos. Mas nestas condições teremos que localizar do outro lado. Mas se o quiséssemos localizar onde está atualmente o Lago Verde, aí sim teríamos de ter um plano pormenor devidamente aprovado pela APA. Não é o caso, porque não vai haver nenhuma ampliação das instalações, é nas atuais instalações, é num piso, e é, como diz a lei, uma atividade complementar. Portanto, não vamos alterar o objeto.
0: Este é um espaço que está fechado, vai para 7 anos. O edital refere que quem ficar com a concessão terá uma renda mensal de 1.000 euros, sendo que a concessão será de 20 anos, com isenção nos 2 primeiros anos e 50% no 3º e 4º anos. De referir ainda que as obras necessárias para colocar o espaço a funcionar terão de ser feitas por quem ganhar essa concessão.
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0: António Zambuja e Caetano Veloso com esta belíssima oração ao tempo. Tempo para irmos ao telefone. Olá, bom dia.
1: Bom dia, menina Fernanda.
0: Muito bom dia, Manuel Raul no Coço. Vamos à frase.
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0: Alex Navarro, para dedicar?
1: Para dedicar à Dona Raquel, à Dona Irene, ao Sr. Fernando e à Fernanda, e à vossa equipa toda. À Maria Adília, à Natália da Curteira, à Georgina do Turmagal, ao Luciano da Torres Vargas, ao Paulo de Manuel Bolhares, ao Manuel Ramos Vila Velha de Flores, João Girinhas, Carlos Dias Torres Velas, Citéria Bem-Crença, Eduardo Gomes Santarém, Maria Leonor do Ancião, Maria do Rosário Porença Amava e Maria do Rosário Sorreis da Sertã, António Crabo de Mari, Nina da Roda, Pedro Miguel da Comenda e Irmínia de Marrazes. E até amanhã, um bom almoço.
0: Até amanhã,
1: obrigado.
0: Um excelente dia. Obrigada a nós.
1: Obrigado.

0: Camila, é o Santana, para dedicar.
1: Olha, para a Susa, é isso, um beijinho. E para aos doentinhos, as melhoras para eles. E para lá para as hortas do meio, lá conheçam também. E para a toda a gente que estuvo a mediar-me. E um beijinho para a sua mãe, espero por lá ouvir tudo bom. E um bom dia. E para si também.
0: Muito obrigada.
1: E um bom almoço.
0: Beijinhos, bom almoço também. Tudo bom, até amanhã.

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3: Está bem-vindo, vamos à frase.
4: A publicidade é a alma do negócio, está a publicidade da rádio quando está a ver.
3: E temos conjunto António Mafra para dedicar.
4: Para toda a gente estar a ouvir, um bom dia, um bom almoço e uma boa merenda, se vocês quiserem.
3: Muito bem, para si também.
4: Uma boa tarde.
3: Uma boa segunda-feira, beijinhos, até amanhã.

0: Mais uma participação. Olá, bom dia.
1: Olá, bom dia.
0: Muito bom dia. Adelino Santos, em Abrantes. Vamos à frase.
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0: bem, Luciano, em Torre das Vagens. Vamos à frase?
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0: Ada de Castro, para dedicar.
1: Em primeiro lugar vai ser para si, para os seus pais, para todos os seus colegas, Maria Adília do Coço e também Manuel do Coço, António Cravo em Tomar, a senhora Georgina do Tramagal, que estou a ouvi-la muito pouco, e para a senhora Quitéria e família, vai ser para Pedro Miguel da Comenda e também a Lisete, e aqui o meu vizinho da Torre das Vargas, e não esquecendo aqui o amigo Carlos aqui da Torre também. E bom almoço e até à próxima, se Deus quiser, e obrigado. Nina Fernandinho,
0: um beijinho. Tudo a correr bem, beijinhos, um bom dia. Tudo bom.
1: Obrigado, Nina Fernandinho.

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0: Olha que bonito, já é quase Natal. Está bem, não falta tudo, não é? Bom, já estamos com 11 minutos apenas para o meio-dia. Voltamos ao telefone com mais uma participação. Olá, bom dia.
1: Bom dia, fala Maria Voltaire, Praça Nova.
0: Bem-vinda, vamos à frase.
1: A publicidade, a alma do negócio, faço a publicidade na rádio quando estava a ler, para dedicar ao meu marido, às minhas irmãs, ao meu cunhado, à dona Silvina, ao Sr. Manuel Raul e dona Adília, à dona Georgina do Tramagal, Sr. Manuel Ramos, ao Sr. Alfredo Manda Sardinha e esposa, para todos os ouvintes e participantes, com um bom dia, uma boa semana, para a menina Fernanda, continuação do bom trabalho, uma boa semana e até à próxima, se vocês quiserem, obrigado.
0: Um beijinho, obrigada a nós, tudo bom.
1: Obrigado.
0: Júlia Graziella.

0: E avancemos novamente para o telefone. Muito bom dia.
1: Bom dia, Fernandinha. Fala a Nina aqui da Roda. 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
0: Dama e Vítor Rodrigues, praticar.
1: Vai já para a Fernandinha família, para os colegas aí da rádio, vai para a minha amiga Melita e João, para os filhos dela, e para o meu amigo Tony, vai para os meus colegas da Brás de Correia e primos, vai para o Sr. Abel, o motorista da junta, para os amigos e amiguinhas que me costumam indicar, para toda a gente que gosta e esteja a ouvir, com uma boa semana e um beijinho.

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1: 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Muito boa tarde. Meio-dia no continente e na Madeira. 11 horas da manhã nos Açores. Vamos conhecer os títulos do Jornal do Meio-Dia.
2: São 4 os arguídos acusados formalmente pelo Ministério Público no caso das gêmeas que receberam tratamento no Hospital de Santa Maria. Vão ter de responder pela prática dos crimes de prevaricação, peculato e abuso de poder. A Juventude Social-Democrata defende o prolongamento das isenções fiscais na compra de casa para jovens até aos 35 anos. A medida termina no final do ano, mas a JSD pede que seja mantida a habitação pública no crédito à habitação. A advogada iraniana Nazrin Sotoudeh venceu o Prémio de Direitos Humanos Vaclav Havel, entregue pelo Conselho da Europa.
1: As notícias com edição de Frederico Moreno.
2: O Ministério Público quer levar a julgamento 4 pessoas no caso das gêmeas luso-brasileiras que foram tratadas com medicamento Zolgensma. A Procuradoria-Geral da República revelou na última hora que foi deduzida a acusação contra 4 arguídos. Estão em causa vários crimes, Sandra Henriques, neste caso, que remonta a 2019.
3: 3 arguídos estão indiciados em coautoria pela prática de um crime de prevaricação em concurso aparente com o crime de abuso de poderes. Ou seja, terão sido cometidos os 2 crimes, mas acabam por responder apenas por um deles. Uma quarta arguída é acusada da prática de um crime de burla qualificada. É o que refere o comunicado da Procuradoria-Geral Regional de Lisboa, que acrescenta que a investigação foi dirigida pelo Ministério Público da 1ª Secção do Departamento de Investigação e Ação Penal Regional de Lisboa, coadjuvado pela Polícia Judiciária. O comunicado não identifica os acusados, mas a CNN Portugal avançou, entretanto, que são o filho do antigo presidente Marcelo Rebelo de Sousa, Nuno Rebelo de Sousa, o antigo secretário de Estado da Saúde, António Lacerda Salles, o antigo diretor clínico do Hospital de Santa Maria,
4: Luís... O regime em vigor termina no final do ano, mas a Juventude Social-Democrata quer agora estendê-lo para lá de 2026.
5: Para nós é óbvio, é evidente que os resultados mostram que estas são políticas necessárias e que devem continuar. E que seria incompreensível interromper uma política que já apoiou dezenas de milhares de jovens até aqui.
4: João Pedro Luís, líder da JSD, ouvido pela Antena 1, quer ainda que seja dado um passo em frente, que a garantia pública seja estendida à construção da primeira casa.
5: Quem escolhe construir a sua primeira casa não deve estar excluído de um mecanismo, de um instrumento, de uma garantia que é precisamente criada para ajudar os jovens a ultrapassar uma dificuldade que sempre existiu, que é de reunir capitais próprios.
4: Propostas que vão ser apresentadas formalmente aos partidos que apoiam o governo no Parlamento, mas João Pedro Luís deixa um desafio à oposição.
5: Creio que será muito importante que possam clarificar, afinal, qual é a avaliação que fazem das políticas de habitação do governo e, portanto, se estão ou não estão a favor da isenção de IMT de imposto seu, se defendem ou não defendem a continuidade da garantia pública para além de 2026, se defendem ou não defendem que essa garantia pública possa ser alargada à construção, porque creio que as novas gerações em Portugal têm o direito de saber, afinal, como é que se posicionam os vários partidos sobre estas matérias.
4: Sobre os alertas internacionais de que os apoios do governo estão a fazer aumentar a procura, o líder da JST entende que não está aprovada uma relação causa-efeito entre estas políticas e a subida dos preços na habitação.
2: Até ao final de junho, 112 mil jovens beneficiaram do chamado IMT Jovem. Foram celebrados

0: 500 mil contratos de crédito com o apoio da Garantia Pública. As propostas da JSD para a habitação vão agora ser apresentadas formalmente aos partidos que apoiam o Governo na Assembleia da República. O Presidente da Confederação do Turismo de Portugal defende o regresso das negociações na chamada reforma das leis laborais. Francisco Calheiros afirmou esta manhã numa cimeira sobre turismo em Lisboa que deve ser dada uma nova oportunidade à revisão das leis do trabalho.
1: Sejam retomadas as negociações em relação à revisão da legislação laboral. Até podem ser outros moldes, até podem partir das confederações patronais, mas as negociações têm de voltar. O país precisa de uma legislação laboral mais moderna e mais adaptada aos novos tempos. Não podemos é cair no mesmo erro. Houve e há demasiado radicalismo e foi este radicalismo que matou a revisão da lei laboral que estava em curso. Estes não são pedidos de um setor, são condições para que Portugal continue a crescer. E um país que já sabe disto, porque lhe dissemos ano após ano, não tem desculpa para continuar a adiá-lo.
0: Posição da Confederação do Turismo de Portugal a defender o regresso das negociações para a reforma das leis laborais no país. Uma ideia defendida durante a Cimeira do Turismo, que decorre ao longo do dia no Hotel Ritz, em Lisboa. À porta, os trabalhadores do setor do turismo têm estado a manifestar-se nesta manhã. Há pouco, ouvido pela Antena 1, o coordenador da Federação dos Sindicatos de Hotelaria e Restauração, Luís Trindade, respondeu ao líder do Turismo Portugal sobre este regresso da discussão do pacote laboral.
2: Todos nós sabemos, quando vamos a um local, aos hotéis, à restauração, o que vemos é mão de obra estrangeira. Não estamos contra eles que venham trabalhar para o nosso país, mas o que é certo é que eles não têm conhecimento dos direitos que têm e estão sujeitos a uma enorme exploração, não é? Sem ganhar a devida retribuição. Mesmo esses que estão a vir para o nosso país do estrangeiro, também já estão a sair porque veem que não é digno a forma com que estão a ser explorados.
3: Há uma possibilidade de acontecer, de voltar à discussão, o pacote laboral?
2: Isso vai ser sempre a tentativa das associações patronais e do patronato, mas estaremos cá para lutar mais uma vez contra o pacote laboral e, aliás, o que nós pretendemos é os aumentos dos salários e mais direitos para quem trabalha. Não é desregulamentar como eles pretendem desregulamentar o trabalho em Portugal.
0: As acusações do coordenador da Federação dos Sindicatos de Hotelaria e Restauração a responder ao líder da Confederação do Turismo de Portugal sobre o regresso da discussão sobre o pacote laboral. Chuva e trovoada é a previsão do Instituto Português do Mar e da Atmosfera para hoje e amanhã, a partir do meio-dia, ou seja, a partir de agora, estão sob aviso amarelo os distritos de Faro, Beja, Évora, Porto Alegre, Castelo Branco, Guarda e Bragança, sobretudo o interior do país, que vai ficar sob aviso amarelo até às 9 da noite. O IPMA alerta para a existência de condições favoráveis à ocorrência de fenómenos meteorológicos localizados. A partir das 3 da tarde e amanhã, o aviso amarelo passa a abranger os distritos de Aveiro, Porto, Braga, Viana do Castelo e Vila Real, novamente devido ao cenário de chuva por vezes forte. Um homem morreu ontem à tarde na praia da Bordeira, concelho de Algesur, no Algarve. Entrou em paragem cardiorrespiratória quando se encontrava a banhos. De acordo com a Autoridade Marítima Nacional, a vítima tinha 59 anos e tinha nacionalidade alemã. São recomendações inéditas. Pela primeira vez, a Direção-Geral da Saúde apresenta diretrizes sobre alimentação nas creches para crianças até aos 3 anos. O manual aponta caminhos, Ana Fernandes Silva, ao nível da oferta alimentar, numa altura muito importante da vida.
4: Os primeiros 1000 dias de vida são decisivos para o crescimento e desenvolvimento saudável dos bebés.
0: 10 e os 8 anos apresenta excesso de peso. O Prémio de Direitos Humanos Vaclav Havel vai ser entregue à advogada iraniana Nazrin Sotoudeh. O anúncio foi feito há minutos. Nazrin Sotoudeh é uma das principais advogadas de direitos humanos no Irão. Representou ativistas, jornalistas, minorias e crianças em risco de execução, enquanto lutava contra as leis que impunham o uso obrigatório do hijab, o véu islâmico, e pena de morte, apesar de repetidas detenções, longas prisões e riscos pessoais graves. Nazrin Sotoudeh foi detida várias vezes e o compromisso considerado inabalável com a justiça, mesmo sob dura repressão estatal, tornou esta

0: advogada um símbolo de coragem e de resiliência para defensores dos direitos humanos e movimentos pró-democracia no Irão e além. O Papa Leão XIV apela à abertura de negociações para a paz na Ucrânia. De visita à cidade francesa de Metz, o líder da Igreja Católica afirmou esta manhã que as partes envolvidas no conflito devem estar dispostas a sacrificar algumas das exigências para permitir o fim do conflito sangrento que já dura há 4 anos. O Papa também defendeu a Europa como um espaço de integração e multiculturalidade, numa altura em que os partidos de extrema-direita têm vindo a ganhar espaço. A correspondente da Antena 1 em França, Rosário Salgueiro, registou as palavras de Leão XIV.
1: O discurso de Leão XIV em Metz mostra uma continuidade, necessidade de diálogo, dizendo que numa Europa onde o massacre desnecessário faz inúmeras vítimas civis todos os dias, numa clara referência à guerra na Ucrânia. Neste discurso, o Papa fustigou as relações humanas entre os Estados, que, segundo ele, são cada vez mais bárbaras essas relações, apelando a lutar contra a mentira e ao respeito pela dignidade humana. Leão XIV disse que a Europa se encontra face a uma nova etapa com a chegada de tantos homens e tantas mulheres, apelou ao combate das redes de traficantes, à elaboração de leis de integração e acolhimento sem hipocrisia. Leão XIV sabe muito bem que em muitos países europeus, e em particular a França, a imigração está no coração da discussão política. No final do discurso, um momento mais emotivo, apelou aos jovens europeus para que não tenham medo, lembrando essa frase de São João Paulo II, e que a Europa conta com eles, com os mais novos, para melhorar o futuro.
0: Reportagem de Rosário Salgueiro na cidade francesa de Metz, que recebeu hoje a visita do Papa Leão XIV. A memória do cheiro das coisas, do realizador António Ferreira, é o candidato oficial de Portugal à categoria de melhor filme internacional nos Oscars do próximo ano. Este filme foi rodado em Lisboa, em Coimbra, aliás, conta a história de um antigo combatente da guerra colonial que é obrigado a ir para um lar. O jornalista Joaquim Reis conversou com o realizador e registou as expectativas.
2: Deixa-te disso. Ficar aqui muito tempo.
3: A memória do cheiro das coisas, filme do realizador coimbrão António Ferreira, onde um antigo combatente de África é internado num lar à atenção de uma cuidadora com origens numa antiga colónia africana. Para o realizador António Ferreira, faz este filme uma catarse, tentando analisar uma memória coletiva?
4: Sim, eu diria que é um filme, se calhar, sobre reconciliação. Este homem, obviamente, esteve na guerra e este encontro com esta cuidadora negra portuguesa vai abrir uma porta de diálogo que normalmente não acontece.
3: Contando já com 14 prémios em festivais internacionais, a memória do cheiro das coisas foi agora selecionado pela Academia Portuguesa de Cinema como o candidato luso aos Oscars 2027.
4: Estou feliz e atarantado. Muito feliz, obviamente, porque é uma grande oportunidade. O Oscar é a maior janela e isso teve logo repercussão internacional. E pronto, e ficámos muito, mesmo muito contentes e muito surpresos de termos sido escolhidos.
3: Este é só o início de um processo que não é simples e que passa pela promoção e divulgação obrigatória do filme, mas com condições.
4: Há 3 empresas certificadas nos Estados Unidos. Nós temos que contratar uma dessas empresas e todas as campanhas que têm que ser feitas, sei lá, outdoors, organizar projeções pós-mim, etc, que a gente já começou a sondar e as campanhas rondam os 500 mil euros. Só para termos uma ideia de qual é o grau do jogo em que estamos a falar. É a Académica contra o PSG, mas a gente vai lá e vai tentar. Mas sempre tranquilamente, o que vier virá.
3: A equipa de A Memória do Cheiro das Coisas não esconde a esperança de que o dourado da estatueta de melhor filme internacional 2027 possa vir a brilhar na Luz Atenas.
0: Candidato português na categoria de melhor filme internacional, A Memória do Cheiro das Coisas, realizado por António Ferreira, rodado em Coimbra. A cerimónia de entrega das estatuetas douradas está marcada para 14 de março do próximo ano.
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9: Muito boa tarde. Começamos por falar do Campeonato de Portugal em futebol. Os campeonatos nacionais estiveram parados neste fim de semana, mas na Série C do Campeonato de Portugal jogaram-se duas partidas. Uma da primeira jornada, Alverca B 5, Fazendense 0. Outra da terceira jornada, Elvas 2, Sertanense 0. Após estas duas partidas, ficaram todas as equipas com o calendário em dia. Na liderança, Mortágua e Elvas, ambos com 10 pontos. Terceiro, Oliveira do Hospital e Maria Alvas com 9. Depois, em quinto, União da Serra com 8. Segue-se com 6 pontos, Naval, Nogueirense, Benfica e Castelo Branco. Logo a seguir, com 4 pontos, Fátima e Atlético da Malveira. Em 11º, Alverca B com 3 pontos. Depois, Sertanense 2, Fazendense 1 e Nazarenos 0 pontos. Na próxima jornada, agendada para o dia 11 de outubro, vamos ter Fátima Nazarenos, Marialvas Sertanense, Malveira Fazendense, Elvas União da Serra, Mortágua Benfica e Castelo Branco, Nogueirense Naval e Oliveira do Hospital Alverca B. O Sertanense foi em Elvas, perdeu por 2-0, um golo na primeira parte e o outro que foi praticamente o último lance do jogo. No final da partida, o técnico da

0: formação da Sertã, Gonçalo Cruz, considerava este resultado como enganador, até porque a sua equipa tinha feito uma belíssima segunda parte.
1: Este 2-0 então dói muito, este segundo gol agora aqui acaba por ser normal, porque estamos todos balanceados para o ataque e estamos no desespero, portanto, mas custa estar a perder 2-0 num jogo, é um resultado muito enganador. Primeira parte, sofremos um gol aos 10 minutos de livre. A equipa entrou um bocadinho com respeito a mais, o que é natural porque não vinhamos de um momento positivo a nível de vitórias, ainda não ganhámos, e é normal haver aquele receio. Depois de um livre muito bem executado, mérito do jogador, a barreira podia ter subido mais, não subiu, seja o que for, e isso depois a partir daí inibiu ali um bocadinho, e tivemos, demorámos ali um bocadinho a perceber aquilo que o jogo estava a pedir. Na segunda parte, acho que pronto, podíamos ter marcado o gol, não marcámos. O Elvas também podia ter marcado, não marcou, fica um sabor amargo. Podíamos ter feito empate, não fizemos. E o segundo gol acaba por dar uma dimensão ao jogo que não tem nada a ver aquilo que o jogo teve agora. É normal, foi a melhor exibição da época, claramente, principalmente na segunda parte. Agora isto não se vive vitórias morais, como é óbvio, mas temos que agarrar ao positivo. E volto a dizer, isto não é como começa, é como termina. As pessoas metem as expectativas demasiado elevadas sem essa necessidade. E isso acaba por ir para os jogadores também. Porque é normal, não há uma vitória, não há, podíamos ter ganho, não ganhámos um jogo ou outro. Ir a Elvas, perder o jogo por 1-0
2: ou mesmo por 2-0 é um resultado normal.
1: Não é normal.
2: Agora, neste jogo não foi.
1: Pronto, essa é que é a questão. Agora, como é óbvio, agradeço aos adeptos que vieram e apoiaram e deram esta resposta no final a eles. Como é óbvio, os jogadores estão desolados, faz parte. Mas este é o caminho, temos que melhorar passo a passo, não há outra forma de dizer as coisas. Portanto, agradado com aquilo que fizemos, não foi suficiente, mas faz parte.
2: Este jogo, de não querendo alongar muito, este jogo, esta segunda parte, volto a dizer, o melhor jogo que o Sertanense fez, e eu vi os jogos todos do Sertanense. Vem dar mais um alento, vem dar mais um bocadinho de coragem para o que falta do campeonato.
1: Sim, atenção, estamos com 4 jornadas de campeonato. Portanto, nós estamos exatamente na mesma posição e nos mesmos pontos da manutenção do que estávamos há 2 horas atrás. Portanto, isso não muda nada, este jogo está bem atrás. Claro que se ganhássemos ou empatássemos, estávamos uns pontos mais acima. Agora, a questão que temos que perceber é, independentemente do treinador e a estrutura, falhámos aqui em alguns jogadores que tiveram depois que sair, e tivemos que reajustar demasiado cedo o plantel. Nós trabalhámos estas 2 semanas coisas que trabalhámos nas primeiras semanas de pré-época com outros jogadores diferentes, e tivemos que voltar a reciclar as coisas. Portanto, o Sissi ainda nem foi utilizado porque ainda não está em condições. O patrão, tivemos que trabalhar coisas com o patrão estas 3 semanas que trabalhámos no início com outros jogadores que estavam cá. Infelizmente tivemos esse processo, houve aqui algum reajuste. E tivemos que, ou seja, os jogadores estão-se a conhecer ainda, ou seja, não estamos aqui, o grupo está há 2 meses ou 3 meses juntos, infelizmente não é esse o sentido. Agora, como é óbvio, o patrão, o Baio, estão a crescer mais agora, o Coriano também, o Mamadi que veio, que jogou na Malveira com 3 dias de treino e agora já tem 2 semanas, pronto. Por exemplo, tínhamos 3 defesas direitos, agora para esta semana não tínhamos nenhum, o Iago até estava lesionado, jogou a segunda parte e agora infelizmente foi expulso, o Xavi está lesionado, acaba por ter essas todas as condicionantes. Agora, como é óbvio, isto não é como começa, estamos no final de setembro e as pessoas têm que ter calma, os próprios jogadores também têm como é óbvio perceber que temos que ganhar, mas tudo tem um tempo. Eu lembro-me há 2 anos, eu penso que era o Fátima, que os primeiros 5, 6 jogos não ganhou nenhum e foi à fase de subida. Portanto, isto, agora, como é óbvio, temos de ser nós a dar o primeiro passo e a procurar chegar àquela pequena sorte que numa outra situação de finalização não tivemos, mas temos de procurar essa sorte. Hoje procurámos mais, não deu, e infelizmente depois deu o segundo gol que dá um púrido ao jogo, um resultado que dói muito, mas pronto, é o que é, e temos que ter em frente.
0: Já o técnico do Elvas, Ivo Miranda, falou de um jogo bem jogado pelas duas equipas.
3: Foi um jogo bem jogado, parte a parte. Nós, na primeira parte, sempre por cima, criámos algumas ocasiões de golo e que não conseguimos fazer. Falei com a equipa ao intervalo sobre isso, que estávamos a conseguir chegar às zonas de finalização e não estávamos a conseguir fazer golo. Na segunda parte, o Sertanense entrou um bocadinho melhor, por cima, à procura. Aqui tinha avisado a equipa com o intervalo que a equipa do Sertanense

0: Penso na segunda parte ia entrar à procura de chegar ao golo o mais rápido possível e que nós tínhamos que entrar equilibrados, organizados, à procura de resolver o jogo o mais rápido possível. Na segunda parte, depois, com as substituições, melhorámos e controlámos mais o jogo. Tivemos aqui mais duas, três ocasiões para poder... fazer o 2-0, não fizemos, deixámos o jogo em aberto até ao fim, e no final podíamos ter tido ali um dissabor, ali num lance de cruzamento que podíamos ter passado ali um mau bocado, e depois num contra-ataque mortífero no último lance conseguimos chegar ao 2-0. Percebo da sua parte dizer isso da justiça do segundo golo, porque aparece no final do jogo.
1: Falo apenas no exagero da diferença do resultado.
0: Exatamente, e por ser mesmo no fim, o Sertanense foi uma equipa que deu luta ao jogo todo e tentou sempre chegar às zonas de finalização, mas a minha equipa está de parabéns, fez um bom jogo, pecou na finalização e temos que melhorar enquanto equipa na finalização, porque não podemos criar tanto e falhar tanto e deixar os jogos em aberto até ao fim, não podemos.
1: E eu tive a oportunidade de dizer que este Elvas foi a melhor equipa que eu vi jogar, ainda estamos no início do campeonato. Este Elvas é candidato à subida?
0: É assim, o Elvas é candidato a querer ganhar todos os jogos. Não é ser politicamente correto. Nós aqui, o nosso compromisso é com o trabalho diário e com o compromisso de querer ganhar todos os jogos. Obviamente que não podemos esconder que queremos uma equipa que quer ganhar sempre, tem que ambicionar disputar estes dois primeiros lugares. E é isso que nós temos que assumir, e assumimos sem problema, sem ser uma obrigação, porque ninguém nos obrigou a nada, mas queremos muito, porque somos uma equipa muito ambiciosa, uma equipa com caráter, com personalidade, com muita juventude, com alguma experiência, mas malta que tem muita ambição e que quer conquistar coisas boas. E então, eu também não sei ser treinador para outro, de outra forma, portanto, o meu foco, seja onde for, é sempre para ganhar, e obviamente que respeitando sempre todos os adversários, mas faremos sempre o nosso melhor para tentar disputar cada jogo para ganhar. Portanto, podem ver, esperar um Elvas sempre competitivo, a querer ganhar sempre e a disputar os dois primeiros lugares.
2: Viramos a página, digo-lhe que arrancou a Liga CRP da Associação de Futebol de Castelo Branco neste fim de semana. Nesta primeira jornada, flungou o Pedrógão de São Pedro. Jogaram Águias Mordal 3, Capsudo 2, Atalaia do Campo 1, Oleiros 8, Belmonte 0, Fundão 3, Alquins 1, Idenense 0, Vitória de Sernache B 0, Proença Nova 4. Em primeiro, quem ganhou, ou seja, Oleiros, Proença Nova, Fundão, Águias Mordal e Alquins, todos com 3 pontos. Depois, quem não jogou, com 0 pontos, o Pedrógão, e também quem perdeu, Capsudo, Idenense, Belmonte, Vitória de Sernache B e Atalaia do Campo, têm todos 0 pontos. Próxima jornada, no próximo domingo, Fundão B, Atalaia do Campo, Idenense, Belmonte, Proença Nova, Alcains, Capsudo, Vitória de Sernache B e Pedrógão de São Pedro, Águias do Mordal, vai folgar o Oleiros. O Capsudo foi ao estreito, perdeu por 3-2, esteve a ganhar por 1-0, deixou que o Águias do Mordal virasse para 3-1 e depois ainda conseguiu fazer um golo. Bruno Vieira, técnico da formação do Capsudo, disse que houve momentos, em especial na primeira parte, em que não gostou do que viu por parte da sua equipa.
3: Para quem assistiu, de certeza que sim. Eu, como treinador, houve momentos que não gostei, principalmente na primeira parte. Entrámos bem, sim senhoras, sabíamos aquilo que tínhamos que fazer, mas eu disse aos jogadores, para ganharmos aqui tínhamos que ganhar os duelos e tínhamos que ser fortes na segunda bola. E na primeira parte, e depois do gol marcado, não fomos. Gostaria de fazer um gol de ressaltos. O jogador ganha 6 ou 7 ressaltos porque fomos passivos, não tivemos a agressividade competitiva necessária. Sofremos um gol de um livre a nosso favor, que também não matamos a jogada por falta de agressividade, porque há um jogador nosso que pode cortar a bola e vai com pezinhos de lã. E eu, quando digo agressividade, é agressividade competitiva. É cortar a bola para longe e acabou. E acabou a jogada. E depois é correr atrás do prejuízo. Ficámos ao intervalo, melhorámos, também melhorámos, a malta que entrou também entrou bem. E andámos sempre à procura do prejuízo. Penso que o resultado mais justo era um empate. Acho que nenhuma das duas equipas merecia perder, mas parabéns ao Estreito, porque marcou 3 e nós só marcámos 2, mas começou hoje.
4: Se o 3-2, em vez de surgir aos 90 minutos, tivesse sido um bocadinho mais cedo, talvez a sua equipa ainda conseguisse dar ali mais um forcing.
3: A gente tentou. Nós fomos sempre, é o que eu estava a dizer, fomos à procura do prejuízo e tentámos de todas as formas. Continuamos a faltar um jogador da área. Nós temos N situações de cruzamentos, que não há ninguém para uma segunda bola para encostar. Os três têm

0: jogador. Pelo menos o que jogou hoje tem essas características, ou seja, dá trabalho, segura bem. Mas pronto, nós é trabalhar com o que temos, é manter, porque continuamos a aparecer e bem. Em zonas de finalização, agora é o que eu digo. E a malta sabe, equipas minhas têm que ter esta agressividade competitiva no bom sentido. Porque a malta vem de longe, outros, nós fazemos quilómetros que é de Castelo Branco e tem que compensar. Tem que compensar, a malta tem que se divertir e tem que fazer aquilo que se trabalha. Não pode ser à vontade de cada um, tem que ser à vontade daquilo que se trabalha, tem que ser o nós e não o deles. Mas é o que eu digo, é o primeiro jogo, é um processo, estamos a trabalhar. E só temos a melhorar, obviamente todas as equipas vão dizer isso, porque estão no início da época, mas nós vamos melhorar e terça-feira já vem um jogador para a posição que nos falta, que eu acho que é do ponta de lança.
1: Era o que eu ia dizer, eu acho que o plantel estava fechado ou estava à espera de reforços?
0: Vem terça-feira e fica fechado, ou seja, se o jogador corresponder às expectativas, fica fechado.
2: Do lado do Águias do Nadal, Vítor Salvado para já não prestou declarações no final da partida. E o Vitória de Sernache B perdeu por 4-0 frente ao Proença à Nova. Resultado feito na primeira parte. Joca, técnico do Vitória de Sernache B, disse que depois do resultado estar 4-0 ao intervalo, o objetivo para a segunda parte era fazer melhor.
3: Do momento que temos aquele resultado nas mãos, era fazer melhor na segunda parte do que fizemos na primeira. Ajustámos alguns erros na linha média, os dois médios estavam a pressionar a mesma linha, não estavam a dar cobertura e nós tivemos muitas dificuldades aí na primeira parte, depois da bola entrar na nossa linha defensiva e os extremos de ponta-lança procuravam muitas vezes as costas da nossa defesa, havia espaço no meio para essa bola entrar e tivemos muita dificuldade. Ajustámos também, conseguimos ter o jogo um bocadinho mais controlado no plano defensivo. E é claro que queríamos fazer melhor, queríamos chegar ao golo, trabalhámos para isso, tivemos uma outra oportunidade, tivemos
4: um
3: penalti na trave ou no ferro, e acabámos por não conseguir, mas sim, disse bem, uma segunda parte bem melhor, taticamente, corrigimos esses erros e conseguimos ter mais controle defensivo.
2: Percebi que, por exemplo, na primeira parte estava ali junto ele, o lateral direito tem muita dificuldade, porque aparecia sempre o Elian e o Calossi apareciam ali constantemente e estava ali com muito problema. A equipa estava a levar muito tempo a fechar ali, não era?
3: E as permutas que faziam entre o Proença, entre extremo e lateral, acho que faltou algum contacto, nós também, contacto verbal dos nossos jogadores, porque quando havia essa permuta, o extremo arrastava o nosso lateral e vinha o lateral do Proença nas nossas costas e não havia comunicação entre o nosso lateral e o nosso extremo. E então a bola entrou muitas vezes nas costas do nosso lateral, por essa falta de comunicação, mas também, como estava a dizer, quando a nossa linha média está a pressionar muito subida e a bola entra na linha média do Proença mais perto da nossa baliza ou no nosso meio campo defensivo, depois é fácil fazer chegar a bola ao corredor lateral nas costas dos nossos adversários. Portanto, havia esse erro de comunicação, ou não era erro porque ele não existia, era inexistente a comunicação entre o nosso lateral e o nosso extremo e promovia as entradas dos extremos do Proença nas nossas costas.
2: Agora há que pensar já no próximo jogo, aqui no Conselho, com o Cabeçudo. Vai ser um jogo diferente, quer se queira, quer não, uma equipa B, mas são miúdos da terra, não
3: é? Sim, agora temos, é claro...
2: Da terra de um lado e do outro, neste caso.
3: Exatamente. pensar jogo a jogo, sim, mas o mais importante é dar andamento a estes miúdos, é treinar, trabalhar mais e melhor com eles, para eles serem capazes, ou mais capazes amanhã do que foram hoje.
2: Do lado do Proença à Nova, o jogador natalino falou de uma vitória bem conseguida pela sua equipa.
5: Epá, foi bem conseguido da nossa equipa, também vendo o fruto do trabalho que a gente tem feito no decorrer da semana, tentar fazer o melhor que podemos daquilo que vem do encontro do nosso mister, e veio o fruto. Tentámos fazer aquilo que ele nos pediu, conseguimos não a 100%, mas a 90%, e foi o suficiente. Conseguimos uma primeira parte tranquilo, com os golos, e voltámos à segunda parte mais soft e pronto.
2: Foi uma segunda parte tranquila, já mais a controlar o jogo, isso?
5: Sim, vamos, até para a semana temos um jogo um bocadinho mais complicado, nível mais, eu considero um nível mais médio, né? Pronto, vem também daquilo que o mister nos pediu, vamos gerindo, não vamos esforçar, já está o jogo basicamente ganho, era quase impossível que eles conseguissem empatar ou ganhar o jogo, e é isso, fomos controlar o jogo no segundo tempo e

0: tentar descansar o máximo com a bola e para estarmos prontos para o próximo jogo.
1: Já cá estás há alguns anos a jogar no futebol distrital de Castelo Branco. Este é mais um desafio para ti aqui em Provença.
0: É verdade, este é mais um desafio. Venho para uma equipa um bocadinho mais diferente daquilo que eu já estava habituado. Epá, é uma experiência nova, até então está a correr bem, fui bem recebido em Provença. E pronto, achei que aqui era o lugar certo para eu vir. Estou aqui bem, vou com Provença até o fim. Sinto-me feliz de estar aqui. É a equipa certa que eu podia estar esse ano. E é por isso que cá estou.
1: E o goleiro foi à Atalaia do Campo e goleou por 8-1 no final da partida. João Moutinho, capitão da equipa do Oleiros, disse que foi um bom jogo da sua equipa com uma vitória justa.
2: Foi bom. Tivemos um jogo complicado a semana passada, onde entramos um bocadinho apáticos, também se calhar fruto de ser o primeiro jogo da época e a maior parte da malta ser toda junta. Mas respondemos bem, trabalhámos bem durante a semana, sabíamos que tínhamos que vir aqui e respeitar o adversário e cumprir com aquilo que trabalhamos durante a semana e respeitar o que o treinador pede. Acho que respeitámos de início ao fim, cumprimos, marcámos 8 gols, podíamos ter feito mais, o adversário também. Dá os parabéns à Atalaia, porque também nunca baixou os braços e acho que foi um bom jogo e uma vitória justa.
3: Foram vocês tornaram este jogo fácil ou foi o adversário que vos permitiu isso?
2: Eu acho que não há jogos fáceis. Nós tornámos o jogo fácil porque mantivemos a seriedade durante os 90 minutos, tirando ali o último lance que nos distraímos um bocadinho, que deu o gol deles, mas faz parte do futebol e acho que a seriedade traz frutos. Trabalhámos bem, jogámos bem, resolvemos o jogo rápido e acho que foi por causa disso que o resultado foi mais volumoso.
3: Objetivos do Oleiros para esta época?
2: Jogo a jogo. É o que nós dizemos.
3: Mas há ambição ou não?
2: Sim, há muita ambição, muita ambição. Temos um bom grupo, temos um grupo focado nisso, trabalhamos bem durante a semana. Acho que se for possível almejar alto, a gente somos capazes. Trabalhamos bem.
3: Querem se meter ali na luta pelo título?
2: Nós estamos na luta por tudo, sempre, porque nós estamos aqui para ganhar jogos. Nós entramos ao domingo para ganhar os jogos, portanto, iremos estar sempre na luta.
1: Do lado do Atalaia do Campo, Filipe Mouro reconheceu a superioridade do Oleiros, mas também disse que a sua equipa cometeu muitos erros, fruto ainda de alguma falta de entendimento nos jogadores que são novos na equipa.
4: Entramos bem, penso que estávamos por cima do jogo, não criando grandes ocasiões, mas estávamos a tocar bem a bola e de um momento para o outro são coisas que não têm explicação. Esta equipa também está numa fase de crescimento, ainda temos relativamente a pré-época foi curta, ainda nos estamos a conhecer, estamos a receber jogadores ainda a conta-gotas também, e isto tudo conta. Para esta derrota pesada, e até pedimos sofrer mais golos ainda.
3: Enfim, em termos defensivos, depois do primeiro houve ali um certo desequilíbrio e nunca encaixaram na velocidade e no contra-ataque do Oleiros.
4: Sim, sabíamos como eles jogavam, até porque eles jogaram com o Fundão na semana passada e sabíamos de conhecimento como jogavam, tinham três homens muito, muito fortes na frente. Os três primeiros gols são três erros nossos, de infantis, mas é normal, é como eu estou a dizer, a equipa está-se a conhecer uns aos outros também, é uma equipa praticamente quase nova, sim, muita gente o ano passado. E estamos em fase de crescimento, a dar tempo, a ser que não temos tempo, este tempo era pré-época, mas também como não tivemos uma pré-época muito, muito longa, e agora está-se tudo a pagar, mas é as condições que temos, e temos que jogar com elas, é assim, a ver se no domingo melhoramos mais, um bocadinho, porque estamos a sofrer muitos golos, e temos um meio campo forte até, mas não conseguimos estancar.

0: Texo Vasco da Gama e o Moçarrense com 1 ponto. Últimos 3, Águias de Alpiaça, Pontevel e Oriense, todos com 0 pontos. Próxima jornada, no próximo domingo, Oriense em Troncamento, União de Tomar Alcanense, Águias de Alpiaça, Porto Alto, Moçarrense, Samora Correia, Coruchense, Mação, Abrantes e Benfica, Uriquense, Torres Novas, Amiense, Pontevel, Vasco da Gama. Fechamos assim este Jornal do Desporto. Voltamos logo depois das 21. Muito boa tarde.
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1: 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Muito boa tarde, são 13 horas.
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1: Agora a informação local é uma edição do jornalista Luís Biscoia.
4: Já está entregue a obra de consolidação dos taludes na Estrada Nacional número 2 entre a Barragem do Cabril e a Vila de Pedrógão Pequeno, no Conselho da Sertã. Esta informação foi dada este domingo, dia 27 de setembro, por Carlos Miranda, presidente da Câmara Municipal da Sertã, durante a apresentação do Guia Turístico da Freguesia de Pedrógão Pequeno.
5: Já temos uma empresa vencedora, foi já assinado o contrato e no próximo mês temos a informação de que será feita a consignação e, portanto, a partir daí a obra começa formalmente. O prazo são 180 dias, portanto, se as coisas decorrerem como têm decorrido até aqui, com normalidade, na próxima primavera nós teremos esta Nacional 2 finalmente reaberta e tão importante que ela é, tão necessária que ela é.
4: Tal como sempre disse, a autarquia está na disposição de poder ficar com este troço de estrada depois de ela ser intervencionada.
5: Nós temos estado a negociar com a IP a passagem da responsabilidade da Nacional 2 neste pequeno troço entre o IC8 e a barragem do Cabril para a responsabilidade da Câmara Municipal, porque, como eu disse aqui, não faz sentido que tenhamos aqui este pequeno troço em Pedrógão Pequeno, que não está sob a alçada da Câmara Municipal e, portanto, nem os pedroguenses nem a Câmara Municipal podem fazer aquilo que quiserem relativamente a esta estrada, que simultaneamente é uma rua aqui de Pedrógão Pequeno. Portanto, depois da obra feita, naturalmente, nós não queremos essa responsabilidade antes da obra feita. Depois da obra feita, seguramente chegaremos a acordo com a IP para ficar também com a responsabilidade deste troço. Dos contactos que nós temos tido, encontramos receptividade. Agora há aqui questões técnicas e jurídicas que é preciso apurar e que é preciso esclarecer, mas eu tenho encontrado toda a disponibilidade da parte da IP para fazer essa transferência.
4: Esta é uma boa notícia para a freguesia de Pedrógão Pequeno, que, como dizia Rui Monteiro, presidente da Junta de Freguesia Local, este encerramento tem afetado e muito a economia local e, a concretizar-se a sua reabertura no início da primavera, será muito bom.
6: É notório que tem havido uma quebra significativa no comércio local, com quebras rondam os 40% e é muito bom mesmo. Eu gostei muito desta notícia. Vamos ver se depois será cumprida na realidade. É uma forma também de alavancar um fundo prejuízo que nós tivemos no verão passado, no verão 2026, e é uma forma, no fundo, de tentar recuperar ainda o prejuízo que se verificou nessa época. Vamos ver. E acho que a previsão no futuro é muito boa, não é? é? Se a estrada abrir, temos todas as condições para depois no futuro poder alavancar e criar condições para que as pessoas nos visitem e venham pelo menos mais um dia ou dois nas dormidas, não é?
4: Esta empreitada compreende ainda a consolidação do talude na Estrada Nacional 237, ao fundo de Milheiros, em direção a Figueirão dos Vinhos, na União de Freguesias de Serrasto Bom Jardim, Esperal e Palhais, garantiu ainda Carlos Miranda.
5: O concurso é o mesmo para essa situação que está a referir, também houve expropriações aqui em Pedrógão Pequeno e, portanto, o concurso é o mesmo, que significa que esses 180 dias são 180 dias para essas duas obras.
4: A empresa responsável pela obra será a Mota-Engil, referiu ainda o autarca. Fechado há vários anos, o restaurante Lago Verde, na margem esquerda da Albufeira do Cabril, no concelho de Pedrógão Grande, imóvel propriedade da Câmara Municipal de Pedrógão Grande, vai mais uma vez à asta pública dentro de semanas. Como nos adiantou João Marques, presidente da Câmara Municipal local, esta asta pública abre as portas a quem queira ali investir, rentabilizando o espaço, criando uma unidade de alojamento local no piso inferior.
7: O edital já saiu, portanto estamos neste momento com o concurso aberto e esperamos que de facto apareçam interessados para pegar num espaço que para nós é fundamental em termos económicos e em termos turísticos. Há pelo menos alguns interessados, eu espero que o interesse que já demonstraram junto da Câmara se venha de facto a concretizar. É esse o meu desejo, naturalmente. A ideia é que o piso de cima seja restaurante e no piso de baixo possa haver alojamento local, porque tornará naturalmente o investimento também muito mais aliciante para os empresários do setor, naturalmente.
4: Sempre muito atenta a estas movimentações, a agência portuguesa do ambiente não se opôs, como nos dizia João Marques.
7: A APA não tem que levantar porque não é nenhum hotel, portanto é uma atividade complementar. Aliás, nós já consultamos a APA e sabemos que era necessário fazer um plano pormenor se viéssemos a transformar aquele espaço num hotel. Aliás, um hotel que está previsto no plano de ordenamento da Albufeira. Ele está previsto já há muitos anos. Mas nestas condições teremos que localizar do outro lado. Mas se o quiséssemos localizar onde está atualmente o Lago Verde, aí sim teríamos de ter um plano pormenor devidamente aprovado pela APA. Não é o caso, porque não vai haver nenhuma ampliação das instalações, é nas atuais instalações, é num piso, e é, como diz a lei, uma atividade complementar, portanto não vamos alterar o objeto.
4: Este é um espaço que está fechado, vai para 7 anos. O edital refere que quem ficar com a concessão terá uma renda mensal de 1.000 euros, sendo que a concessão será de 20 anos, com isenção nos 2 primeiros anos e 50% no 3º e 4º anos. De referir ainda que as obras necessárias para colocar o espaço a funcionar terão de ser feitas por quem ganhar essa concessão.
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1: Previsão do tempo para esta segunda-feira: períodos de céu muito nublado, aguaceiros em especial a partir da tarde, sendo por vezes fortes, acompanhados de trovoada e ocasionalmente sob a forma de granizo no interior, vento fraco, tornando-se fraco a moderado e também pequena descida de temperatura. As máximas são de 25 graus em Pampilhosa da Serra, 27 em Oleiros, Vila de Rei, Ferreira do Zêzere, Figueira dos Vinhos e Pedrógão Grande, 29 na Sertã, Proença Nova e Mação, 30 em Vila Velha de Ródão. Leiria e Porto Alegre, 27, Coimbra, 28, 29 em Castelo Branco, Santarém, 30 e Cernaste Bom Jardim. Conta nesta altura com 22 graus. Tenham um bom almoço.
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0: são traidores.
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5: E está a começar mais uma tarde, seja bem-vindo, ainda por cima uma tarde que até está nublada, é verdade, há pessoas que conseguem ficar felizes com isso, como é que é possível? Eu explico-lhe, quer que eu lhe explique? Não vale a pena. Pronto, está mais fresquinho, que bom que é, o outro

está a chegar aos poucos, mas está a chegar até nós. E o que chegou também foi o novo single de Marisa, e é qualquer coisa.

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nacionais para alimentação nas creches e respostas sociais dirigidas a crianças até aos 3 anos, recomendando refeições diversificadas, porções e texturas adequadas à idade e menos alimentos processados, açúcar e sal. Elaborado em colaboração com o Instituto da Segurança Social, o Instituto de Educação, Qualidade e Avaliação e a Garantia para a Infância, o documento estabelece recomendações sobre os alimentos a disponibilizar e a limitar, o número e a composição das refeições, as porções e a progressão das texturas de acordo com a idade e o desenvolvimento da criança. Inclui também orientações para apoiar a manutenção do aleitamento materno. Entre os princípios estão a promoção e a proteção do aleitamento materno, a diversidade e a elevada densidade nutricional da alimentação, a adequação das porções e das texturas e também a limitação daqueles alimentos processados. Portanto, para a DGS, a segurança alimentar assume igualmente um papel central. Além das regras de higiene e segurança, a DGS recomenda que também a textura, a consistência, o formato e a dimensão sejam adaptados às competências e à idade de cada criança. As orientações recomendam o consumo diário de fruta, hortícolas e alimentos dos grupos de carne, pescado, ovos e laticínios, bem como o consumo frequente de leguminosas e frutos oleaginosos, sempre em formatos e texturas adequados à idade e desenvolvimento da criança. O documento inclui também orientações para alimentação vegetariana, alergias e intolerâncias alimentares e dietas terapêuticas, além de sugestões para práticas para almoços e lanches. Bem útil. Então, aqui estas recomendações da DGS para as crianças nas creches. Estamos com 24 minutos para as 3 da tarde. Voltamos à música. Daqui a pouco temos Leandro. Para já, Manuel Campos. Boa viagem para si e boa semana.

Podíamos ser bons a muita coisa e somos, claro, é naturalmente que sim, e até temos o Cristiano Ronaldo, mas há aqui uma coisa, um aspecto em que nos destacamos que era preferível não nos destacarmos. Portugal é o país da União Europeia onde se consome mais álcool todos os dias. Quase um quinto da população, 16%, ingere estas bebidas todos os dias, 3 vezes mais do que a média europeia. 3 vezes mais do que a média europeia.

0: Os homens portugueses consomem o triplo das mulheres e 15,4% desta população está em risco de pobreza ou exclusão social. Os números foram divulgados pelo Eurostat esta segunda-feira, revelam então que os portugueses com 16 ou mais anos são os que mais consomem bebidas alcoólicas na Europa. No consumo diário, Portugal lidera com uma percentagem de 16%, seguindo-se a Itália com 7,9% e a Bélgica e a Dinamarca com 7,5%. A Lituânia é o país onde a população diz que bebe menos álcool diariamente, apenas 0,4%, assim como a Polónia e a Turquia nos 0,5%. Dá que pensar, não dá?
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resposta surpreendente após algumas horas de voo, não é? Imagino, 8, por exemplo. Assim, no prémio Skytrax Worldwide, no prémio Skytrax World Airline Awards de 2020,

26, rufam os tambores, a Singapore Airlines foi eleita a melhor companhia aérea do mundo em classe económica, seguida por Cathay Pacific, Qatar Airways, EVA Air e ANA All Nippon Airways. All Nippon Airways. Os prémios são baseados na pesquisa anual de satisfação do passageiro da Skytrax, que pede aos passageiros que avaliem as companhias aéreas em relação à experiência no aeroporto e também a bordo nas viagens. Ora, sucede que eu fui aqui pesquisar quais é que operam em Portugal e temos de facto a Qatar Airways, que opera voos diretos de Lisboa a Doha. Temos também Delta Airlines, também opera em Lisboa. Turkish Airways, também em Lisboa, e a Singapore Airlines aparece aqui como, aliás, aparece com operação no aeroporto de Lisboa, embora a ligação possa ser em regime de conexão ou de partilha de código, dependendo então do destino. Portanto, sim, também temos direito, é verdade, temos direito a companhias aéreas low cost, mas que são boazinhas, ficaram aqui muito bem classificadas, nada mal. Faça-se boas viagens. Agora, 5 minutos para as 3 da tarde. À hora certa vamos atualizar toda a informação local e regional. Temos chuva de amor, tivemos-la ainda antes da 1 da tarde. Caíram aqui umas pingas de água em Cernaste para o jardim. Já se pode sentir assim um bocadinho de cheiro, a terra molhada do outono a prometer.

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1: Muito boa tarde, são 15 horas.
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1: Agora a informação local e regional atualizada com o jornalista Luís Biscaia.

0: Não sendo uma competência direta dos municípios, a área da saúde, nomeadamente a colocação de médicos, os autarcas tudo têm feito para que as suas populações possam ter cuidados de saúde condignos. No Alto Alentejo, municípios, Unidade Local de Saúde e Comunidade Intermunicipal do Alto Alentejo deram as mãos e estão a cooperar para colmatar a falta de profissionais de saúde no território. Esta sexta-feira, dia 25 de setembro, começou uma ação de charme, assim designada, para mostrar os territórios a 9 recém-licenciados em medicina, a fim de lhes mostrar as vantagens em trabalhar ali. A visita começou no município do Gavião, com António Severino, presidente da Câmara Local, a, como dizia, vender o seu peixe, apresentar as vantagens que podem usufruir caso um dia ali se queiram fixar.
1: A nível da habitação, têm a possibilidade de encontrar soluções de custos acessíveis, loteamentos urbanos a baixo preço, regulamentos de apoios às famílias e jovens, com apoios à natalidade e à habitação. A nível de família, tem um ambiente tranquilo, seguro, onde estão próximos de tudo, com serviços de muita qualidade. Na educação, excelentes ofertas e bons equipamentos escolares. A nível do desporto e cultura, com excelentes equipamentos e com diversos programas ao encontro das necessidades de todos. Temos uma política de fiscal que vai ao encontro de cada família, com taxas mais baixas permitidas.
0: Se estas são algumas das vantagens, outras há que colocam o Gavião perto dos grandes centros, já que tem uma localização privilegiada perto da autoestrada A23.
1: A nível de mobilidade, dizer que a nossa posição geográfica, no extremo do norte Alentejo, faz-nos um território com boas ligações rodoviárias a outros centros urbanos. Dizer que somos dos poucos concelhos do Alto Alentejo, infelizmente, que temos autoestrada que passa pelo nosso concelho. A Vila de Gavião está a pouco mais de 5 km da autoestrada. A nossa centralidade faz com que estejamos a pouco mais de uma hora e meia de Lisboa ou de Coimbra, ou seja, temos uma localização privilegiada.
0: Estas são algumas medidas gerais porque, como dizia ainda António Severino, tem um regulamento específico para estes profissionais e onde tem já uma profissional a beneficiar desse apoio.
1: A criação de um regulamento de incentivos a apoio à fixação de médicos no nosso território, com medidas concretas, quer a nível financeiro ou a nível de apoio à habitação, medidas essas já em prática neste momento, onde estamos a pagar uma habitação a um profissional de saúde que se encontra a trabalhar no nosso centro de saúde. Será neste caminho que queremos criar condições para que um profissional de saúde que venha para Gavião sinta que é bem recebido, valorizado e acompanhado.
0: Esta ação de charme está a ser partilhada com a comunidade intermunicipal do Alto Alentejo. Joaquim Diogo, presidente desta estrutura, lembrou que este trabalho cada vez se valoriza mais, que é a qualidade de vida que estes territórios oferecem.
2: A qualidade de vida, se calhar, deve ser aquilo que é mais importante para nós. O poder construir uma família em segurança, ter tempo para filhos, ter tempo para cuidar de nós próprios, ter tempo para ler, ter tempo para ir ao cinema, ter tempo para nos divertirmos. Ser médico implica estar 24 horas a trabalhar. E a pressão dos grandes centros, a pressão para ganhar dinheiro, a pressão para ter que fazer mais, é muito maior noutros sítios do que aqui. Eu não vou ser rico, digo já, nem se calhar vocês se vierem para aqui também não vão, mas esse nunca foi o meu objetivo de vida. E vivo bem e vou... E viajo e estou perto de vários sítios, até vou apanhar mais vezes o avião a Madrid do que apanho a Lisboa, porque é mais perto e funciona melhor o aeroporto em Madrid. O que é muito giro aqui é que as pessoas, nós temos uma marca, temos uma interferência na vida das pessoas que é muito maior do que aquela que eu sentia quando estava noutros sítios, que eu ainda trabalhei noutros sítios.
0: Estes jovens, cheios de sonhos, vinham da Universidade da Beira Interior, da Universidade de Coimbra e ainda de Lisboa, do Hospital de Santa Maria. Valéria Castelo vem do Equador e acabou de fazer a equivalência na Universidade da Beira Interior. Para já, quer aprender a comunicar melhor em português e depois perceber as condições de trabalho que esta região oferece.
3: Espero comunicar-me melhor em português. Pronto, não sei... Neste convite, espero conhecer mais as instalações do Centro de Saúde, além de conhecer as oportunidades clínicas médicas que posso ter aqui em Porto.

0: Alegre, na região de Alto Alentejo. Então, acho que foi uma iniciativa muito, muito boa.
1: Sara Ferreira, da Universidade de Coimbra, vinha à procura de perceber como é trabalhar nestes territórios, onde é possível ter um ritmo de trabalho diferente dos grandes centros e ter melhor qualidade de vida.
2: Sem dúvida, acho que uma das grandes benesses do Alentejo e da região interior de Portugal é, sinceramente, a qualidade de vida, não só fora de trabalho, mas também dentro do trabalho, sim. Penso que cada vez mais as pessoas valorizam a qualidade de vida. Acho que é uma tendência que tem havido, não só, e observamos nas escolhas das especialidades, cada vez mais as especialidades com maior qualidade de vida e nas regiões com maior qualidade de vida são preferíveis.
1: Entre visitas às unidades de saúde e pontos turísticos, esta ação de charme, desenhada pela Comunidade Intermunicipal do Alto Alentejo e a Unidade Local de Saúde também do Alto Alentejo, pretende cativar jovens para combater a falta de profissionais de saúde naquele território. Em breve, esta ação acontecerá também nos concelhos de Alter do Chão e Avis. Alameda da Carvalha, na Sertã, voltou a servir de pista no passado sábado, dia 26 de setembro, para a já clássica prova de perícia automóvel. A prova foi ganha pelo piloto Jorge Almeida, que mais uma vez não deu hipótese aos mais diretos adversários. Este ano conseguiu arrecadar os pódios todos.
3: Correu bem, foi uma prova, já venho aqui há uns 5 ou 6 anos, o espaço é muito bonito, apesar do piso estar um bocadinho pior do que os outros anos, mas já tivemos aí os concorrentes de peso, foi uma prova bem disputada, o meu carrinho está um bocadinho melhor que os outros, se calhar, este ano. Ganhei o campeonato, ganhei os troféus todos, foi uma vitória saborosa.
1: Este sucesso é fruto de muita dedicação e correr, fazer muitas provas para se adquirir experiência.
3: É muita dedicação, muita prova. Esta prova penso que já é a 37ª este ano, ou seja, acabamos por ter um ritmo bastante bom, a concorrência está forte. Mas pronto, pá, também os anos de experiência, penso que tudo ajuda um pouco para conseguirmos estes resultados.
1: Se a experiência tem de ser muita, as máquinas também contam e ali é possível ver atualmente verdadeiros bólides.
3: Estes carros são todos hoje são muito competitivos, estamos lá em carros com 350 kg, próximos de 200 cavalos, carros a fazer pouco mais de 2 segundos, 2.6, 2.7 0 a 100. Pronto, são carros com umas autênticas balas para a perícia. Esta prova não mostra muito o andamento deles, porque é uma prova pequena, mas se vocês virem provas um bocadinho mais rápidas, percebem-se que são carros verdadeiramente rápidos.
1: Esta prova contou com um observador da Federação Portuguesa de Automobilismo e Karting. No final, falámos com Rui Pinto, que, do seu ponto de vista, considera que a prova está ao melhor nível em termos de organização.
4: E julguei que a Federação fez bem, realmente, em colocar alguém para acompanhar, e realmente a prova foi, efetivamente, bem executada, bem delineada, com uma dinâmica capaz e, portanto, estou de veras satisfeito. É bem escolhido e é próprio e permite realmente aqui assim concentrar muitas pessoas e tem, além disso, uma sombra fabulosa.
1: Esta prova acontece num concelho onde a perícia automóvel faz parte da tradição, recordava Rui Antunes, vice-presidente do município da Sertã.
5: Acaba por ser um espetáculo interessante, feito dentro de um circuito fechado, onde as pessoas podem ver a todo momento a prova. Portanto, e neste sítio mais aprazível, portanto, é natural que as...
6: Máxima. Cernache de Bom Jardim, agora com 25 graus.
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Não sabemos se houve rosas, se houve, mas deve ter havido. Aliás, eu pelo menos tenho aqui na imagem um buquê. É um casamento que está a ser muito falado e que aconteceu em Espanha. Um casamento que acabou numa batalha campal e não foi pelo buquê. Atenção, ponto prévio, portanto, não era uma disputa entre buquês. Foi mesmo uma disputa de várias pessoas por lá. Pronto, enfim. Uma batalha campal entre os convidados. E as imagens tornaram-se depois virais, como de resto costuma acontecer sempre que há assim coisas destas. E à medida que vão surgindo mais esclarecimentos sobre o assunto, mais interesse o mesmo está a suscitar. Protagonistas da história são António e Brenda, eles são os noivos que terão entrado em desentendimento no seu próprio dia de casamento, podiam ter guardado para outra altura ou até para o dia antes, mas pronto, foi mesmo no dia. As notícias iniciais davam conta de que o desentendimento começara depois de o marido não ter cumprido um acordo pré-nupcial de dar à mulher 40 mil euros provenientes dos presentes dos convidados. É sempre muito chato, mas pronto. O não cumprimento da sua palavra levou a uma discussão entre o casal que acabou por trespassar para os convidados e em segundos, estes, os convidados da mulher e do homem, engalfinharam-se e obrigaram o espaço a chamar as autoridades. Que coisa bonita. Ai, ai, ai, isto, um dia de amor, de celebração do amor, terminar assim em pancadaria e falta de vergonha na cara. Depois disso, viria a ser público que a mulher se tinha envolvido no próprio casamento com um funcionário da quinta de casamento. Isto já não há casamentos como antigamente. Numa das casas de banho. Ora, e por fim, a própria anunciava que o divórcio já estava a ser tratado. Rapidinho, isto foi daqueles casamentos mais rápidos que alguma vez aconteceram. Os pormenores sórdidos do casamento suscitaram interesse, com muitos a questionarem quem seriam afinal os noivos e afinal que tipo de relação é que eles tinham. Nos últimos dias vieram a lume depois alguns esclarecimentos. O noivo veio dizer em comunicado que estava a ser alvo de várias mentiras. Ele alega que efetivamente houve alguns confrontos devido ao consumo excessivo de álcool. Já hoje falámos em consumo de álcool. Mas negou que estes tenham chegado a proporções exageradas, afirmando que estas alegações foram inventadas por pessoas que não desejam bem ao casal. E sabemos que há por aí muito invejoso. Além disso, refere que tudo ficou resolvido e que estão felizes no seu casamento, que também tem só 3 dias, quer dizer. Muitos levantaram dúvidas sobre o porquê da noiva ter exigido, em plena festa de casamento, dinheiro ao companheiro e, segundo o El Mundo a meter-se aqui em trabalhos, portanto, a escrever sobre isto, que não interessa a ninguém. Mas pronto, conseguiu apurar, então, junto de fontes próximas aos noivos, os dois ter-se-ão conhecido num bordel. Pronto, agora não sabia que isto ia desencadear nisto, mas pronto.

0: quando comecei a ler a notícia, agora já é tarde. Mas pronto, os dois terços são conhecidos então num bordel onde a noiva era prostituta. O homem fingiu ser uma pessoa que não era e terá prometido várias quantias de dinheiro à mulher que nunca lhe chegou a dar. Quando esta percebeu que era uma mentira, os dois concordaram em casar como forma de o homem conseguir dinheiro que lhe havia prometido. António, em entrevista, já na sexta-feira, na Tele5, só para perceberem o alcance que este casamento está a ter, negou que o casamento tenha sido organizado para arrecadar os tais 40 mil euros e voltou a reforçar que ele e Brenda estão casados e felizes. Entretanto, nas redes sociais foram sendo partilhadas imagens do casamento, nomeadamente do momento em que a noiva sobe ao altar. As mesmas, para muitos, tornam patente a falta de ligação entre o casal. E pronto, isto vem acompanhado de um vídeo. Se tiver curiosidade, pode ir ao Notícias ao Minuto pesquisar, porque está lá.
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0: E que bem que canta a nossa Sara Correia. E agora vamos conhecer uma tradição, é um fenómeno, na verdade, os cafés caseiros na Estónia. Basicamente, durante a primavera e o outono, com maior incidência em julho e agosto, moradores locais em toda a Estónia transformam os seus jardins, pátios, garagens e janelas em cafés temporários abertos ao público. Basicamente, os visitantes podem saborear comida caseira, desde sopas tradicionais a sushi ou bolos, e ter um vislumbre único do cotidiano e também dos espaços privados das famílias estonianas. É literalmente abrir as portas do jardim a desconhecidos, é verdade, e pronto, e proporcionar-lhes uma experiência diferente. Qual é que é a origem desta tradição? Ora, remonta a 2007, não é assim tão velhinha quanto isso, à ilha de Yuma, criada por promotores turísticos, pronto, tinha que ser, não é? Para atrair visitantes para fora da época alta, inspirando-se na herança histórica do consumo de café da região, o chamado Kovla Krid, ou garrafas de café. Entretanto, começou com 15 casas numa ilha, expandiu-se depois para mais de 150 eventos anuais em todo o país. A tradição reflete o espírito de entreajuda comunitária do país, semelhante ao antigo conceito de trabalho coletivo, o Talgut, servindo também para celebrar culturas regionais, como em Setoma. Portanto, não é invulgar todo ir à Estónia e depois ficar a tomar um café num destes cafés privados, portanto, quase dentro da casa de um estoniano. Olha, uma ideia bem engraçada. E já estamos com 15 minutos para as 4 da tarde. Daqui a pouco vamos ouvir Tainá.
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Marina Sena com o nosso canto, Tainá com sonhos, e já estamos a sonhar com a próxima hora. Vem o melhor da produção nacional entre as 4 e as 5. Fechamos com Anselmo Ralph, Nene e Nelson Freitas. Porquê? Porque é uma boa vibe sempre. Aqui na Contestável é sempre assim, sobretudo à segunda-feira, começar a semana. Boa semana.

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3: Olá, boa tarde. São 4 horas no continente e na Madeira, 3 nos Açores. O programa da tarde está a começar, é o primeiro da semana. Eu sou a Karina Jorge. Rita Fernandes, olá, bem-vinda.
4: Viva, boa tarde.
3: No topo da atualidade a esta hora.
4: Marcelo Rebelo de Sousa diz que ninguém está acima da lei. Todos têm de responder perante a justiça. São palavras do antigo Presidente da República. Depois de o filho ter sido acusado no caso das gêmeas, que há 7 anos receberam no Santa Maria um medicamento para tratar a atrofia muscular espinhal. Já podem começar a ser apresentadas as propostas culturais para beneficiar das novas regras que permitem pedir investimento privado.
3: A esta hora estão 20 graus no Porto, 23 em Coimbra e em Ponta Delgada, 27 em Lisboa, Faro e Funchal. A edição das 4 no programa da tarde com Rita Fernandes.
4: Marcelo Rebelo de Sousa diz que todos devem responder perante a justiça. Palavras do antigo Presidente da República, depois de o filho, Nuno Rebelo de Sousa, ter sido acusado no caso das gêmeas luso-brasileiras que receberam no Hospital Santa Maria um medicamento para tratar a atrofia muscular espinhal em 2019, há 7 anos. Marcelo Rebelo de Sousa respondeu a alguns jornalistas à porta de casa e comentou que ninguém está acima da lei, todos devem responder perante a justiça.
5: Ninguém está acima da própria Constituição ou da lei. Trata-se de um caso de justiça que deve tratar de forma igual, em pé de igualdade, todos os cidadãos. E quando digo cidadãos, em princípio cidadãos portugueses, mas, como sabem, a Constituição equipara os que vivem em Portugal ao Estatuto de Cidadãos Portugueses. São 3 princípios básicos, eu recordo-os, e acho que é o que devo dizer nesta matéria.
4: Sobre uma eventual ida a tribunal, caso seja chamado, Marcelo Rebelo de Sousa diz que todos os portugueses têm a obrigação de ajudar a justiça. Os comentários de Marcelo Rebelo de Sousa, que respondeu a perguntas à porta de casa, a alguns jornalistas, depois de o Ministério Público ter acusado o filho, Nuno Rebelo de Sousa, no caso das gêmeas luso-brasileiras que receberam no Hospital Santa Maria um medicamento para tratar a atrofia muscular espinhal em 2019, há 7 anos. Também foi acusado o antigo Secretário de Estado da Saúde, António Lacerda Salles, também o antigo Diretor Clínico do Hospital Santa Maria, Luís Pinheiro, com crimes de prevaricação para beneficiar o caso das gêmeas e crime de abuso de poderes. A mãe das gêmeas foi acusada de um crime de burla qualificada. André Ventura considera que esta decisão do Ministério Público de deduzir acusação contra estes 4 arguídos dá razão à Comissão Parlamentar de Inquérito que decorreu no Parlamento por proposta do Chega. Sobre as declarações de Marcelo Rebelo de Sousa, que disse que ninguém está acima da lei, André Ventura diz que as palavras do antigo Presidente da República são uma forma positiva de ver o caso. Diz que Marcelo não se portou da melhor maneira neste caso das gêmeas luso-brasileiras.
6: Acho que é uma declaração acertada. Ninguém está acima da lei. O próprio Presidente poderia e deveria ter

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0: sido mais claro naquele momento em que os factos começaram a sair. O próprio antigo presidente deveria ter ajudado a que tudo isto tivesse sido mais célere na forma como decorreu. Fica demonstrado nesta acusação do Ministério Público que houve aqui uma influência, um circuito de influência que também passou pela Casa Civil do Presidente da República. Neste caso, mais grave ainda, porque um conjunto de interesses meramente económicos, conforme a acusação deixa claro, juntaram-se para, usando influência política, prejudicar o próprio Estado português e prejudicar crianças portuguesas. Portanto, Marcelo Rebelo de Sousa, de facto, a lei é para todos, ninguém está acima da lei, mas também não se portou da melhor maneira neste caso, francamente. Acho que é o mais suave que posso dizer nesta altura.
1: André Ventura, em declarações na sede nacional do Chega, onde avisou também que o partido não vai baixar os braços na procura de todos os elementos na Comissão Parlamentar de Inquérito, desta vez sobre Luís Neves e sobre os mandatos do atual Ministro da Administração Interna à frente da Polícia Judiciária. O Ministério Público arquivou as suspeitas relacionadas com a atribuição da nacionalidade portuguesa destas gêmeas luso-brasileiras. O despacho diz que não foram encontrados indícios de que funcionários dos consulados e também dos registros centrais tenham violado regras na atribuição da nacionalidade das duas gêmeas luso-brasileiras que em 2019 receberam no Hospital Santa Maria um medicamento para tratar atrofia muscular espinhal. O LIVRE diz que à partida não vai votar a favor do orçamento do Estado para o próximo ano. Hoje os partidos começam a reunir com o Governo para discutir as linhas gerais da proposta do orçamento. As reuniões começam hoje com o Chega e com o PS, mas o LIVRE já antecipou qual o sentido de voto hoje à margem de uma iniciativa em Lisboa. A porta-voz do LIVRE, Isabel Mendes Lopes, diz que, tendo em conta as políticas que têm sido tomadas pelo Governo, antecipa que o mais provável é o LIVRE não votar a favor, mesmo que ainda não tenha visto a proposta.
2: Nós esperamos sempre pelo documento para nos posicionarmos, mas é sabido que nós não acompanhamos as políticas que este Governo tem seguido, porque consideramos que, primeiro, não aliviam de facto o custo de vida dos portugueses, muitas vezes são direcionados de forma errada, não apoiam quem precisa mais no momento e, na verdade, estão a desfalcar setores tão importantes da nossa sociedade que nós precisávamos para dar o salto que precisamos dar para um novo modelo de desenvolvimento que permita que Portugal de facto cresça. Quando desinvestimos na ciência, quando desinvestimos na educação, quando desinvestimos na saúde, estamos a comprometer o futuro do país. E, portanto, vamos esperar pelo documento do orçamento, pode ser que venha uma grande surpresa e que de repente o Governo altere completamente a sua política, mas não acreditando nisso, dificilmente o acompanharemos, como é óbvio.
1: Isabel Mendes Lopes, porta-voz do LIVRE, que diz que à partida o Partido LIVRE não vai votar a favor do orçamento do Estado para o próximo ano. Declarações à margem de uma iniciativa em Lisboa. Hoje o Governo começa a reunir com os partidos, vai discutir as linhas gerais da proposta do orçamento do Estado para o próximo ano. Já a partir das 5 da tarde o Governo começa a reunir com o Chega, depois com o PS, para discutir as linhas gerais da proposta do orçamento do Estado para o próximo ano. A Ministra do Ambiente diz que um eventual corte no imposto do consumo de gás natural iria ser prejudicial para a economia portuguesa. Um dia depois de a Comissão Europeia ter feito um apelo aos países para reduzirem a procura de gás e eletricidade devido aos riscos de uma ruptura no próximo inverno, a Ministra do Ambiente, Maria da Graça Carvalho, que está em Bruxelas, diz que seria positivo reduzir o consumo de gás natural, mas se essa redução tiver de ser obrigatória, o impacto seria negativo para a economia portuguesa.
3: A redução de consumo em si é uma coisa boa, principalmente numa crise de preços como é agora. Agora temos que olhar medida a medida para ver qual é o impacto que tem no nosso país. Uma imposição do consumo de gás pode afetar muito alguns setores no nosso país, portanto as medidas que se vierem a ser propostas como metas obrigatórias, que eu não tenho a certeza, poderão ser só recomendações, teremos que analisar o impacto uma a uma.

0: declarações da Ministra do Ambiente em Bruxelas. A Ministra Maria da Graça Carvalho tem receio de que a Comissão Europeia passe de uma simples recomendação para reduzir o consumo de gás natural para uma imposição, ou seja, tornar obrigatória essa redução de um consumo de gás natural. A ministra diz que essa imposição seria prejudicial para a economia portuguesa. Já podem começar a ser apresentadas as propostas para beneficiar das novas regras que permitem pedir investimento privado a projetos culturais, isto através do novo regime de mecenato cultural. A plataforma informática ainda está a ser trabalhada, é o que explica a Ministra da Cultura, mas desde já é possível começar a apresentar os pedidos que, por enquanto, vão ser tratados por um gabinete do Ministério da Cultura.
1: A primeira versão da plataforma vai estar disponível até ao final do ano. Isso não significa, porém, que seja necessário esperar até lá para começar a utilizar o novo regime. Na sexta-feira foi publicada a portaria que o regulamenta, ficando concluído o quadro necessário à sua aplicação. E enquanto a plataforma estiver a ser desenvolvida, o GEPAC vai assegurar o procedimento transitório, garantindo que os pedidos podem ser apresentados e tramitados desde já.
0: Explicações da Ministra da Cultura no CCB, o Centro Cultural de Belém. A Ministra está no CCB para uma sessão aberta sobre este novo regime de mecenato cultural, sobre as novas regras que permitem pedir investimento privado para projetos culturais. A Ministra abriu esta sessão, apresentou esta nova plataforma, explicou também que o site, a plataforma informática, ainda está a ser trabalhada, mas que é possível desde já apresentar os pedidos e que, por enquanto, estes pedidos vão ser tratados por um gabinete dentro do Ministério da Cultura até que essa plataforma informática esteja totalmente operacional. São pedidos que podem ser apresentados para beneficiar das novas regras para pedir investimento privado para projetos culturais.
2: Notícias às 4 da tarde na Antena 1 e também na RTP Mundo com a edição de Rita Fernandes. 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

0: estreada no passado sábado, no É Carioca, junta Salvador Sobral e Ney Matogrosso, e ficam tão bem neste Bam Bam, este coração palpitante. Espero que o seu também esteja e que continue ligado aqui à Condestável até às 5 numa oferta dos móveis Alviala.
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0: Seguimos em frente com Soraya Ramos e Sleepy the Prince. Daqui a pouco temos Viviane, Amor Errante, ainda Rita Rocha e Pedro Santos. Continue ligado. Boa viagem.

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0: tempo.
1: E tem arranjado um tempinho para leituras, espero que sim. E agora tem uma app que ajuda. É uma mistura entre a Vinted e a BiblioLed. É assim que se apresenta à portuguesa Boop, com dois O's, e que quer tornar a leitura ainda mais popular através da requisição online de livros e tudo sem preços exorbitantes. A aplicação chegou à Play Store da Google em fevereiro e à App Store da Apple em março e conta já com centenas de utilizadores. O projeto foi criado por Pedro Dias, natural da Maia, ele que tirou o mestrado em Engenharia Mecânica, mas para quem a leitura sempre foi uma das suas grandes paixões. A forma como tudo funciona é bastante simples, tal como na Vinted os utilizadores carregam no perfil os livros que querem disponibilizar. Caso alguma das propostas seja do interesse de alguém, terão de entrar em contacto para combinar a entrega e também a duração do empréstimo. Para conseguirem requisitar livros, os utilizadores precisam de ter Bupins, que são, no caso, a moeda digital da app. O objetivo é que esta moeda incentive os utilizadores a emprestar mais livros e não a pedirem apenas empréstimos. Aliás, a requisição tem uma taxa fixa de 65 cêntimos. Portanto, fácil de utilizar. A comunidade já tem aproximadamente 1.400 membros e mais de 800 títulos disponíveis. Pesquise Boop. Está então na Play Store e também na App Store da Apple. Estamos com 43 minutos depois das 4 da tarde até às 5 é numa oferta dos móveis Alviala.
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1: 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Daqui a pouco temos os 4 e meia e Luís Trigacheiro, também Áurea.
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0: É a última proposta do Hora, Bárbara Tinoco e Milf, a caminho das 5, sempre numa oferta dos móveis Alviala.
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0: Bom regresso a casa, até amanhã.
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é Bruno Mars, novo single, o terceiro do novo trabalho. Foram necessários 10 anos para Bruno Mars voltar ao estúdio para mais temas originais a solo. 12 minutos depois das 17 horas, muito bem-vindos à Antena da Contestável. Final de tarde de segunda-feira, 28 de setembro. Espero que tenha entrado com o pé direito em mais uma semana de trabalho e de estudo. Temperatura agradável, tempo cinzento, uma semana que poderá ter o regresso da chuva, assim as previsões o indicam. Temperaturas mais baixas, já com sabor outono. Agora Ray Dalton, a música nova chama-se Go Bad Thing. Boa viagem, bom lanche, continuo sempre desse lado. Está na melhor das sintonias, enquanto estável, claro.

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Dominic Fike com Baby Doll, uma versão bem diferente do tema original, bem dançável, com um ritmo ideal para o seu regresso a casa. Atrás, Malone e Shakira, nova colaboração. Uma das boas novidades deste mês de setembro, que está quase na reta final. Muitas e boas novidades no palco da sua rádio. Agora, Take That, o regresso ativo britânico, continua sem Gary Barlow, esta boys band de grande sucesso da década de 90, com a composição quase original. Feel My Love é a próxima proposta. 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

São os últimos convidados desta hora do Clube do Som, com Bruno Mars, também Taylor Swift. Para o Facho, mais uma proposta que nos vai conduzir até ao término, à hora certa. A informação local e regional em antena continua desse lado.

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1: São 18 horas.
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3: Não sendo uma competência direta dos municípios, a área da saúde, nomeadamente a colocação de médicos, os autarcas tudo têm feito para que as suas populações possam ter cuidados de saúde condignos. No Alto Alentejo, municípios, Unidade Local de Saúde e Comunidade Intermunicipal do Alto Alentejo deram as mãos e estão a cooperar para colmatar a falta de profissionais de saúde no território. Esta sexta-feira, dia 25 de setembro, começou uma ação de charme, assim designada, para mostrar os territórios a 9 recém-licenciados em medicina, a fim de lhes mostrar as vantagens em trabalhar ali. A visita começou no município do Gavião, com António Severino, presidente da Câmara Local, a, como dizia, vender o seu peixe, apresentar as vantagens que podem usufruir caso um dia ali se queiram fixar.
4: A nível da habitação, tem a possibilidade de encontrar soluções de custos acessíveis, loteamentos urbanos a baixo preço, regulamentos de apoios às famílias e jovens, com apoios à natalidade e à habitação. A nível de família, tem um ambiente tranquilo, seguro, onde estão próximos de tudo, com serviços de muita qualidade. Na educação, excelentes ofertas e bons equipamentos escolares. A nível do desporto e cultura, com excelentes equipamentos e com diversos programas ao encontro das necessidades de todos. Temos uma política de fiscal que vai ao encontro de cada família, com taxas mais baixas permitidas.
3: Se estas são algumas das vantagens, outras há que colocam o Gavião perto dos grandes centros, já que tem uma localização privilegiada perto da autoestrada A23.
4: A nível de mobilidade, dizer que a nossa posição geográfica, no extremo do norte Alentejo, faz-nos um território com boas ligações rodoviárias a outros centros urbanos. Dizer que somos dos poucos concelhos do Alto Alentejo, infelizmente, que temos autoestrada que passa pelo nosso concelho. A Vila de Gavião está a pouco mais de 5 km da autoestrada. A nossa centralidade faz com que estejamos a pouco mais de uma hora e meia de Lisboa ou de Coimbra, ou seja, temos uma localização privilegiada.
3: Estas são algumas medidas gerais, porque, como dizia ainda António Severino, tem um regulamento específico para estes profissionais e onde tem já uma profissional a beneficiar desse apoio.
4: A criação de um regulamento de incentivos a apoio à fixação de médicos no nosso território, com medidas concretas, quer a nível financeiro ou a nível de apoio à habitação, medidas essas já em prática neste momento, onde estamos a pagar uma habitação, um profissional de saúde que se encontra a trabalhar no nosso centro de saúde. Será neste caminho que queremos criar condições para que um profissional de saúde que venha para Gavião sinta que é bem recebido, valorizado e acompanhado.
3: Esta ação de charme está a ser partilhada com a comunidade intermunicipal do Alto Alentejo. Joaquim Diogo, presidente desta estrutura, lembrou que este trabalho em conjunto começou com a Covid-19 e desde então tem dado alguns resultados e aos recém-licenciados deixou um desafio concreto.
5: Deiam-se às pessoas, conheçam as pessoas com quem vão interagir, porque isso é um dos nossos maiores ativos, são as nossas pessoas. Elas de certeza que vos vão conseguir cativar e que vos vão conseguir transmitir alguma coisa, que mesmo que não escolham este território para vir trabalhar num futuro próximo, vos fará parte daquilo que será a vossa forma de estar para o futuro.
3: Nesta equação entra a Unidade Local de Saúde do Alto Alentejo e Miguel Lopes, presidente do Conselho de Administração, deixou mesmo aquele que poderá ser o lema desta ação: venham conhecer, fiquem para cuidar. Este foi o caminho que Paulo Simões, atual presidente do Conselho Regional do Sul da Ordem dos Médicos, fez há mais de 20 anos. Ao deixar o seu testemunho, dizia que além do cuidar, há uma coisa que cada vez se valoriza mais, que é a qualidade de vida que estes territórios oferecem.
6: A qualidade de vida, se calhar, deve ser aquilo que é mais importante para nós. O poder construir uma família em segurança, ter tempo para filhos, ter tempo para cuidar de nós próprios, ter tempo para ler, ter tempo para ir ao cinema, ter tempo para nos divertirmos. Ser médico implica estar 24 horas a trabalhar. E a pressão dos grandes centros, a pressão para ganhar dinheiro, a pressão para ter que fazer mais, é muito maior noutros sítios do que aqui. Eu não vou ser rico, digo já, nem se calhar vocês se vierem para aqui também não vão, mas esse nunca foi o meu objetivo de vida. E vivo bem e vou... E viajo e estou perto de vários sítios, até vou apanhar mais vezes o avião a Madrid do que apanho a Lisboa, porque é mais perto e funciona melhor o aeroporto em Madrid. O que é muito giro aqui é que as pessoas, nós temos uma marca, temos uma interferência na vida das pessoas que é muito maior do que aquela que eu sentia quando estava noutros sítios, que eu ainda trabalhei noutros sítios.
3: Estes jovens, cheios de sonhos, vinham da Universidade da Beira Interior, da Universidade de Coimbra e ainda de Lisboa, do Hospital de Santa Maria. Valéria Castelo vem do Equador e acabou de fazer a equivalência na Universidade da Beira Interior. Para já, quer aprender a comunicar melhor em português e depois perceber as condições de trabalho que esta região oferece.
7: Espero comunicar-me melhor em português. Pronto, não sei... Neste convite, espero conhecer mais as instalações do Centro de Saúde, além de conhecer as oportunidades clínicas médicas que posso ter aqui em Porto Alegre, na região de Alto Alentejo. Então, acho que foi uma iniciativa muito, muito boa.
3: Sara Ferreira, da Universidade de Coimbra, vinha à procura de perceber como é trabalhar nestes territórios, onde é possível ter um ritmo de trabalho diferente dos grandes centros e ter melhor qualidade de vida.
8: Sem dúvida, acho que uma das grandes benesses do Alentejo e da região interior de Portugal é, sinceramente, a qualidade de vida, não só fora de trabalho, mas também dentro do trabalho, sim. Penso que cada vez mais as pessoas valorizam a qualidade de vida. Acho que é uma tendência que tem havido, não só, e observamos nas escolhas das especialidades, cada vez mais as especialidades com maior qualidade de vida e nas regiões com maior qualidade de vida são preferíveis.
3: Entre visitas às unidades de saúde e pontos turísticos, esta ação de charme desenhada pela Comunidade Intermunicipal do Alto Alentejo e a Unidade Local de Saúde também do Alto Alentejo pretende cativar jovens para combater a falta de profissionais de saúde naquele território. Em breve, esta ação acontecerá também nos concelhos de Alter do Chão e Avis. Alameda da Carvalha, na Sertã, voltou a servir de pista no passado sábado, dia 26 de setembro, para a já clássica prova de perícia automóvel. A prova foi ganha pelo piloto Jorge Almeida, que mais uma vez não deu hipótese aos mais diretos adversários. Este ano conseguiu arrecadar os pódios todos.
9: Correu bem, foi uma prova... Já venho aqui há uns 5 ou 6 anos, o espaço é muito bonito, apesar do piso estar um bocadinho pior do que os outros anos, mas já tivemos aí uns concorrentes de peso, foi uma prova bem disputada, o meu carrinho está um bocadinho melhor que os outros, se calhar, este ano, ganhei o campeonato, ganhei os troféus todos. Foi uma vitória saborosa.
3: Este sucesso é fruto de muita dedicação e correr fazer muitas provas para se adquirir experiência.
9: É muita dedicação, muita prova. Esta prova penso que já é a 37ª este ano, ou seja, acabamos por ter um ritmo bastante bom, a concorrência está forte. Mas pronto, pá, também os anos de experiência, penso que tudo ajuda um pouco para conseguirmos estes resultados.
3: Se a experiência tem de ser muita, as máquinas também contam e ali é possível ver atualmente verdadeiros bólides.
9: Estes carros são todos hoje são muito competitivos, estamos lá em carros com 350 kg, próximos de 200 cavalos, carros a fazer pouco mais de 2 segundos, 2.6, 2.7, 0 a 100. Pronto, são carros com umas autênticas balas para a perícia. Esta prova não mostra muito o andamento deles, porque é uma prova pequena, mas se vocês virem provas um bocadinho mais rápidas, percebem-se que são carros verdadeiramente rápidos.
3: Esta prova contou com um observador da Federação Portuguesa de Automobilismo e Karting. No final, falámos com Rui Pinto, que, do seu ponto de vista, considera que a prova está ao melhor nível em termos de organização.
10: E julguei que a Federação fez bem, realmente, em colocar alguém para acompanhar, e realmente a prova foi, efetivamente, bem executada, bem delineada, com uma dinâmica capaz e, portanto, estou de veras satisfeito. É bem escolhido e é próprio e permite realmente aqui assim concentrar muitas pessoas e tem, além disso, uma sombra fabulosa.
3: Esta prova acontece num concelho onde a perícia automóvel faz parte da tradição, recordava Rui Antunes, vice-presidente do município da Sertã.
11: Acaba por ser um espetáculo interessante, feito dentro de um circuito fechado, onde as pessoas podem ver a todo momento a prova. Portanto, e neste sítio mais aprazível, portanto, é natural que as pessoas se concentrem e possam ver este espetáculo, que não se vê todos os dias. Portanto, esta perícia, eu relembro que a perícia automóvel é quase uma tradição do nosso concelho. E eu há pouco estava a pensar que em tempos, e nomeadamente em Sernaz São Jardim, havia muitos aficionados desta modalidade da perícia automóvel. Portanto, isto faz parte também daquilo que é a história do nosso concelho e é mais uma forma de nós divulgarmos o território, como é óbvio.
3: Como é hábito, a Alameda da Carvalha voltou a servir de pista para esta prova, que atrai sempre muita gente a assistir.
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1: Previsão meteorológica para amanhã: céu geralmente muito nublado, período de chuva, em especial a partir da tarde, vento fraco a moderado, pequena subida da temperatura mínima e pequena descida da temperatura máxima. Neste momento, Sernaz do Bom Jardim com 25 graus.
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Justin Bieber, Nicki Minaj, Beauty and the Beat. Estás no jardim com 25 graus, boa viagem, se vai na estrada. Os melhores temas de atualidade para a sua hora do lanche. Agora Ariana Grande continua em alta rotação na playlist Hate That I Made You Love Me. Estás no jardim com 25 graus, até às 20 horas está no ar o Clube do Sol.

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Second Voice é Let Me Be, lá atrás Drop Dead, de Olivia Rodrigo. Os melhores convidados no palco de Contestável. O regresso a casa à hora do lanche é muito mais agradável na companhia da sua rádio preferida. Agora, Carol G e Bruno Mars, que dupla. Still é uma fantástica balada, um tema em alta rotação na playlist da Clube do Sol. Até às 20 horas, está no ar o Clube do Sol.

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0: Ao ver aqui no Sunbird, que em 2027 vai visitar o nosso país pela primeira vez, uma das grandes revelações em 2026, uma verdadeira lufada de ar fresco no universo pop. Atrás com o projeto December, fazemos play ainda na última proposta da hora, às 19, em ponto, o simultâneo informativo com a Antena 1, e depois vamos ligar a máquina do tempo.
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4: Sete horas no continente e na Madeira. 6 nos Açores. Estamos de regresso à atualidade. A esta hora, Rita, principais títulos.
5: Foi encontrado o corpo de uma das pessoas soterradas numa obra em Porto Covo. O acidente aconteceu numa obra de construção de um novo hotel. António Lacerda Salles nega os crimes de que é acusado no caso das gêmeas luso-brasileiras. O antigo secretário de Estado de Saúde diz que a investigação não permite tirar conclusões sobre a existência dos crimes.
4: A esta hora estão 19 graus no Porto, 22 em Coimbra e em Ponta Delgada e 25 em Lisboa, Faro e Funchal. 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
5: Foi encontrado o corpo de uma das pessoas soterradas numa obra em Porto Covo. As duas pessoas ficaram soterradas debaixo de terra enquanto trabalhavam numa obra de construção de um hotel no concelho de Sines. Ficaram a cerca de 5 metros de profundidade, é o que explica uma fonte do Comando da Proteção Civil do Alentejo Litoral. Os trabalhos de resgate continuam a esta hora para chegar à segunda pessoa que ficou debaixo de terra nesta obra de construção de um novo hotel em Porto Covo, no concelho de Sines. Por esta hora está já confirmado que foi encontrado um dos corpos, o corpo de uma das pessoas que ficaram soterradas nesta obra em Porto Covo. António Lacerda Salles nega os crimes de que é acusado no caso das gêmeas luso-brasileiras. O antigo secretário de Estado da Saúde foi hoje constituído arguído no caso das duas crianças que tomaram em 2019 um medicamento no Santa Maria para tratar a atrofia muscular espinhal. Os advogados de Lacerda Salles dizem numa declaração escrita e enviada à Agência de Notícias Lusa que a investigação não permite concluir a existência dos crimes. Lacerda Salles, juntamente com o filho de Marcelo Rebelo de Sousa, Nuno Rebelo de Sousa, e o antigo diretor clínico do Santa Maria, Luís Pinheiro, estão acusados de abuso de poder e prevaricação para privilegiar as duas crianças luso-brasileiras. A mãe é acusada de burla qualificada. Confrontado com a decisão do Ministério Público, Marcelo Rebelo de Sousa diz que todos devem responder perante a Justiça. O antigo Presidente da República respondeu esta tarde a alguns jornalistas à porta de casa e comentou que ninguém está acima da lei, todos devem responder perante a Justiça.
6: Ninguém está acima da própria Constituição ou da lei. Trata-se de um caso de Justiça que deve tratar de forma igual, em pé de igualdade, todos os cidadãos. E quando digo cidadãos, em princípio cidadãos portugueses, mas, como sabem, a Constituição equipara os que vivem em Portugal ao Estatuto de Cidadãos Portugueses. São três princípios básicos, eu recordo-os, e acho que é o que deve dizer nesta matéria.
5: Sobre uma eventual ida aos tribunais, caso seja chamado, Marcelo Rebelo de Sousa diz que todos os portugueses têm a obrigação de ajudar a justiça. Ele também, Marcelo Rebelo de Sousa, respondeu a perguntas dos jornalistas à porta de casa, depois de o Ministério Público ter acusado o filho, Nuno Rebelo de Sousa, no caso das gêmeas luso-brasileiras que receberam em 2019, há 7 anos, no Hospital Santa Maria, um medicamento para tratar a atrofia muscular espinhal. O filho de Marcelo Rebelo de Sousa é um dos 4 arguídos neste caso. Na altura, há 7 anos, foi discutido este caso numa comissão parlamentar de inquérito proposta pelo Chega. André Ventura hoje já saudou a decisão do Ministério Público. O Chega foi hoje recebido pelo Governo numa primeira reunião para discutir o orçamento do Estado do próximo ano. O deputado Pedro Pinto, presidente da bancada parlamentar do Chega, sai desiludido, sobretudo por causa dos impostos.
7: A verdade é que ficamos extremamente preocupados. Aquilo que percebemos é que vai ser um orçamento zero, um orçamento sem medidas para a população. Um orçamento que foi mais ou menos a base do orçamento para 2026, ou seja, um orçamento que não baixa impostos. Nós questionámos, inclusive, se havia alguma possibilidade de baixar os impostos sobre os combustíveis, tão importantes para as pessoas que não conseguem meter gasolina e gasóleo para vir trabalhar e têm grandes dificuldades em vir trabalhar por causa disso. E aquilo que percebemos é que este governo não quer baixar esses impostos. Não quer baixar os impostos nem dos combustíveis, nem do IVA da restauração, ou seja, tudo o que seja baixar impostos às pessoas para melhorar a vida das pessoas, Joaquim Miranda Sarmento não quer fazer.
5: O deputado Pedro Pinto, presidente da bancada parlamentar do Chega, adiantou também, depois da reunião com o governo, adiantou o valor do excedente orçamental previsto pelo Governo para o próximo ano.
7: Dizem que o crescimento vai continuar a manter-se na senda daquilo que se tinha mantido, creio que um crescimento de 2% previsto para o próximo ano, mas basicamente diz que é na senda daquilo que tem acontecido nos últimos anos. E procura também ter um superávit para o ano que vem de 0,2%, que também nos pareceu importante.
5: Pedro Pinto, presidente da bancada parlamentar do Chega, depois da reunião com o Governo esta tarde, uma primeira reunião para discutir as linhas gerais do orçamento do Estado do próximo ano. Também já terminou a reunião do PS com o Governo. Foram estes os 2 partidos, PS e Chega, que hoje reuniram com o Governo para falar sobre o orçamento do Estado. No Porto, os polícias estão nas ruas. Um protesto organizado pela Associação Sindical dos Profissionais de Polícia, a que se juntaram também os guardas da GNR. O protesto continua a ser acompanhado pela jornalista Alexandra Madeira. Alexandra, onde estão a esta hora os polícias? O que tens ouvido por parte destes polícias e agentes da GNR ao longo desse protesto?
8: Este protesto tem como intenção chegar junto à Câmara Municipal do Porto, mas isso ainda não foi possível, ainda não houve autorização para caminhar ao longo das artérias do Porto, que levam então até à Avenida dos Aliados, junto ao edifício do Passos do Conselho. Para já, algumas dezenas de polícias estão aqui, junto ao Comando Metropolitano da PSP do Porto, e vão em amena cavaqueira, esperando que chegue então essa ordem, que poderá só chegar depois das 7 da tarde. Que é precisamente nesta altura, mas ainda não chegou. Eu conversava com Paulo Santos, presida da Associação Sindical dos Profissionais da Polícia, e ele dizia-me que amanhã, havendo uma reunião no Ministério da Administração Interna em Lisboa, que pode também ser uma forma de pressão para que se deixe de vez de negociar ou num negociar de faz de conta, que se cumpra aquilo que se tem prometido.
9: É necessário valorizar a profissão de polícia, porque são estes que são o garante da segurança do Estado. Por isso, é importante o Governo perceber de uma vez por todas que é necessário alterar o paradigma e não continuar num jogo que tem sido feito, que é empurrar para a frente a resolução das questões e fazer de conta que estamos a negociar. É isto que amanhã vou dizer ao Sr. Ministro.
8: Paulo Santos diz que esta luta não é uma questão só socioprofissional, é também uma questão de segurança pública, de necessidade de reforço de efetivos e de investimento real na PSP. Por isso, hoje juntam-se aqui no Porto, pretendem fazê-lo noutras cidades do país nos próximos tempos, mas têm então amanhã marcada esta reunião no Ministério da Administração Interna. A GNR está solidária também com este protesto dos polícias. Juntaram-se junto à GNR no Porto, na Ordem do Carmo, e só irão encontrar-se quando todos conseguirem então estar junto à Câmara Municipal dentro de alguns minutos.
5: A jornalista Alexandra Madeira, que acompanha este protesto dos polícias no Porto, polícias que amanhã têm reunião marcada com o Ministro da Administração Interna, pelo menos no Ministério da Administração Interna. A Direção-Geral da Saúde quer menos sal e açúcar na alimentação das crianças nas creches. É o que diz o primeiro dossiê publicado pela DGS com recomendações para as creches prepararem as refeições das crianças. A diretora do Programa Nacional de Promoção de uma Alimentação Saudável, Maria João Gregório, explica que este guia foi criado para ajudar as creches a garantir uma alimentação mais saudável.
10: Nós temos uma elevada prevalência de obesidade infantil, nós temos cerca de 30% das crianças em idade escolar com excesso de peso, incluindo a obesidade, e nós de facto sabemos que os primeiros 1000 dias de vida são efetivamente uma janela de oportunidade para nós conseguirmos, de alguma forma, promover hábitos alimentares mais adequados. Portanto, o objetivo é precisamente, de facto, conseguir que estas instituições ofereçam uma alimentação adequada. Se, de facto, queremos assegurar e promover uma alimentação adequada junto das crianças, naturalmente que intervir no ambiente alimentar das instituições onde elas passam uma grande parte do seu dia deve ser, naturalmente, uma das prioridades.
5: O guia está publicado no site da DGS, Direção-Geral da Saúde. É o primeiro dossiê com recomendações para as creches prepararem e organizarem as refeições das crianças. A diretora-geral da Saúde quer que as crianças nas creches consumam menos sal e açúcar. O Papa Leão XIV apela à Europa para que assuma uma atitude de paz e diálogo numa altura de degradação das relações internacionais. É o que diz o Papa Leão XIV, mesmo que esta atitude conciliadora implique abdicar de algumas exigências. A mensagem do Papa Leão XIV é deixada nos últimos momentos da visita à França, 4 dias acompanhados pela correspondente da RTP Antena 1, Rosário Salgueiro. Que balanço, Rosário, é que se pode fazer a esta hora desta visita que está a terminar?
11: Esta visita de Leão XIV excedeu todas as expectativas, tanto no número de pessoas nas missas como nas ruas. Alguns responsáveis até falam de uma leão-mania. Os franceses mostraram que são capazes de se manifestar, de festejar nas cidades sem desacatos e cisões populares. Confidenciava-me um responsável da Proteção Civil que as autoridades gostariam que o respeito pelas forças de segurança demonstrado estes dias se reproduzisse nas jornadas de protesto social contra o custo de vida, que começam a partir desta terça-feira. Por seu lado, Leão XIV mostrou uma continuidade nos discursos. Necessidade de diálogo internacional num mundo que vai muito mal, disse por várias vezes o Papa. Apelo ao respeito pela dignidade humana no trato e acolhimento dos imigrantes foi outra constante. Como apontar o dedo a uma laicidade que proíbe a religião do outro, qualquer que ela seja, no espaço público. Críticas num país onde a extrema-direita quer impedir o uso do lenço muçulmano, precisamente nos lugares públicos. Leão XIV fustigou em todas as homilias e encontros com autoridades a eutanásia e sublinhou outras tantas vezes que o uso da violência e da guerra não podem ser justificadas pela religião. As vítimas de abuso sexual da Igreja Francesa fecharam esta visita também com uma nota positiva. Foram escutados e acreditaram que Leão XIV quer resolver o que ele próprio denominou de flagelo sistemático nas instituições católicas. Desde o primeiro dia, Leão XIV demonstrou uma proximidade com os mais frágeis e com os jovens. A estes disse que o futuro está nas mãos deles.
5: Foram 4 dias de visita do Papa Leão XIV à França, 4 dias acompanhados aqui na Rádio Pública pela correspondente da RTP Antena 1, Rosário Salgueiro.
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0: O enorme talento de Slash neste Sweet Child O' Mine, os Guns N' Roses de Axl Rose. É a hora 3 do Clube do Som, de novo bem-vindos. Segunda-feira, 28 de setembro, será estou ao jardim com 24 graus de temperatura. São as boas memórias da música, os grandes clássicos, sempre com apoio comercial da Soprai.
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0: 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Agora as Bengals, Manic Monday, é a próxima para relembrar. Nós estamos jardim com 24 graus de temperatura. Boa viagem só na estrada, sempre com a Condestável por perto.

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0: Ryan Adams e Tina Turner ao vivo atrás com os Queen em Crazy Little Thing Called Love. Cada vez mais perto das 20 horas, é a hora 3 do Clube do Som, sempre com o apoio da Soprai.
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0: 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Agora Tracy Chapman, Baby, Can I Hold You? Um dos grandes sucessos desta voz inconfundível. Se não estou a jardim com 24 graus, boa viagem, se for na estrada, com a sua rádio preferida. Sorry.

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1: Muito bem-vindos a este espaço de discos pedidos, segunda-feira, 28 de setembro. Pode participar e juntar-se a nós através do 274-800-021. 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Invista em publicidade na Rádio Condestável. Muito boa noite.
17: Olá, Sr. Hugo, muito boa noite.
1: Viva, falo com a nossa ouvinte.
17: Maria Leonor, de Pousa-Flores, Ancião.
1: Ora, muito bem-vinda, vamos à nossa frase.
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1: O primeiro tema desta hora, com a dedicatária.
17: Ao meu filho, às minhas irmãs, ao Sr. António Manuel da Marinha Grande, Sr. Manuel Ramos de Vila Velha de Ródão e a esposa e o filhote Carlitos, Sra. Adelina de Adrantes, Dona Natália da Corticeira, Sr. António Crapo do Mar, Dona Georgina do Tramagal e sua família, Sra. Jairinha, Dona Quitéria de Bem-Crenças, Sr. Eduardo Gomes de Santarém, Dona Adília, Sr. Manuel Raul do Lar do Curso e para os meus inesquecíveis locutores, Hugo, Rafael e Nandinha. Uma beijoca para todos. Muito obrigado, Sr. Hugo, e uma boa noite e uma boa semana.
1: Muito obrigado, uma ótima noite e boa audição.

0: Grupo Cantares Regionais de Portel. Eu ouvi o passarinho e a próxima participação. Muito boa noite.
1: Boa noite, Sr. Hugo.
0: Viva, falo com o nosso ouvinte.
1: Manoel Urso, Centro Social e Paroquial Santo António do Corso.
0: Bem-vindo, vamos
1: a
0: receber
1: felicidade é alma
0: a nossa frase.
1: E vista na rádio quando estava, que é um bom investimento.
0: Alex Navarro, para dedicar.
1: Para dedicar a si, à sua mãe, com um bom regresso a casa, e a três funcionários que estão agora aqui, é a Marilena, e a Helena, Anabela Coelho e Sónia. E depois para a Maria Adília, Natália de Corceira, Georgina de Tramagal, Luciano da Torre das Vargas, Paulo Januário Balhares, Manuel Ramos de Vila Velha de Roda, João Gerinhas, Carlos Dias Torres Vedas e Quitéria Bencrença, Eduardo Gomes Tantarém, Maria Leonor de Anciães, Maria do Rosário de Provença Nova e Maria do Rosário e Sorris da Sarpã, António Cravo de Mar, Menina da Roda, Pedro Miguel da Comenda e Irminha de Marrado, e para o resto da auditória, até logo, se Deus quiser. Muito obrigado.
0: Até uma próxima oportunidade. Uma ótima noite e boa audição.

0: Alex Navarro e a próxima participação. Muito boa noite.
1: Boa noite, Hugo. É um prazer.
0: É sempre um gosto recebê-lo. Falo com o nosso ouvinte.
1: Obrigado. Luciano, em Torres das Varjas.
0: Bem-vindo. Vamos à nossa frase.
1: A frase é: publicidade é a alma do negócio. Publique na Rádio Contestável, que é um bom investimento.
0: E a Rebeca, para dedicar.
1: Em primeiro lugar, vai já ser para si, para a sua mãe. Vai ser para todos os seus colegas, começando por Maria Adília do Coiço e também Manuel do Coiço.
0: É, Coço, Coço.
1: Mar, Jorgina do Tramagal, Quitéria para a família, para São Manuel Ramos, Vila Velha de Rodan, com um abraço, também para a família, tudo correr bem, e também para o Miguel, Pedro Miguel da Comenda, e também Elisete da Comenda, e para os meus vizinhos da Torre das Vargens. E um bom regresso a casa, se não for possível. E muito obrigado, Sr. Rafael. Obrigado.
0: Muito obrigado. Uma excelente noite e boa audição.

0: Rebeca, e a próxima participação. Muito boa noite.
1: Sim, boa noite.
0: Viva, falo com o nosso ouvinte.
1: Adelino Santos da Branca.
0: Muito bem-vindo, vamos à nossa frase.
1: Sim, publicidade é o mundo do negócio, faz a publicidade na Rádio Contestável, que é um bom investimento.
0: Certíssimo, próximos minutos com os Rádio Macau, a sua dedicatória.
1: Sim, para o meu irmão Francisco, o meu irmão Vítor, para a senhora Joaquina Dias de Gavião, para a senhora Jorgina do Tramagal, para a senhora Leonor de Ancião, para o senhor Carlos Dias de Torres Vedras e para todos os ouvintes. E tudo a correr bem.
0: Muito obrigado, uma ótima noite e boa audição. Seguimos com os Rádio Macau nos próximos minutos.

0: Mais uma participação, muito boa noite.
1: Boa noite, Sr. Hugo.
0: Viva, falo com a nossa ouvinte.
1: Maria Adília do Curso.
0: Bem-vinda, vamos à nossa frase.
1: A publicidade é alma do negócio e a publicidade na rádio contestável, que é um bom investimento.
0: 7 saias para dedicar.
1: Para dedicar à Natália da Cuticeira, Maria Lina Pousa Pousa de Ancião, Maria do Rosário de Provença Nova, Georgina do Tramagal, Joaquina Dias do Gabião, Quitéria das Bancarenças, Irmina de Marral de Leiria, Manuel Raul, Paulo Genuário de Valhascos, João Luciano de Todas as Vazes, João Girinhas de Oledo, Manuel Gomes de Vila Velha de Rodo, Pedro Miguel da Comenda, Carlos Dias, Torres Vedros, Eduardo Gomes de Santarém, António Cravo Tomari, Glorinha de Alcanhiz, Nina da Roda, Paula de Lousada, aí para vocês todos da rádio, o resto do auditório, o resto da boa noite e até amanhã, se vocês quiserem, muito obrigado.
0: Muito obrigado, uma ótima noite e boa audição.

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7: Uma ótima noite para todos. Estamos em linha consigo. Segunda parte, segunda-feira, 28 de setembro, 274-800-021. É o número de serviço. Muito boa noite.
8: Boa noite, Jaru. Está tudo bem?
7: Muito obrigado. Falo com o nosso ouvinte.
8: António Cravo, em Tomar.
7: Bem-vindo. Vamos à nossa frase.
8: A publicidade é um mundo de negócio, faça publicidade e a rádio contestável é um bom investimento.
7: E o tema que escolhe?
8: Vamos ouvir Estrelas Incomparáveis, Saudades da Aldeia.
7: E a dedicatória?
8: Dedicar para o Sr. António Costa Verde de Cima, o Sr. António Manuel da Minha Grande, o Sr. Jorginho de Tramagala, muito saúde para toda esta família, o Sr. Jaquina Dias de Gavião, o Sr. Jaquina da Rabida Fernando, o Sr. Manuel Ramos Vila Velha de Roda, o Sr. Maria Leonor de Ancião, o Sr. Quitéria Bengressa, o Sr. Luciano Torres Vargas, para o Sr. Manuel Raul e a senhora Maria Adila do Poço, para todas estas senhoras e senhores, muita saúde para todos e para toda a sua família e para todo o auditório, muita saúde para todos, para o senhor e toda a família, tudo bom, amanhã estamos cá outra vez.
7: Com certeza. Muito obrigado, uma ótima noite e boa audição.

0: Mais uma participação, muito boa noite.
1: Boa noite, Sr. Hugo, está tudo bem?
0: Bem, muito obrigado. Falo agora com a nossa ouvinte.
1: Quiterem bem, crença.
0: Bem-vinda, vamos à nossa frase.
1: Publicidade é a alma do negócio, faça publicidade no rádio condestável, que é um bom investimento para dedicar aos netinhos, filhos e marido. Ao Sr. Hugo, os seus familiares, mas não esquecendo os coleguinhas. António Manuel da Marinha Grande, Manuel Ramos de Vila Velha, Rosarinha Bento de Évrio, Joaquina Dias de Gavião, Claudina de Sarteada, Josina do Tramagal, as senhoras dela e da família, Arpoça do Cano, José do Casal da Costa Verão, Leonor de Anfião, Joaquim Marques da Foz do Cobrão, Glorinha Sumita de Alquim, João Ferinho de Toledo, Paulo de Valhado, António Cravo do Mar, Luciana, Natália da Codiceira, Adília do Coço, Manuela Raul do Coço, Eduardo Gomes, Pereira das Aradas, Nina da Roda, um beijinho para todos, os rápidos, melhores dos doentes, parabéns quem fizer antes. Para o Sr. Hugo, um beijinho, tudo bom e até à próxima, saúde.
0: Até à próxima, obrigado, muito obrigado, uma ótima noite e boa audição.

0: Roberto Carlos, com a Montanha, e a próxima participação. Muito boa noite.
1: Ora, viva Hugo, boa noite, como está?
0: Bem, muito obrigado. Falo com a nossa ouvinte.
1: Com a Georgina, do Tramaral.
0: Bem-vinda, vamos à nossa frase.
1: Vamos sim. 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
0: José António Reis, com dedicatória.
1: Aí vai já para si com um beijinho, um bom jantar para todos os seus colegas. Tenham uma boa noite e uma boa semana. Agora vai aqui para toda a minha família, vai aqui para os meus netinhos, para todos, mas tenho cá os meus pequenitos, que a mãe também há de estar agora a chegar. A pequena amanhã está na escola, fica cá com a avó. Vai já para a dona Quitéia de Bem-Crenças, deixou a unha aberta, bem para esta amiga. Há para a dona Lisboa da Senhora em Família, para o senhor António Cravo de Tomar, também já ouvi, para o senhor Luciano da Tor das Varas, para o senhor Manuel e Maria Adília do Coiço, e vai para o senhor António Manuel da Marinha Grande, também gosto muito de ouvir este amigo, para a minha casa do Nelson de Família e Bebé de Rola. Olha, para a dona Maria do Vrato Provença Nova, mas para todos os ouvintes, para todos os amiguinhos que estiverem em sintonia com a rádio quando estava. Um beijinho para todos, uma santa noite. Para si, um beijinho até quando eles quiserem, muito obrigada.
0: Até uma próxima oportunidade, uma ótima noite e boa audição.

0: José António Reis, e a próxima participação. Muito boa noite.
1: Olá, boa noite, Luís Rafael.
0: Viva, falo com o nosso ouvinte.
1: Manuel Ramos, em Vila Velha de Ródão.
0: Muito bem-vindo, vamos à nossa frase.
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0: E agora a breve dedicatória.
1: Marinho, Doutor Magal e Pedro, para todos dessa família, com um beijinho, um abraço e as melhores do Vitória. Vai para a Dona Guitária de Benquedas, também com um beijinho, que é bom para a família. Maria Afonso Castelo Branco, para a Dona Cacilda, os meus sigeros, com um beijinho para todas. António Cravo de Tomar, Luciano da Torre das Vargens, Natália da Codiceira, com um beijinho, e José Francisco, um abraço. E vai para o Manuel Raul e a Dona Adélia do Cruz, com um beijinho e um abraço. E para o Rafael, até logo, até amanhã, e desculpem todos.
0: Até uma próxima oportunidade. Uma ótima noite e boa audição aos Time Bandits.

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12: Última parte deste espaço de discos pedidos, noite de segunda-feira, 28 de setembro. 274-800-021 é o nosso número de serviço. A frase é simples: a publicidade é a alma do negócio. 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Mais alguém que está do outro lado da linha? Muito boa noite. E perdemos o contacto. Significa que a linha está disponível, 274-800-021. Vamos aguardando as vossas participações. Já sabem que podem escolher a música da vossa preferência, juntar uma breve dedicatória. Serraste o meu jardim com 24 graus de temperatura, início de semana, temperaturas ligeiramente mais baixas, uma semana que promete ser cinzenta, segundo as previsões meteorológicas. Vamos então aguardando as vossas participações. 274-800-021 é o nosso número de serviço. Podem então participar e juntar-se a nós até às 21 horas.

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2: Avançamos então para o telefone, para o 274-800-021. Avançamos para a Marinha Grande. Muito boa noite.
3: Olá, boa noite. Como estão, senhor?
2: Bem, muito obrigado. Falo com o nosso ouvinte.
3: António Nador Ramos.
2: Bem-vindo. Vamos à nossa frase.
3: A publicidade é a alma do negócio. Invista na publicidade na Rádio Constável, que é um grande investimento.
2: E o tempo que escolhe?
3: Queria ouvir o Fernando Daniel, a casa.
2: Para dedicar.
3: Vou dedicar à Dona Joaquina Dias do Gavião, à Dona Maria Leonor, depois de flores de incenso, um beijinho para ela, um beijinho aqui à irmã, um forte abraço ao seu filho Lídio e ao outro que emigrou, que está emigrado, e para todos os imigrantes que ainda cá estão e aqueles que podem vir. Vai para a Dona Quitéria Bencarente e família, a Maria Rosa lá em cima da Amarante, um beijinho para ela e um grande abraço ao seu filho. A Carlos, Manuel António de Rimial, a Justina Soares em Ponte Sora, Dário Fernando e toda a família que tem filho lá dos vinhos. Um beijinho para a Dona Jorgina, as melhores da filha e do seu genro. Vai para a Maria Luz da Aliança de Castelo Vida, minha Maria da Rádio Condestável. Um beijinho para ela, as melhores. E um grande abraço para o seu marido Carlos. O Carlos da Mieira do Té, senhor Carlos e as suas princesas em Torres Vedras. Senhor Carlos Padeiro em Castelo Branco, um grande abraço. E um beijinho tão respeitado a Dona Maria Afonso, Castelo Branco, e o que nasceu em Porto Alegre, vai para a mina em Roda,

0: Fernando Daniel, e a última participação, muito boa noite.
1: Boa noite, Fernando, como está?
0: Muito obrigado, falo com o nosso ouvinte.
1: João Engenheiro.
0: Muito bem-vindo, vamos à nossa frase.
1: Muito obrigado, a publicidade é uma do negócio e... Perdão, invista em publicidade na rádio quando estava, que é sempre o melhor investimento.
0: O último tema da hora com dedicatória.
1: Para si e para toda a sua família, com você, boa noite e boa semana. Para todos que trabalham na Rádio Constável e como já vai fechar as portas, hoje vai para toda a minha lista que eu costumo nomear. A todos agradecer, tribo com você, boa noite e boa semana. E para o senhor, até à próxima, muito obrigado.
0: Até uma próxima oportunidade, uma ótima noite e boa audição. Ponto final neste espaço de discos pedidos. 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Uma ótima noite. Continua com a sua rádio.

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3: Muito boa noite, são 21 horas.
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4: Não sendo uma competência direta dos municípios, a área da saúde, nomeadamente a colocação de médicos, os autarcas tudo têm feito para que as suas populações possam ter cuidados de saúde condignos. No Alto Alentejo, municípios, Unidade Local de Saúde e Comunidade Intermunicipal do Alto Alentejo deram as mãos e estão a cooperar para colmatar a falta de profissionais de saúde no território. Esta sexta-feira, dia 25 de setembro, começou uma ação de charme, assim designada, para mostrar os territórios a 9 recém-licenciados em medicina, a fim de lhes mostrar as vantagens em trabalhar ali. A visita começou no município do Gavião, com António Severino, presidente da Câmara Local, a, como dizia, vender o seu peixe, apresentar as vantagens que podem usufruir caso um dia ali se queiram fixar.
5: A nível da habitação, têm a possibilidade de encontrar soluções de custos acessíveis, loteamentos urbanos a baixo preço, regulamentos de apoios às famílias e jovens, com apoios à natalidade e à habitação. A nível de família, tem um ambiente tranquilo, seguro, onde estão próximos de tudo, com serviços de muita qualidade. Na educação, excelentes ofertas e bons equipamentos escolares. A nível do desporto e cultura, com excelentes equipamentos e com diversos programas ao encontro das necessidades de todos. Temos uma política de fiscal que vai ao encontro de cada família, com taxas mais baixas permitidas.
4: Se estas são algumas das vantagens, outras há que colocam o Gavião perto dos grandes centros, já que tem uma localização privilegiada perto da autoestrada A23.
5: A nível de mobilidade, dizer que a nossa posição geográfica, no extremo do norte Alentejo, faz-nos um território com boas ligações rodoviárias a outros centros urbanos. Dizer que somos dos poucos concelhos do Alto Alentejo, infelizmente, que temos autoestrada que passa pelo nosso concelho. A Vila de Gavião está a pouco mais de 5 km da autoestrada. A nossa centralidade faz com que estejamos a pouco mais de uma hora e meia de Lisboa ou de Coimbra, ou seja, temos uma localização privilegiada.
4: Estas são algumas medidas gerais, porque, como dizia ainda António Severino, tem um regulamento específico para estes profissionais e onde tem já uma profissional a beneficiar desse apoio.
5: A criação de um regulamento de incentivos a apoio à fixação de médicos no nosso território, com medidas concretas, quer a nível financeiro, ou a nível de apoio à habitação, medidas essas já em prática neste momento, onde estamos a pagar uma habitação a um profissional de saúde que se encontra a trabalhar no nosso centro de saúde. Será neste caminho que queremos criar condições para que um profissional de saúde que venha para Gavião sinta que é bem recebido, valorizado e acompanhado.
4: Esta ação de charme está a ser partilhada com a comunidade intermunicipal do Alto Alentejo. Joaquim Diogo, presidente desta estrutura, lembrou que este trabalho em conjunto começou com a Covid-19 e desde então tem dado alguns resultados e aos recém-licenciados deixou um desafio concreto.
6: Deiam-se às pessoas, conheçam as pessoas com quem vão interagir, porque isso é um dos nossos maiores ativos, são as nossas pessoas. Elas de certeza que vos vão conseguir cativar e que vos vão conseguir transmitir alguma coisa, que mesmo que não escolham este território para vir trabalhar num futuro próximo, vos fará parte daquilo que será a vossa forma de estar para o futuro.
4: Nesta equação entra a Unidade Local de Saúde do Alto Alentejo e Miguel Lopes, presidente do Conselho de Administração, deixou mesmo aquele que poderá ser o lema desta ação. Venham conhecer, fiquem para cuidar. Este foi o caminho que Paulo Simões, atual presidente do Conselho Regional do Sul da Ordem dos Médicos, fez há mais de 20 anos. Ao deixar o seu testemunho, dizia que além do cuidar, há uma coisa que cada vez se valoriza mais, que é a qualidade de vida que estes territórios oferecem.
7: A qualidade de vida, se calhar, deve ser aquilo que é mais importante para nós. O poder construir uma família em segurança, ter tempo para filhos, ter tempo para cuidar de nós próprios, ter tempo para ler, ter tempo para ir ao cinema, ter tempo para nos divertirmos. Ser médico implica estar 24 horas a trabalhar. E a pressão dos grandes centros, a pressão para ganhar dinheiro, a pressão para ter que fazer mais, é muito maior noutros sítios do que aqui. Eu não vou ser rico, digo já, nem se calhar vocês estiverem para aqui também não vão, mas este nunca foi o meu objetivo de vida. E vivo bem e vou... E viajo e estou perto de vários sítios, até vou apanhar mais vezes o avião a Madrid do que apanho a Lisboa, porque é mais perto e funciona melhor o aeroporto em Madrid. O que é muito giro aqui é que as pessoas, nós temos uma marca, temos uma interferência na vida das pessoas que é muito maior do que aquela que eu sentia quando estava noutros sítios, que eu ainda trabalhei noutros sítios.
4: Estes jovens, cheios de sonhos, vinham da Universidade da Beira Interior, da Universidade de Coimbra e ainda de Lisboa, do Hospital de Santa Maria. Valéria Castelo vem do Equador e acabou de fazer a equivalência na Universidade da Beira Interior. Para já, quer aprender a comunicar melhor em português e depois perceber as condições de trabalho que esta região oferece.
8: Espero comunicar-me melhor em português. Pronto, neste convite, espero conhecer mais as instalações do Centro de Saúde, além de conhecer as oportunidades clínicas médicas que posso ter aqui em Porto Alegre, na região de Alto Alentejo. Então, acho que foi uma iniciativa muito, muito boa.
4: Sara Ferreira, da Universidade de Coimbra, vinha à procura de perceber como é trabalhar nestes territórios, onde é possível ter um ritmo de trabalho diferente dos grandes centros e ter melhor qualidade de vida.
9: Sem dúvida, acho que uma das grandes benesses do Alentejo e da região interior de Portugal é, sinceramente, a qualidade de vida, não só fora de trabalho, mas também dentro do trabalho, sim. Penso que cada vez mais as pessoas valorizam a qualidade de vida. Acho que é uma tendência que tem havido, não só, e observamos nas escolhas das especialidades, cada vez mais as especialidades com maior qualidade de vida e nas regiões com maior qualidade de vida são preferíveis.
4: Entre visitas às unidades de saúde e pontos turísticos, esta ação de charme desenhada pela Comunidade Intermunicipal do Alto Alentejo e a Unidade Local de Saúde também do Alto Alentejo pretende cativar jovens para combater a falta de profissionais de saúde naquele território. Em breve, esta ação acontecerá também nos concelhos de Alter do Chão e Avis. Alameda da Carvalha, na Sertã, voltou a servir de pista no passado sábado, dia 26 de setembro, para a já clássica prova de perícia automóvel. A prova foi ganha pelo piloto Jorge Almeida, que mais uma vez não deu hipótese aos mais diretos adversários. Este ano conseguiu arrecadar os pódios todos.
10: Correu bem, foi uma prova... Já venho aqui há uns 5 ou 6 anos. O espaço é muito bonito, apesar do piso estar um bocadinho pior do que os outros anos. Mas já tivemos aí os concorrentes de peso, foi uma prova bem disputada. O meu carrinho está um bocadinho melhor que os outros, se calhar, este ano. Ganhei o campeonato, ganhei os troféus todos. Foi uma vitória saborosa.
4: Este sucesso é fruto de muita dedicação e correr. fazer muitas provas para se adquirir experiência.
10: É muita dedicação, muita prova. Esta prova penso que já é a 37ª este ano, ou seja, acabamos por ter um ritmo bastante bom, a concorrência está forte. Mas pronto, pá, também os anos de experiência, penso que tudo ajuda um pouco para conseguirmos estes resultados.
4: Se a experiência tem de ser muita, as máquinas também contam e ali é possível ver atualmente verdadeiros bólides.
10: Estes carros são todos hoje são muito competitivos, estamos lá em carros com 350 kg, próximos de 200 cavalos, carros a fazer pouco mais de 2 segundos, 2.6, 2.7, 0 a 100. Pronto, são carros com umas autênticas balas para a perícia. Esta prova não mostra muito o andamento deles, porque é uma prova pequena, mas se vocês virem provas um bocadinho mais rápidas, percebem-se que são carros verdadeiramente rápidos.
4: Esta prova contou com um observador da Federação Portuguesa de Automobilismo e Karting. No final, falámos com Rui Pinto, que, do seu ponto de vista, considera que a prova está ao melhor nível em termos de organização.
11: E julguei que a Federação fez bem, realmente, em colocar alguém para acompanhar, e realmente a prova foi, efetivamente, bem executada, bem delineada, com uma dinâmica capaz e, portanto, estou de veras satisfeito. É bem escolhido e é próprio e permite realmente aqui assim concentrar muitas pessoas e tem, além disso, uma sombra fabulosa.
4: Esta prova acontece num concelho onde a perícia automóvel faz parte da tradição, recordava Rui Antunes, vice-presidente do município da Sertã.
12: Acaba por ser um espetáculo interessante, feito dentro de um circuito fechado, onde as pessoas podem ver a todo momento a prova. Portanto, e neste sítio mais aprazível, portanto, é natural que as pessoas se concentrem e possam ver este espetáculo, que não se vê todos os dias. Portanto, esta perícia, eu relembro que a perícia automóvel é quase uma tradição do nosso concelho. E eu há pouco estava a pensar que em tempos, e nomeadamente em Sernancho São Jardim, havia muitos aficionados desta modalidade da perícia automóvel. Portanto, isto faz parte também daquilo que é a história do nosso concelho e é mais uma forma de nós divulgarmos o território, como é óbvio.
4: Como é hábito, a Alameda da Carvalha voltou a servir de pista para esta prova, que atrai sempre muita gente a assistir.
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3: 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Tempo, a previsão meteorológica para amanhã, céu geralmente muito nublado, período de chuva, vento fraco a moderado, pequena subida da temperatura mínima e pequena descida da temperatura máxima. Neste momento, Sernancho de Monjardim com 24 graus. Uma ótima noite, mantenha-se sempre desse lado.
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19: Feito muito, boa noite. Começamos por falar do Campeonato de Portugal em Futebol. Os campeonatos nacionais estiveram parados neste fim de semana, mas na Série C do Campeonato de Portugal jogaram-se duas partidas. Uma da primeira jornada, Alverca B 5, Fazendense 0. Outra da terceira jornada, o Elvas 2, Sertanense 0. Após estas duas partidas, ficaram todas as equipas com o calendário em dia. Na liderança, Mortágua e Elvas, ambos com 10 pontos. Terceiro, Oliveira do Hospital e Maria Alvas com 9. Depois, em quinto, União da Serra com 8. Segue-se com 6 pontos, Naval, Nogueirense, Benfica e Castelo Branco. Logo a seguir, com 4 pontos, Fátima e Atlético da Malveira. Em 11º, Alverca B com 3 pontos. Depois, Sertanense 2, Fazendense 1 e Nazarenos 0 pontos. Na próxima jornada, agendada para o dia 11 de outubro, vamos ter Fátima Nazarenos, Marialvas Sertanense, Malveira Fazendense, Huelvas União da Serra, Mortágua Benfica e Castelo Branco, Nogueirense Naval e Oliveira do Hospital Alverca B. O Sertanense foi em Elvas, perdeu por 2-0, um golo na primeira parte e o outro que foi praticamente o último lance do jogo. No final da partida, o técnico da formação da Sertã, Gonçalo Cruz, considerava este resultado como enganador, até porque a sua equipa tinha feito uma belíssima segunda parte.
0: Este 2-0 então dói muito, este segundo golo agora aqui no... acaba por ser normal porque estamos todos balanceados para o ataque e estamos no desespero, portanto, mas... custa estar a perder 2-0 num jogo, é um resultado muito enganador. Primeira parte, sofremos um gol aos 10 minutos de livre. A equipa entrou um bocadinho com respeito a mais, o que é natural porque não vinhamos de um momento positivo a nível de vitórias, sem ainda não ganhar. E é normal haver aquele receio depois de um livre. Muito bem executado, mérito do jogador, a barreira podia ter subido mais, não subiu, seja o que for, e isso depois a partir daí inibiu ali um bocadinho. Demorámos ali um bocadinho a perceber aquilo que o jogo estava a pedir. Na segunda parte, acho que podíamos ter marcado o gol, não marcámos. O Elvas também podia ter marcado, não marcou, fica um sabor amargo. Podíamos ter feito empate, não fizemos. E o segundo gol acaba por dar uma dimensão ao jogo que não tem nada a ver aquilo com o jogo teve agora. É normal, foi a melhor exibição da época, claramente, principalmente na segunda parte. Agora isto não se vive de vitórias morais, como é óbvio, mas temos que agarrar ao positivo. E volto a dizer, isto não é como começa, é como termina. As pessoas metem as expectativas demasiado elevadas sem essa necessidade. E isso acaba por ir para os jogadores também. Porque é normal, não há uma vitória, não há, podíamos ter ganho, não ganhámos um jogo ou outro. Ir a Elvas, perder o jogo por 1-0
2: ou mesmo por 2-0 é um resultado normal.
0: Não é normal.
2: Agora, neste jogo não foi.
0: Pronto, essa que é a questão. Agora, como é óbvio, agradeço aos adeptos que vieram e apoiaram e deram esta resposta no final a eles. Como é óbvio, os jogadores estão desolados, faz parte. Mas este é o caminho, temos que melhorar passo a passo, não há outra forma de dizer as coisas. Portanto, agradado com aquilo que fizemos, não foi suficiente, mas faz parte.
2: Este jogo, e não querendo alongar muito, este jogo, esta segunda parte, volto a dizer, o melhor jogo que o Sertanense fez, e eu vi os jogos todos do Sertanense. Vem dar mais um alento, vem dar mais um bocadinho de coragem para o que falta do campeonato.
0: Sim, atenção, estamos com 4 jornadas de campeonato. Portanto, nós estamos exatamente na mesma posição e nos mesmos pontos da manutenção do que estávamos há 2 horas atrás. Portanto, isso não muda nada, este jogo está bem atrás. Claro que se ganhássemos ou empatássemos, estávamos uns pontos mais acima. Agora, a questão que temos que perceber é, independentemente do treinador e a estrutura, falhámos aqui em alguns jogadores que tiveram depois que sair, e tivemos que reajustar demasiado cedo o plantel. Nós trabalhámos estas 2 semanas coisas que trabalhámos nas primeiras semanas de pré-época com outros jogadores diferentes e tivemos que voltar a reciclar as coisas. Portanto, o Sissi ainda nem foi utilizado porque ainda não está em condições. O patrão, tivemos que trabalhar coisas com o patrão estas 3 semanas que trabalhámos no início com outros jogadores que estavam cá. Infelizmente tivemos esse processo, houve aqui algum reajuste. E tivemos que, ou seja, os jogadores estão-se a conhecer ainda, ou seja, não estamos aqui, o grupo está há 2 meses ou 3 meses juntos, infelizmente não é esse o sentido. Agora, como é óbvio, o patrão, o Baio, estão a crescer mais agora, o Coriano também, o Mamadi que veio, que jogou na Malveira com 3 dias de treino e agora já tem 2 semanas, pronto. Por exemplo, tínhamos 3 defesas direitos, agora para esta semana não tínhamos nenhum, o Iago até estava lesionado, jogou a segunda parte e agora infelizmente foi expulso, o Xavi está lesionado, acaba por ter essas duas condicionantes. Agora, como é óbvio, isto não é como começa, estamos no final de setembro e as pessoas têm que ter calma, os próprios jogadores também têm como eu perceber que temos que ganhar, mas tudo tem um tempo. Eu lembro-me há 2 anos, eu penso que era o Fátima, que os primeiros 5, 6 jogos não ganhou nenhum e foi à fase de subida. Portanto, isto agora, como é óbvio, temos que ser nós a dar o primeiro passo e a procurar chegar àquela pequena sorte que numa outra situação de finalização não tivemos, mas temos que procurar essa sorte, hoje procurámos mais. Não deu, infelizmente depois deu o segundo gol que dá um púrido ao jogo, um resultado que dói muito, mas pronto, é o que é, e temos que ter em frente.
19: Já o técnico do Elvas, Ivo Miranda, falou de um jogo bem jogado pelas duas equipas.
5: foi um jogo bem jogado, parte a parte. Nós na primeira parte sempre por cima, criámos algumas ocasiões de golo e que não conseguimos fazer. Falei com a equipa ao intervalo sobre isso, que estávamos a conseguir chegar às zonas de finalização e não estávamos a conseguir fazer golo. Na segunda parte o Sertanense entrou um bocadinho melhor, por cima, à procura. Aqui tinha avisado a equipa com o intervalo que com a equipa do Sertanense na segunda parte ia entrar à procura de chegar ao golo o mais rápido possível e que nós tínhamos que entrar equilibrados, organizados, à procura de resolver o jogo o mais rápido possível. Na segunda parte, depois, com as substituições, melhorámos e controlámos mais o jogo. Tivemos aqui mais duas, três ocasiões para poder fazer o 2-0, não fizemos, deixámos o jogo em aberto até ao fim, e no final podíamos ter tido ali um dissabor, ali num lance de cruzamento que podíamos ter passado ali um mau bocado, e depois num contra-ataque mortífero no último lance conseguimos chegar ao 2-0. Percebo da sua parte dizer isso da justiça do segundo golo, porque aparece no final do jogo.
6: Falo apenas no exagero da diferença do resultado.
5: Exatamente, e por ser mesmo no fim, o Sertanense foi uma equipa que deu luta ao jogo todo e tentou sempre chegar às zonas de finalização, mas a minha equipa está de parabéns, fez um bom jogo, pecou na finalização e temos que melhorar enquanto equipa na finalização, porque não podemos criar tanto e falhar tanto e deixar os jogos em aberto até ao fim, não podemos.
6: E eu tive a oportunidade de dizer que este Elvas foi a melhor equipa que eu vi jogar, ainda estamos no início do campeonato. Este Elvas é candidato à subida?
5: É assim, o Elvas é candidato a querer ganhar todos os jogos. Não é ser politicamente correto. Nós aqui, o nosso compromisso é com o trabalho diário e com o compromisso de querer ganhar todos os jogos. Obviamente que não podemos esconder que queremos uma equipa que quer ganhar sempre, tem que ambicionar disputar estes dois primeiros lugares. E é isso que nós temos que assumir e assumimos sem problema, sem ser uma obrigação, porque ninguém nos obrigou a nada. Mas queremos muito, porque somos uma equipa muito ambiciosa, uma equipa com caráter, com personalidade, com muita juventude, com alguma experiência, mas malta que tem muita ambição e que quer conquistar coisas boas. E então, eu também não sei ser treinador para outro, de outra forma, portanto, o meu foco, seja onde for, é sempre para ganhar e, obviamente, que respeitando sempre todos os adversários, mas faremos sempre o nosso melhor para tentar disputar cada jogo para ganhar. Portanto, podem ver, esperar um Elvas sempre competitivo, a querer ganhar sempre e a disputar os dois primeiros lugares.
19: Viramos a página, digo-lhe que arrancou a Liga CRP da Associação de Futebol de Castelo Branco neste fim de semana. Nesta primeira jornada, flungou o Pedrógão de São Pedro. Jogaram Águias Mordal 3, Capsudo 2, Atalaia do Campo 1, Oleiros 8, Belmonte 0, Fundão 3, Alquins 1 e Idenhense 0, Vitória Cernache B 0, Proença Nova 4. Em primeiro, quem ganhou, ou seja, Oleiros, Proença Nova, Fundão, Águias Mordal e Alquins, todos com 3 pontos. Depois, quem não jogou, com 0 pontos, o Pedrógão, e também quem perdeu, Capsudo, Idenhense, Belmonte, Vitória Cernache B e Atalaia do Campo, têm todos 0 pontos. Próxima jornada, no próximo domingo, Fundão B, Atalaia do Campo, Idenhense, Belmonte, Proença Nova, Alquins, Capsudo, Vitória de Fernache B e Pedrógão de São Pedro, Águias do Mordal, vai folgar o Oleiros. O Capsudo foi ao Estreito, perdeu por 3-2, esteve a ganhar por 1-0, deixou que o Águias do Mordal virasse para 3-1 e depois ainda conseguiu fazer um golo. Bruno Vieira, técnico da formação do Capsudo, disse que houve momentos, em especial na primeira parte, em que não gostou do que viu por parte da sua equipa.
7: Para quem assistiu, de certeza que sim. Eu, como treinador, houve momentos que não gostei, principalmente na primeira parte. Entrámos bem, sim senhoras, sabíamos aquilo que tínhamos que fazer, mas eu disse aos jogadores, para ganharmos aqui, tínhamos que ganhar os duelos e tínhamos que ser fortes na segunda bola. E na primeira parte, e depois do gol marcado, não fomos. Gostaria de fazer um gol de ressaltos. O jogador ganha 6 ou 7 ressaltos porque fomos passivos, não tivemos a agressividade competitiva necessária. Sofremos um gol de um livre a nosso favor, que também não matamos a jogada por falta de agressividade, porque há um jogador nosso que pode cortar a bola e vai com pezinhos de lã. E eu, quando digo agressividade, é agressividade competitiva. É cortar a bola para longe e acabou. E acabou a jogada. E depois é correr atrás do prejuízo. Ficámos ao intervalo, melhorámos. Também melhorámos, a malta que entrou também entrou bem. E andámos sempre à procura do prejuízo. Penso que o resultado mais justo era o empate. Acho que nenhuma das duas equipas merecia perder. mas parabéns ao Estrela, marcou 3 e nós só marcámos 2, mas começou hoje.
8: Se o 3-2, em vez de surgir aos 90 minutos, tivesse surgido um bocadinho mais cedo, talvez a sua equipa ainda conseguisse dar ali mais um forcing.
7: A gente tentou, nós fomos sempre, é o que eu estava a dizer, fomos à procura do prejuízo e tentámos de todas as formas. Continuamos a faltar um jogador da área, nós temos N situações de cruzamentos que não há ninguém, não há ninguém para uma segunda bola para encostar. O Estreito tem esse jogador, pelo menos o que jogou hoje tem essas características, ou seja, dá trabalho, segura bem, mas pronto, nós é trabalhar com o que temos, é manter, porque continuamos a aparecer e bem em zonas de finalização. Agora é o que eu digo, e a malta sabe, equipas minhas têm que ter esta agressividade competitiva no bom sentido, porque a malta vem de longe, outros, nós fazemos quilómetros que é de Castelo Branco e tem que compensar, a malta tem que se divertir e tem que fazer aquilo que se trabalha. Não pode ser à vontade de cada um, tem que ser à vontade daquilo que se trabalha, tem que ser o nós e não o deles. Mas é o que eu digo, é o primeiro jogo, é um processo, estamos a trabalhar e só temos a melhorar. Obviamente todas as equipas vão dizer isso, porque estão no início da época. Mas nós vamos melhorar e terça-feira já vem um jogador para a posição que nos falta, que eu acho que é de ponta de lança.
8: Era o que eu ia dizer, eu acho que o plantel estava fechado ou estava à espera de reforços?
7: Vem terça-feira e fica fechado, ou seja, se o jogador corresponder às expectativas, fica fechado.
19: Do lado do Águias do Nadal, Vítor Salvado para já não prestou declarações no final da partida. E o Vitória de Sernache B perdeu por 4-0 frente ao Proença Nova. Resultado feito na primeira parte. Joca, técnico do Vitória de Sernache B, disse que depois do resultado estar 4-0 ao intervalo, o objetivo para a segunda parte era fazer melhor.
9: Do momento que temos aquele resultado nas mãos, era fazer melhor na segunda parte do que fizemos na primeira. Ajustámos alguns erros na linha média, os dois médios estavam a pressionar a mesma linha, não estavam a dar cobertura e nós tivemos muitas dificuldades aí na primeira parte, depois da bola entrar na nossa linha defensiva e o extremo de ponta de lança procurava muitas vezes as costas da nossa defesa, havia espaço no meio para essa bola entrar e tivemos muita dificuldade. Ajustámos também, conseguimos ter o jogo um bocadinho mais controlado no plano defensivo. E é claro que queríamos fazer melhor, queríamos chegar ao golo, trabalhámos para isso, tivemos uma outra oportunidade, tivemos um penalti na trave ou no ferro, e acabámos por não conseguir, mas sim, disse bem, uma segunda parte bem melhor, taticamente, dispusemos-nos, corrigimos esses erros e conseguimos ter mais controle defensivo.
19: Percebi que, por exemplo, na primeira parte, estava ali junto o lateral direito tem muita dificuldade, porque aparecia sempre o Elian e o Calossi apareciam ali constantemente e estava ali com muito problema. A equipa estava a levar muito tempo a fechar ali, não era?
9: E as permutas que faziam entre o Proença, entre extremo e lateral, acho que faltou algum contacto, nós também, contacto verbal dos nossos jogadores, porque quando havia essa permuta, o extremo arrastava o nosso lateral e vinha o lateral do Proença nas nossas costas e não havia comunicação entre o nosso lateral e o nosso extremo. E então a bola entrou muitas vezes nas costas do nosso lateral, por essa falta de comunicação, mas também, como estava a dizer, quando a nossa linha média está a pressionar muito subida e a bola entra na linha média do Proença, mais perto da nossa baliza ou no nosso meio campo defensivo, depois é fácil fazer chegar a bola ao corredor lateral nas costas dos nossos adversários. Portanto, havia esse erro de comunicação, ou não era erro, porque ele não existia, era inexistente a comunicação entre o nosso lateral e o nosso extremo, e promovia as entradas dos extremos do Proença nas nossas costas.
19: Agora há que pensar já no próximo jogo aqui no Conselho, com o Cabeçudo. Vai ser um jogo diferente, quer sequer, quer não, uma equipa B, mas são miúdos da terra, não é?
9: Sim, agora temos, é claro,
19: da terra de um lado e do outro neste caso.
9: Exatamente. pensar jogo a jogo, sim, mas o mais importante é dar andamento a estes miúdos, é treinar, trabalhar mais e melhor com eles, para eles serem capazes, ou mais capazes amanhã do que foram hoje.
19: Do lado do Proença Nova, o jogador natalino falou de uma vitória bem conseguida pela sua equipa.
10: Epá, foi bem conseguido da nossa equipa, também vendo o fruto do trabalho que a gente tem feito da correr da semana, tentar fazer o melhor que podemos, daquilo que vem do encontro do nosso mister, e vem o fruto. Tentámos fazer aquilo que ele nos pediu, conseguimos não a 100%, mas a 90%, e foi o suficiente. Conseguimos uma primeira parte tranquilo, com os golos, e voltámos à segunda parte mais, soft e pronto.
4: Foi uma segunda parte tranquila, já mais a controlar o jogo, é isso?
10: Sim, vamos, até para a semana temos um jogo um bocadinho mais complicado, nível mais, eu considero um nível mais médio, né? Pronto, vem também daquilo que o Mister nos pediu, vamos gerindo, não vamos esforçar, já está o jogo basicamente ganho, era quase impossível que eles conseguissem empatar ou ganhar o jogo, e é isso, fomos controlar o jogo no segundo tempo e tentar descansar o máximo com a bola e para estarmos prontos para o próximo jogo.
4: Já cá estás há alguns anos a jogar no futebol distrital de Castelo Branco. Este é mais um desafio para ti aqui em Provença?
10: É verdade, este é mais um desafio. Venho para uma equipa um bocadinho mais diferente daquilo que eu já estava habituado. Epá, é uma experiência nova, até então está a correr bem. Fui bem recebido em Provença e pronto, achei aqui era o lugar certo para eu vir. Estou aqui bem, vou com Provença até o fim. Sinto-me feliz de estar aqui. É a equipa certa que eu podia estar esse ano. E é por isso que cá estou.
19: E o Oleiros foi à Atalaia do Campo e goleou por 8-1. No final da partida, João Moutinho, capitão da equipa do Oleiros, disse que foi um bom jogo da sua equipa com uma vitória justa.
11: Foi bom. Tivemos um jogo complicado a semana passada, onde entrámos um bocadinho apáticos, também se calhar fruto de ser o primeiro jogo da época e a maior parte da malta ser toda junta. Mas respondemos bem, trabalhámos bem durante a semana, sabíamos que tínhamos que vir aqui e respeitar o adversário e cumprir com aquilo que trabalhamos durante a semana e respeitar o que o treinador pede. Acho que respeitámos do início ao fim, cumprimos, marcámos 8 gols, podíamos ter feito mais, o adversário também. Dá os parabéns à Atalaia, porque também nunca baixou os braços e acho que foi um bom jogo e uma vitória justa.
12: Foram vocês que tornaram este jogo fácil ou foi o adversário que vos permitiu isso?
11: Eu acho que não há jogos fáceis. Nós tornámos o jogo fácil porque mantivemos a seriedade durante os 90 minutos, tirando ali o último lance que nos traímos um bocadinho, que deu o gol deles, mas faz parte do futebol e acho que a seriedade traz frutos. Trabalhámos bem, jogámos bem, resolvemos o jogo rápido e acho que foi por causa disso que o resultado foi mais volumoso.
12: Objetivos do Oleiros para esta época?
11: Jogo a jogo. É o que nós dizemos.
12: Mas há ambição ou não?
11: Sim, há muita ambição, muita ambição. Temos um bom grupo, temos um grupo focado nisso, trabalhamos bem durante a semana. Acho que se for possível almejar alta, a gente somos capazes. Trabalhamos bem.
12: Queres se meter ali na luta pelo título?
11: Nós estamos na luta por tudo, sempre, porque nós estamos aqui para ganhar jogos. Nós entramos ao domingo para ganhar os jogos, portanto, iremos estar sempre na luta.
19: Do lado do Atalaia do Campo, o Filipe Mouro reconheceu a superioridade do Oleiros, mas também disse que a sua equipa cometeu muitos erros, fruto ainda de alguma falta de entendimento nos jogadores que são novos na equipa.
23: Entramos bem, eu penso que estávamos por cima do jogo, não criando grandes ocasiões, mas estávamos a tocar bem a bola e de um momento para o outro são coisas que não têm explicação. Esta equipa também está numa fase de crescimento, ainda temos relativamente a pré-época foi curta, ainda nos estamos a conhecer, estamos a receber jogadores ainda a conta-gotas também, e isto tudo conta. Para esta derrota pesada, e até podíamos sofrer mais golos ainda.
12: Enfim, em termos defensivos, depois do primeiro houve ali um certo desequilíbrio e nunca encaixaram na velocidade e no contra-ataque do Leiros.
23: Sim, sabíamos como eles jogavam, até porque eles jogaram com o Fundão na semana passada e sabíamos de conhecimento como jogavam, tinham três homens muito, muito fortes na frente. Os três primeiros gols são três erros nossos, de infantis, mas é normal, é como eu estou a dizer, a equipa está-se a conhecer uns aos outros também, é uma equipa praticamente quase nova, sim, muita gente o ano passado. E estamos em fase de crescimento, a dar tempo, eu sei que não temos tempo, este tempo era pré-época, mas também como não tivemos uma pré-época muito, muito longa, e agora está-se tudo a pagar, mas é as condições que temos, e temos que jogar com elas, é assim, a ver se no domingo melhoramos mais, um bocadinho, porque estamos a sofrer muitos golos, e temos um meio campo forte até, mas não conseguimos estancar o poderio ofensivo do Oleiros. Somos verdinhos ainda, ninguém faz uma falta, somos pouco agressivos, é isso, é o que estamos a trabalhar durante a semana. Eu sei que não é possível trabalhar as coisas todas numa semana nem num mês, às vezes, mas estamos apertados e temos que fazer as coisas todas a dobrar, com mais intensidade, que é para depois no domingo aparecermos bem, mas ainda não estamos no nosso momento.
19: Viramos a página, falamos agora do Distrital de Santarém, foi a terceira jornada. Alcananense 0, Torres Novas 1, Porto Alto 5, Moçarriense 1, Samora Correia 3, Ouriense 1, Amiense 2, Coroxense 0, Entroncamento 1, Ponte Ével 0, Mação 1, Águia de Alpiarça 0, Vasco da Gama 1, Abrantes e Benfica 1 e Ouriquense 0, União do Tomar 5. Comanda com 9 pontos um quarteto, ou seja, União de Tomar, Torres Novas, Samora Correia e Mação, todos com 9. Depois com 7 pontos um Amiense, 6 para Porto Alto e Entroncamento, 4 pontos para Obrantes e Benfica, 3 para Ouriquense, Coroxense e Alcananense, segue-se com Vasco da Gama e o Moçarriense com 1 ponto, últimos 3, Águias de Alpiarça, Ponte Ével e Ouriense, todos com 0 pontos. Próxima jornada, no próximo domingo, Ouriense Entroncamento, União de Tomar Alcananense, Águias de Alpiarça, Porto Alto, Moçarriense, Samora Correia, Coroxense, Mação, Abrantes e Benfica, Ouriquense, Torres Novas, Amiense, Ponte Ével, Vasco da Gama. E terminamos assim este Jornal do Desporto. Amanhã, depois de meio-dia, voltamos. Muito boa noite.
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1: São 22 horas.
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3: Não sendo uma competência direta dos municípios, a área da saúde, nomeadamente a colocação de médicos, os autarcas tudo têm feito para que as suas populações possam ter cuidados de saúde condignos. No Alto Alentejo, municípios, Unidade Local de Saúde e Comunidade Intermunicipal do Alto Alentejo deram as mãos e estão a cooperar para colmatar a falta de profissionais de saúde no território. Esta sexta-feira, dia 25 de setembro, começou uma ação de charme, assim designada, para mostrar os territórios a 9 recém-licenciados em medicina, a fim de lhes mostrar as vantagens em trabalhar ali. A visita começou no município do Gavião, com António Severino, presidente da Câmara Local, a, como dizia, vender o seu peixe, apresentar as vantagens que podem usufruir caso um dia ali se queiram fixar.
4: A nível da habitação, tem a possibilidade de encontrar soluções de custos acessíveis, loteamentos urbanos a baixo preço, regulamentos de apoios às famílias e jovens, com apoio à natalidade e à habitação. A nível de família, tem um ambiente tranquilo, seguro, onde estão próximos de tudo, com serviços de muita qualidade. Na educação, excelentes ofertas e bons equipamentos escolares. A nível do desporto e cultura, com excelentes equipamentos e com diversos programas ao encontro das necessidades de todos. Temos uma política de fiscal que vai ao encontro de cada família, com taxas mais baixas permitidas.
3: Se estas são algumas das vantagens, outras há que colocam o Gavião perto dos grandes centros, já que tem uma localização privilegiada perto da autoestrada A23.
4: A nível de mobilidade, dizer que a nossa posição geográfica, no extremo do norte Alentejo, faz-nos um território com boas ligações rodoviárias a outros centros urbanos. Dizer que somos dos poucos concelhos do Alto Alentejo, infelizmente, que temos autoestrada que passa pelo nosso concelho. A Vila de Gavião está a pouco mais de 5 km da autoestrada. A nossa centralidade faz com que estejamos a pouco mais de uma hora e meia de Lisboa ou de Coimbra, ou seja, temos uma localização privilegiada.
3: Estas são algumas medidas gerais porque, como dizia ainda António Severino, tem um regulamento específico para estes profissionais e onde tem já uma profissional a beneficiar desse apoio.
4: A criação de um regulamento de incentivos a apoio à fixação de médicos no nosso território, com medidas concretas, quer a nível financeiro ou a nível de apoio à habitação, medidas essas já em prática neste momento, onde estamos a pagar uma habitação, um profissional de saúde que se encontra a trabalhar no nosso centro de saúde. Será neste caminho que queremos criar condições para que um profissional de saúde que venha para Gavião sinta que é bem recebido, valorizado e acompanhado.
3: Esta ação de charme está a ser partilhada com a comunidade intermunicipal do Alto Alentejo. Joaquim Diogo, presidente desta estrutura, lembrou que este trabalho em conjunto começou com a Covid-19 e desde então tem dado alguns resultados e aos recém-licenciados deixou um desafio concreto.
5: Deiam-se às pessoas, conheçam as pessoas com quem vão interagir. Porque isso é um dos nossos maiores ativos, são as nossas pessoas. Elas de certeza que vos vão conseguir cativar e que vos vão conseguir transmitir alguma coisa, que mesmo que não escolham este território para vir trabalhar num futuro próximo, vos fará parte daquilo que será a vossa forma de estar para o futuro.
3: Nesta equação entra a Unidade Local de Saúde do Alto Alentejo e Miguel Lopes, presidente do Conselho de Administração, deixou mesmo aquele que poderá ser o lema desta ação. Venham conhecer, fiquem para cuidar. Este foi o caminho que Paulo Simões, atual presidente do Conselho Regional do Sul da Ordem dos Médicos, fez há mais de 20 anos. Ao deixar o seu testemunho, dizia que além do cuidar, há uma coisa que cada vez se valoriza mais, que é a qualidade de vida que estes territórios oferecem.
6: A qualidade de vida, se calhar, deve ser aquilo que é mais importante para nós. O poder construir uma família em segurança, ter tempo para filhos, ter tempo para cuidar de nós próprios, ter tempo para ler, ter tempo para ir ao cinema, ter tempo para nos divertirmos. Ser médico implica estar 24 horas a trabalhar. E a pressão dos grandes centros, a pressão para ganhar dinheiro, a pressão para ter que fazer mais, é muito maior noutros sítios do que aqui. Eu não vou ser rico, digo já. Nem se calhar vocês estiverem para aqui também não vão. Mas esse nunca foi o meu objetivo de vida. E vivo bem e vou... E viajo e estou perto de vários sítios, até vou apanhar mais vezes o avião a Madrid do que apanho a Lisboa, porque é mais perto e funciona melhor o aeroporto em Madrid. O que é muito giro aqui é que as pessoas, nós temos uma marca, temos uma interferência na vida das pessoas que é muito maior do que aquela que eu sentia quando estava noutros sítios, que eu ainda trabalhei noutros sítios.
3: Estes jovens, cheios de sonhos, vinham da Universidade da Beira Interior, da Universidade de Coimbra e ainda de Lisboa, do Hospital de Santa Maria. Valéria Castelo vem do Equador e acabou de fazer a equivalência na Universidade da Beira Interior. Para já, quer aprender a comunicar melhor em português e depois perceber as condições de trabalho que esta região oferece.
7: Espero comunicar-me melhor em português. Pronto, não sei... Neste convite, espero conhecer mais as instalações do Centro de Saúde, além de conhecer as oportunidades clínicas médicas que posso ter aqui em Porto Alegre, na região de Alto Alentejo. Então, acho que foi uma iniciativa muito, muito boa.
3: Sara Ferreira, da Universidade de Coimbra, vinha à procura de perceber como é trabalhar nestes territórios, onde é possível ter um ritmo de trabalho diferente dos grandes centros e ter melhor qualidade de vida.
8: Sem dúvida, acho que uma das grandes benesses do Alentejo e da região interior de Portugal é, sinceramente, a qualidade de vida, não só fora de trabalho, mas também dentro do trabalho, sim. Penso que cada vez mais as pessoas valorizam a qualidade de vida. Acho que é uma tendência que tem havido não só, e observamos nas escolhas das especialidades, cada vez mais as especialidades com maior qualidade de vida e nas regiões com maior qualidade de vida são preferíveis.
3: Entre visitas às unidades de saúde e pontos turísticos, esta ação de charme desenhada pela Comunidade Intermunicipal do Alto Alentejo e Unidade Local de Saúde também do Alto Alentejo pretende cativar jovens para combater a falta de profissionais de saúde naquele território. Em breve esta ação acontecerá também nos concelhos de Alter do Chão e Avis. Alameda da Carvalha, na Sertã, voltou a servir de pista no passado sábado, dia 26 de setembro, para a já clássica prova de perícia automóvel. A prova foi ganha pelo piloto Jorge Almeida, que mais uma vez não deu hipótese aos mais diretos adversários. Este ano conseguiu arrecadar os pódios todos.
9: Correu bem, foi uma prova... Já venho aqui há uns 5 ou 6 anos, o espaço é muito bonito, apesar do piso estar um bocadinho pior do que os outros anos, mas já tivemos aí os concorrentes de peso, foi uma prova bem disputada, o meu carrinho está um bocadinho melhor que os outros, se calhar, este ano, ganhei o campeonato, ganhei os troféus todos. Foi uma vitória saborosa.
3: Este sucesso é fruto de muita dedicação e correr, fazer muitas provas para se adquirir experiência.
9: É muita dedicação, muita prova. Esta prova penso que já é a 37ª este ano, ou seja, acabamos por ter um ritmo bastante bom. A concorrência está forte. Mas pronto, pá, também os anos de experiência, penso que tudo ajuda um pouco para conseguirmos estes resultados.
3: Se a experiência tem de ser muita, as máquinas também contam e ali é possível ver atualmente verdadeiros bólides.
9: Estes carros são todos hoje são muito competitivos, estamos lá em carros com 350 kg, próximos de 200 cavalos, carros a fazer pouco mais de 2 segundos, 2.6, 2.7, 0 a 100. Pronto, são carros com umas autênticas balas para a perícia. Esta prova não mostra muito o andamento deles, porque é uma prova pequena, mas se vocês virem provas um bocadinho mais rápidas, percebem-se que são carros verdadeiramente rápidos.
3: Esta prova contou com um observador da Federação Portuguesa de Automobilismo e Karting. No final, falámos com Rui Pinto, que, do seu ponto de vista, considera que a prova está ao melhor nível em termos de organização.
10: E julguei que a Federação fez bem, realmente, em colocar alguém para acompanhar, e realmente a prova foi, efetivamente, bem executada, bem delineada, com uma dinâmica capaz e, portanto, estou de veras satisfeito. É bem escolhido e é próprio e permite realmente aqui assim concentrar muitas pessoas e tem, além disso, uma sombra fabulosa.
3: Esta prova acontece num concelho onde a perícia automóvel faz parte da tradição, recordava Rui Antunes, vice-presidente do município da Sertã.
11: Acaba por ser um espetáculo interessante, feito dentro de um circuito fechado, onde as pessoas podem ver a todo o momento a prova. Portanto, e neste sítio mais aprazível, portanto, é natural que as pessoas se concentrem e se possam ver este espetáculo, que não se vê todos os dias. Portanto, esta perícia, eu relembro que a perícia automóvel é quase uma tradição do nosso concelho. E eu há pouco estava a pensar que em tempos, e nomeadamente em Sernancho São Jardim, havia muitos aficionados desta modalidade, da perícia automóvel. Portanto, isto faz parte também daquilo que é a história do nosso concelho e é mais uma forma de nós divulgarmos o território, como é óbvio.
3: Como é hábito, a Alameda da Carvalha voltou a servir de pista para esta prova que atrai sempre muita gente a assistir.
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1: Agora o tempo, a previsão meteorológica para amanhã, céu geralmente muito nublado, período de chuva em especial a partir da tarde, vento fraco a moderado, pequena subida da temperatura mínima e pequena descida da temperatura máxima. Neste momento, Sernancho do Jardim com 23 graus de temperatura.
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1: Uma ótima noite para todos. Segunda-feira, 28 de setembro, é a Linha da Amizade até à 1 da manhã. Pode participar e juntar-se a nós, utilizando o 274-800-021. Também pode pedir a sua música através do 965-09-674. Primeira participação, muito boa noite.
2: Olá, boa noite, Hugo.
1: Viva! Falo agora com o nosso ouvinte.
2: O Carlos do Calvário Amarante.
1: Ora, muito bem-vindo. Vamos começar este espaço com o Toy, a dedicatória.
2: Olha, vai já um abraço já para si, vai para toda a sua família, tenha uma boa semana, moros essa casa, e vai para todos os trabalhos aí na rádio, vai para todos, estão parabéns, vai para a minha mãe e irmãos, vai para o BT Frosinho, um abraço para ele e para a esposa, para os filhotes, para os pais, para a família dele, também para a senhora também filhosa, vinhos, mando para ela e para a família dela, e vai também para o Miguel, vai para toda a família dele e para as coisas dele, tenha uma boa semana, vai para o senhor António Manuel Ramos, amanhã grande, um abraço para ele, para toda a família. Para o senhor Manuel Ramos Vila Roda, para ele e para a esposa, para o filhote e para toda a família. E vai também para a Georgina, vai para o senhor Arturo, vai para o senhor Justino. E vai para o senhor Carlos Padeiro, para ele, para toda a família. E vai para aquele senhor, acho que é lindo, para ele e para toda a família dele. E para todos, tenha uma boa semana, de Abrantes. E vai para todos que falam daqui do Norte. Manda um abraço para eles, tudo bom. Com o sarado até 1 da manhã, desejo uma boa semana ao Hugo, tudo bom e até uma próxima, tá, o Rafael?
1: Até uma próxima oportunidade, uma ótima noite e boa audição. Seguimos com o Toy.

0: Tói, a próxima participação. Muito boa noite.
1: Boa noite, Huguinho.
0: Viva, falo com a nossa ouvinte.
1: Na Rosa de Covaia, Amaranto.
0: Mais uma participação de Amaranto, norte do país, sempre bem representado. Muito bem-vinda. Vamos saber qual é a sua escolha musical.
1: Pode ser, deixa-me ver. O Amado Batista, é o primo ou o Amado Batista?
0: Com dedicatória.
1: Olha, é para dedicar a todos os amiguinhos sem são ninguém, para os meus filhos, noras e netos, e vai amiguinhas e amiguinhos, e para quem está de parabéns, muitos parabéns, tudo de bom e até amanhã, se vocês quiserem.
0: Até ao próximo cuidado.
1: Boas melhoras.
0: Boas melhoras e uma boa noite. Até uma próxima oportunidade. A habitual pausa comercial, depois, Amado Batista.
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0: Amado Batista, e a próxima participação, muito boa noite.
1: Sim, boa noite.
0: Viva, falo com o nosso ouvinte.
1: Adelino de Santos de Abrantes.
0: Muito bem-vindo, vamos receber e recordar o JCDC e a sua dedicatória.
1: Sim, olha, para o senhor Carlos de Amarante, que é para dizer que é Adelino, não é o Adelino, não é Adelino. Chamo-me desculpa lá. E para a senhora Joaquina Dias do Gavião, para a senhora Georgina do Tamadão, para a senhora Leonor de Ancião, o senhor Carlos Torres Vedras, e para a senhora de Abrantes, eu não lembro o nome dela, para a próxima. E para o seu colega Fernanda, e para o seu Arudo, e para todos os ouvintes, e até amanhã.
0: Muito obrigado pela nossa parte, uma ótima noite, boa audição. Os AC/DC, o clássico, e o Shook Me All Night Long.

0: You Shook Me All Night Long, um dos clássicos dos AC/DC, os campeões de pesos pesados australianos. E a seguir vamos para Liverpool, mas antes, a próxima participação. Muito boa noite.
1: Boa noite, Hugo.
0: Viva, falo com a nossa ouvinte.
1: Fernando Silva, Ramir Pombala.
0: Ora, muito bem-vindo. Vamos então ter os Beatles com Let Me Be, mais um clássico. A sua dedicatória.
1: Olha, bem, para Silva, para toda a sua família, para todos os seus colegas, para todos os nossos amiguinhos e amiguinhas que sabem todos quem são, que gostem dessas músicas assim, antigas, que estão sempre novas, não é? E músicas dessas são sempre novas. E para si, um grande abraço e até amanhã, se quiser.
0: Até uma próxima oportunidade, uma ótima noite e boa audição. Os Beatles com Let Me Be.

0: Os Beatles, o clássico Let Me Be. Muito boa noite, ouvinte.
1: Boa noite, Hugo. É um prazer.
0: É sempre um gosto recebê-lo. Falo com o nosso ouvinte.
1: Luciano, em Torre das Vargens.
0: Bem-vindo, o João Braza, daqui a pouco a sua dedicatória.
1: A dedicatória vai já aparecer para si, para o seu senhor, para os seus colegas, para a Maria Adília do Coço, Emanuel Tombem do Coço, António Craven de Tomar, Jorgina de Termagal e Sra. Quitéria e família, para o Sr. Manuel Ramos em Vila Velha de Ródão, com um grande abraço, e para a família, tudo a correr bem, e vai para o Pedro Miguel da Comenda e também Sra. Lisete da Comenda, e para todos os meus vizinhos da Torre das Vargens, e bom regresso a casa. E até amanhã, se Deus quiser, e muito obrigado. Sou o Rafael, que é um prazer. Muito obrigado.
0: Até uma próxima oportunidade. Uma ótima noite e boa audição. A habitual pausa comercial, depois João Braza.
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0: de regresso ao telefone. Muito boa noite.
1: Muito.
0: Viva, fala agora com o nosso ouvinte.
1: Manuel Rolo, Centro Social, por causa do Pano de Cor.
0: Bem-vindo. Vamos receber e acordar Freireman da Câmara, a dedicatória.
1: A dedicatória para si e para a sua mãe, que borga essa casa e para toda a linha da amizade.
0: Fique então dedicado. Até uma próxima oportunidade. Uma ótima noite. Boa audição. Muito boa noite. Freireman da Câmara.

0: Freire, manda a câmara e a próxima participação. Muito boa noite.
1: Boa noite, Chico.
0: Viva, falo com o nosso ouvinte.
1: Joaquim Lopes do Paulo.
0: Muito bem-vindo, do Paulo, para o mundo através da Contestável. Vamos receber e recordar João Pedro Paes, a dedicatária.
1: Bem, para o José do Porto Santo, Paulo Oleiros, Eduardo dos Medicamentos, Bernardina de Brante, Maria Edilda do Teixoso, Maria da Luz do Teixoso, Paulo... Não, não é Paulo. Manuel Ramos dos Velhos Rodam e família, um abraço amigo. Maria dos Oliventes de Castelo de Vida, as meus são marido. Paulo Januário de Valhados. Para toda a linha da amizade, para quem estiver fazendo os parabéns, para quem estiver doente, rápidas e melhoras, uma boa noite e a continuação do bom programa, um bom regresso à sua casa e até amanhã, se quiser.
0: Até uma próxima oportunidade, uma ótima noite e boa audição. É o João Pedro Paes.

0: Alô, telefone. Muito boa noite.
1: Olá, boa noite, Sr. Rafael.
0: Viva.
1: Alda Maria Grande, chama-me também do Alrim.
0: Muito bem-vindo. Vamos receber os Roxette para despedidas. O tema vai regressar depois da meia-noite para podermos ouvir a música por completo. A sua dedicatória.
1: Vai para a Dona Joaquina Dias de Gavião, vai para a Dona Catéria e Família, Dona Maria Rosa lá em cima da Marante, um beijinho para ela, um grande abraço para o Pedro Carlos, o Anel António Remial, a Dona Cristina Soares e Família, vai também para a Dona Jorginho, o Dr. Miguel, com um beijinho para ela e as melhoras do filho e do Gelo e da filha. Vai também para Dona Maria de Lourdes Oliveira, que o céu vive, a minha madrinha aí da rádio, um beijinho para ela e um grande abraço ao Carlos. Vai também para o Sr. Carlos Damião do Tejo, o Carlos e Jesus Princesa em Torres Vedras, o Sr. Carlos Padre e Família e a Dona Maria Afonso de Castelo Branco. Vai para a Joaquina Serra em Porto Alegre. Vai também para Fernando e Dora em Figueiredo dos Vinhos e toda a família BT. O que é que falta aqui mais? A Nina em Rova, Joaquim Lopes em Paú, o Sr. António Cravinho de Mar, o Sr. Artigo Costa do Cão, Jorginho de Oliveira, que é as melhores para ele. E, por fim, o meu grande amigo, o Manuel Ramos, um grande abraço se ele me tiver a ouvir, um beijinho à esposa e um grande abraço ao filho para si. Um bom programa até uma, vou vir até casa e, se Deus quiser, amanhã cá nos encontramos.
0: Com certeza.
1: Novamente.
0: Fica feita então a dedicatória, uma ótima noite e boa audição. Vulnerable, os Roxette para as despedidas. Depois das 0 horas, regressamos e vamos ouvir mais um pouco deste tema para ouvirmos a música por completo. Até já.

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1: Uma ótima madrugada, é a hora 2 da Linha da Amizade, terça-feira, 29 de setembro, dia especial para todos os aniversariantes, se for assim o caso, que seja um dia muito feliz, bom trabalho, bom descanso, bons sonhos, boa viagem se vai na estrada. Vamos ainda recuperar o tema dos Roxette, Vulnerable. Não tivemos a oportunidade de o ouvir por completo no fecho da primeira hora e depois vamos para o telefone.

0: em linha de amizade. Ora, 2, madrugada de terça-feira, 29 de setembro. Muito boa noite, ouvinte.
1: Olá, boa noite, Hugo Rafael.
0: Viva, falo com o nosso ouvinte.
1: Manuel Ramos, em Vila Velha de Ródão.
0: Muito bem-vindo. Vamos à sua dedicatória para o próximo tema.
1: Maria da Luz e Zilda do Teixeira, um beijinho para ambas. Gabriel do Unhões da Serra, um beijinho. Joaquim Lopes do Paú, para ele, para a família, com um abraço amigo. João Jailinho, Manuel de Almeida, Barroca Grande, um beijinho à esposa, com tudo bom. Para todas as pessoas e todos os habitantes da minha freguesia do Unhões e o Velho, que estejam todos bem. Para todos os da freguesia de Janeiro Baixo, que é a minha freguesia, também todos do bom, para todas as aldeias. Depois vai para o Carlos Padeiro de Castelo Branco com um abraço e um beijinho à esposa com as melhoras para a Maria Ramos e um beijo à filha e às netas. Nelmito e esposa com um beijinho à Dona Teresa. António Costa do Varejo Cima, um beijinho à Maria de Jesus. Vai para a Dona Maria Afonso da Cacilha de Guitado em Cresce com um beijinho. E Joaquim Marques da Foz do Corão para os meus 6 gerres. Um beijinho para todas. Carlos de Amarante, um abraço e um beijinho à mãe e tudo bom para a sua família. Manuel António de Rimião, para o meu grande amigo António Manuel Ramos da Marinha Grande, com um abraço amigo e tudo bom. Vai para a Natália da Codiceira com um beijinho e uma boa noite. E para o José Francisco. Vai para a Madrinha do Trabalhão com um beijinho e as melhoras do genro. Vai para a família Ibaté com um beijinho e um abraço. Maria Madalena Figueiredo dos Vinhos, um beijinho e tudo bom. Nina da Roda, Joaquina Dias do Gavião, Maria José Granja. Vai para a Justina Soares do Ponto Sul com um beijinho. António Justino de Vila de Rei, Algudes, na A23, também um abraço, uma boa noite de trabalho. Vai para o Manuel Raul e a Zília do Coxo. Vai para o Sr. Eduardo Gomes de Santarém, também um abraço amigo e tudo bom. Vai para o Luciano da Torre das Bases, um abraço amigo. Vai para a Maria, Isabela da Torre das Bases, um beijinho para ela com as melhores e as melhores dos familiares, dos manos. E vai para todos os ouvintes da rádio, quando sai para o Carlos Dias de Torres Vedras, um beijinho para as princesas e um abraço e tudo um para essa família, Paulo do Leite e Paulo de Januar. Beijinho às senhoras, um abraço aos senhores e para o Rafael, até logo, até amanhã, se Deus quiser.
0: Até uma próxima oportunidade, uma ótima madrugada e boa audição.

0: Agora vamos todos ver o pôr do sol, só se for mesmo amanhã, amanhã ou mais logo, não é? Ao final da tarde. Agora, em plena madrugada, vamos ao telefone. Muito boa noite.
1: Boa noite, Júlio.
0: Viva, falo com o nosso ouvinte.
1: É o António Justino de Vila do Rio.
0: Muito bem-vindo. Vamos receber o José Alberto Reis daqui a pouco, a dedicatória.
1: Dedicatória, eu já apareci, é para o Sr. Manuel Ramos de Vila do Roda, é para o que felicite para a sua mãe Amarante, para a Dona Joaquina Dias do Gavião, para a Dona Jorgina do Tramagal, para o Sr. João Jardinhas do Ledo, e vai para a Dona Joaquina Serra de Porto Alegre, para o Sr. António Matos de Lodo, vai. Estou a conhecer, ainda tenho a lista à mão, vai para quem estiver a ouvir, para todos, sem exceção. Uma boa noite para todos e até amanhã.
0: Até uma próxima oportunidade, uma ótima madrugada e boa audição. Muito boa noite. José Alberto Reis.

0: próxima participação antes da habitual pausa comercial. Muito boa noite.
1: Boa noite, Sr. Hugo.
0: Viva, falo com a nossa ouvinte.
1: Bernardina de Abrantes.
0: De Abrantes para o mundo, através da Contestável. Muito bem-vinda, vamos receber o José António Reis daqui a pouco, a sua dedicatária.
1: A minha dica agora vai para o Sr. Hugo, para todos os seus colegas, uma boa semana e para as vossas famílias, com tudo bom, com muita saúde. Depois vai para o José António também, com uma boa noite e uma boa semana, e para a família. Vai para os meus filhos, para as minhas netas, para o meu pequenino. Vai para a minha Isilda, para a Maria da Luz, para o Sr. Joaquim do Paulo, para a Dona Joaquina do Gavião, para a Dona Isabel da Torre das Vagens, melhores dos doentes da área, com tudo bom e muita saúde. Para a Dona Lourdes, com muita força, e as melhores do Sr. Carlos. Para lá, para todos os nossos ouvintes e participantes, para as minhas vizinhas, para todos os nossos dentinhos com rápidas melhoras, para quem fez anos, fizeram anos os parabéns, tudo bom, uma boa noite para todos, uma boa semana e um bom descanso para o Sr. Hugo. Um beijinho para si e para a sua mãe, um bom regresso e até amanhã, se Deus quiser.
0: Até uma próxima oportunidade, uma ótima madrugada e boa audição. A habitual pausa comercial, depois a visita do José António Reis.
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0: 274-800-021 é o nosso número de serviço. Seguimos com o José António Reis.

0: Arruma o telefone ao 274-800-021. Muito boa noite.
1: Boa noite. Está tudo bem?
0: Bem, obrigado. Falo com o nosso ouvinte.
1: José Carapinha, diz.
0: Do Alentejo para o mundo, através da Contestável. Vamos receber o Emanuel. É o senhor guarda que vem por aí para atender o pessoal. A dicatória.
1: É ali, meu companheiro de trabalho, para vocês aí no estúdio e para toda a linha da amizade. Uma boa madrugada para a gente todos.
0: Muito obrigado, uma excelente madrugada e boa audição. Seguimos com o Emanuel.

0: Emanuel, senhor guarda, e a próxima participação. Muito boa noite.
1: Boa noite, é a Jorita Galinha.
0: Ora, muito bem-vinda.
1: É.
0: Vamos à sua dedicatória para o próximo tema.
1: Olha, para a Susan Inês, um beijinho. E pedirem aos doentinhos, às melhoras para eles. E para toda a gente, costuma-me adiar-me. Para eles e para elas, seja tudo incluído. E pedirem aos taxistas e aos bombeiros também, e aos padeiros também todos. E aos ambrigantes também lá longe. E para os partos do meio lá conhecem também. E para si, tudo bom, passa boa viagem. E até amanhã, tudo bom.
0: Até à próxima oportunidade, uma ótima madrugada e boa audição. Seguimos com a próxima música.

0: Velha infância dos tribalistas. A caminho da 1 da manhã, seguimos com a habitual pausa comercial e o 274-800-021 é o nosso número de serviço.
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0: 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É a linha da amizade, a hora 2, terça-feira, 29 de setembro. Seguimos agora com o tema de parabéns, pedido então do nosso ouvinte Carlos Dias Damião do Tejo. A música é para dedicar a aniversariantes, que é a Soraya Ferreira, neta da Jorgina Tramagal, e o Zé Manuel, filho da ouvinte Maria Ramos, com muitos parabéns e também aquela dedicatória para todos os amiguinhos e amiguinhas da Linha da Amizade.

Inês Brito, os parabéns de aniversário. Seguimos com mais um pedido que nos chegou através de SMS. E o próximo tema, então, um pedido do nosso ouvinte, Manuel Almeida, na Barroca Grande, para dedicar, em primeiro lugar, à sua esposa, depois para o ouvinte Manuel Ramos, um beijinho para a esposa dele e para todo o auditório da Condestável. Linha da Amizade é a hora 2.

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0: É uma hora. Boa madrugada. 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